0: Adiamento do arranque do julgamento de Venâncio Mondlane, inicialmente marcado para 6 de outubro, na sequência de um pedido da defesa do político que alegou incompatibilidade de agendas. Em conferência de imprensa nesta sexta-feira, em Maputo, o juiz conselheiro do Supremo Tribunal, Pedro Nhatinima, indicou ainda que a defesa de Mondlane requereu também que o processo seja transmitido em direto na comunicação social.
1: Temos um princípio constitucional que as audiências são públicas, tirando aquelas que tenham uma certa natureza, quando envolve menores, por exemplo, aí sim o juiz pode ter esta possibilidade de julgar a porta fechada. Mas neste caso, o princípio é que a audiência é pública. Agora, se vai haver transmissão em direto ou não, essa é uma prerrogativa do tribunal. Temos ciência de que o arguido requereu que o julgamento fosse transmitido pelos órgãos de comunicação social. Esse requerimento e o que está escrito na lei vai ser avaliado pela secção criminal e vai-se encontrar a melhor solução. Portanto, neste momento não estou em condições de dizer se haverá transmissão ou não em direto do julgamento. Mas o certo é que o povo moçambicano, todos nós, temos interesse em saber o que é que de facto aconteceu após as eleições e apurar as devidas responsabilidades. Até lá, presume-se a inocência, o tribunal vai apurar as responsabilidades e vai tomar a devida decisão. E o povo moçambicano vai acompanhar dia após dia o que é que vai acontecer nesta sala.
0: Ouvimos o juiz conselheiro do Supremo, Pedro Nhatitima, em declarações colhidas pela agência Lusa.
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0: Decorre hoje e amanhã em Nova Delhi, na Índia, a 18ª Cimeira dos BRICS, o bloco inicialmente formado pelo Brasil, Rússia, Índia, China e África do Sul e que abrange um total de 11 países. Na sua declaração conjunta no final do primeiro dia da reunião, os líderes dos países membros expressaram a sua profunda preocupação com a contínua escalada de tensões no Médio Oriente e apelaram à máxima contenção no conflito vigente naquela região. Mais pormenores com Liliana Henriques.
3: Conforme as nossas respectivas posições nacionais, exortamos as partes à máxima contenção e apelamos a que se evitem ações que possam agravar a situação. Esta foi a declaração conjunta dos BRICS no final do primeiro dos dois dias de cimeira em Nova Delhi, uma posição mínima para 11 países membros com posicionamentos sensivelmente diferentes relativamente ao conflito no Médio Oriente. Para além dos países que fundaram o bloco em 2009, com o objetivo de contrabalançar a hegemonia dos Estados Unidos e dos seus aliados ocidentais, os BRICS juntam países como o Irão e os Emirados Árabes Unidos, que estão em campos opostos no conflito. Com efeito, os Emirados, que fazem parte dos principais aliados dos Estados Unidos no Médio Oriente, suspenderam em agosto as suas trocas comerciais com Teherão, depois de terem sido alvo de mísseis iranianos. Para além desta tomada de posição coletiva, o outro ponto forte deste primeiro dia de cimeira foi a deslocação de Xi Jinping a Nova Delhi, naquela que é a sua primeira visita em 7 anos a um país que é o grande adversário estratégico de Pequim a nível regional, os dois países tendo inclusivamente estado envolvidos num confronto fronteiriço nos Himalaias em 2020. À chegada à capital indiana, segundo órgãos chineses, Xi Jinping declarou que a guerra no Médio Oriente não servia aos interesses comuns e apelou aos países dos BRICS para se oporem às violações de soberania e a trabalharem na preservação da paz.
0: Em Paris decorre até domingo o Festival Internacional da Gastronomia. Na sexta-feira, uma mesa redonda à volta da lusofonia trouxe Portugal, Angola e Brasil para partilharem com o público as influências e ligações gastronómicas entre países que partilham o português como língua oficial. Em entrevista à RFI, Jorge Barreto Xavier, conselheiro cultural da Embaixada de Portugal em França, explica como a gastronomia é uma ligação ancestral na lusofonia e como deve ser também no presente e no futuro.
4: A circulação incrível de produtos alimentares, que ocorre principalmente a partir do século XV, com o início da gesta das viagens de Portugal pelo mundo, nós acabamos por levar a pimenta da Índia para o Brasil, acabamos por levar as mangas da Índia para o Brasil e acabamos por levar a cana-de-açúcar que andou pela África e que foi parar também ao Brasil, produtos como o inhame que saíram da África ou o milho que saiu do Brasil e que se distribuíram por vários pontos e que são elementos fundamentais da alimentação, nomeadamente em África. Ou seja, há de facto uma riqueza imensa nas dinâmicas de circulação que Portugal contribuiu de uma forma fundamental para a transformação dos hábitos alimentares e para enriquecer também a qualidade daquilo que se come em vários pontos do mundo. Hoje e naquilo que é o futuro, nós estamos a viver em vários pontos do mundo crises alimentares. É importante refletir quais são os elementos da cozinha destas gastronomias que podem ser reproduzidos e desenvolvidos de uma forma não intensiva e que, por um lado, respeitem o ambiente e, por outro lado, sejam nutrientes. E isso é uma discussão muito importante. Tem a ver com a qualidade de vida, tem a ver com necessidades básicas de alimentação, tem a ver com a liberdade de escolha cultural, mas também tem a ver com a preservação de um planeta para nós todos e não com um egoísmo para as gerações presentes, sem pensar nas gerações futuras.
0: Ouvimos Jorge Barreto Xavier, conselheiro cultural da Embaixada de Portugal, em França.
2: Artes.
0: O Festival Paraíso regressa a Braga, no norte de Portugal. Esta edição é dedicada ao tema passado e futuro na afrodescendência. Desde ontem e até este sábado, cinema, dança, música, gastronomia e conversas vão servir para discutir a herança do passado e as realidades que estão hoje a ser construídas. O coordenador do festival, Nuno Abreu, destaca a participação de estudantes, investigadores, artistas e organizações locais numa programação pensada a partir de Braga e das comunidades que vivem nesta cidade.
5: O Paraíso, ele entra na quarta edição. Todos os anos temos sempre um tema, elegemos sempre um tema associado, obviamente, às questões afrodescendentes. E o passado e futuro na afrodescendência deste ano foi escolhido porque nós nos queremos propor a refletir coletivamente, e este ano é muito específico com uma comunidade cá em Braga de pensadores, pensadoras, artistas, investigadores, pessoas que vivem cá, que trabalham cá e que querem pensar as formas pronto, de existir daquilo que nós recebemos desta herança, que é a afrodescendência, e pensar nas realidades que queremos construir e que neste momento estão a ser construídas. E isto foi o mote para criar esta quarta edição.
0: É hoje o regresso esperado e aguardado Celine Dion aos palcos com uma série de concertos em Paris. A cantora canadiana deixou o seu hotel na capital francesa às 14 horas, com centenas de fãs concentrados à sua porta. Será na sala Plenitude Arena, junto a Paris, a partir das 20 horas, que Celine Dion voltará a pisar os palcos após 6 anos de ausência devido a uma doença neurológica. A lotação da sala é 30 mil pessoas e estão previstos 26 concertos entre setembro, outubro e maio. É o ponto final neste jornal. Continue connosco.
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0: Bem-vindos à segunda parte da nossa emissão. Mais à frente teremos o Magazine Semana em África. Fiquemos agora com o convidado de Ligianjo.
2: Convidado.
6: Braga recebe a quarta edição do Paraíso, este ano dedicada ao tema passado e futuro na afrodescendência, entre cinema, ciclos de conversas, música, dança, gastronomia e mediação. O festival propõe pensar o que herdamos do passado colonial e aquilo que podemos construir a partir dele, de Sidistino à Cesária Évora Orquestra, passando pelo antirracismo e pela criação coletiva. O Paraíso cruza celebração e pensamento crítico, fazendo da cultura um espaço de memória, contestação e imaginação de futuros. Nuno Abreu é coordenador de assessoria de imprensa, conteúdos e acessibilidade do Paraíso. Acompanha de perto a construção e a identidade desta quarta edição do festival e começo por perguntar, Nuno, o Paraíso chega à quarta edição com um título muito claro, passado e futuro na afrodescendência. Porquê colocar estas duas temporalidades frente a frente? Que presente português está a ser interrogado por este tema?
5: O Paraíso, ele entra na quarta edição. Todos os anos temos sempre um tema, elegemos sempre um tema associado, obviamente, às questões afrodescendentes. E o passado e futuro na afrodescendência deste ano foi escolhido porque nós nos queremos propor a refletir coletivamente, e este ano é muito específico com uma comunidade cá em Braga de pensadores, pensadoras, artistas, investigadores, pessoas que vivem cá, que trabalham cá e que querem pensar as formas pronto, de existir daquilo que nós recebemos desta herança, que é a afrodescendência, e pensar nas realidades que queremos construir e que neste momento estão a ser construídas. E isto foi o mote para criar esta quarta edição. Nós vamos ter alunos representantes, por exemplo, da secção de estudantes africanos da Universidade do Minho, temos agentes culturais que vivem cá e que vêm fazer o workshop, neste caso de Kizomba, como é o caso do Edi Feliz, o DJ Chipula, que vive cá em Braga. E as conversas que vamos tendo por cá, vamos ter conversas com pessoas que são ativas na sociedade e que trabalham direto ou indiretamente as questões da afrodescendência, sendo elas só representando-se a si, mas também representando organizações como a Secção de Estudantes Africanos da Universidade do Minho, como a organização ONG Conquista Vontades, que num início era uma ONG muito ligada ao Senegal, mas que por motivos que a gente sabe, a demografia alterou-se muito em Braga e em todo o país, neste caso, e por isso o Paraíso quer demonstrar essa realidade às pessoas que trabalham cá, que quer mostrar à população e a todas as comunidades o trabalho meritório, o trabalho que tem sido bom para que a nossa sociedade esteja o mais justa possível.
6: No programa passa, como explica, de um manual antirracista para as artes, a uma cachupa, de uma conversa sobre colonialidade, a um workshop de dança e termina com Cesária Évora Orquestra. Como é que se constrói um programa que celebra culturas afrodescendentes sem as transformar numa montra cultural?
5: Neste caso, o que nós fazemos desde o início é convidar pessoas e organizações para fazerem a curadoria das várias áreas, tanto no pensamento, como na mediação, como nas artes de palco. E desde o início nós temos pessoas e organizações que nós enviamos o convite para poderem idealizar e convidar quem quiserem idealizar aquilo que querem fazer e o que querem conversar sobre e discutir. Neste caso temos a Bantuman, que é sempre um parceiro desde o início nas conversas de pensamento e mediação, o Conciliar, que é um projeto de investigação universitário europeu, que está sediado também cá em Braga, em Portugal, que fala sobre, que trabalha sobre questões coloniais de espaço urbano, e neste caso temos, por exemplo, a Kitty Furtado, nesta edição, que está a fazer curadoria de cinema, foi ela que convidou a Vanessa Fernandes, a realizadora, e trará e fará a conversa também com a Vanessa. Ou seja, aqui a ideia é, desde o início, foi, obviamente, quando o Paraíso nasce, é obviamente pela demografia, não é? Por todas as questões que têm sido alteradas, e como nós somos uma empresa municipal, temos que estar atentos e responder a esses novos públicos, e obviamente talvez falta de representatividade, e aqui ter retiro talvez é mesmo por uma falta de representatividade de artistas afrodescendentes nos teatros nacionais. Nós convidamos sempre pessoas e organizações para fazerem curadoria destes momentos.
6: O Paraíso integra este ano as comemorações dos 30 anos da Cplp. Há uma questão interessante, um festival que quer questionar heranças coloniais entra no programa de uma instituição construída em torno da língua e de uma história partilhada precisamente por causa do Império Português. Essa contradição, se é que assim podemos dizer, interessa também.
5: Sim, eu acho que todas as contradições interessam para o discurso, não é? Ou seja, para a construção de pensamento. E aqui nós queremos que o Paraíso seja um espaço plural em termos de perspectivas daquilo que aqui é tanto a afrodescendência como a afrodescendência lusófona, não é? Uhum. E o que a nossa língua representa para toda a gente, nossa, digo, portuguesa, não é? E o que outras línguas é que, no caso do crioulo, obviamente, dos vários países dos Palop, o que é que isso representa e como é que essas expressões devem ser construídas no presente e para o futuro. Daí nós integrarmos sempre esta questão e falarmos sobre o que é que são as heranças e o que é que são as construções do futuro. Elas podem, se calhar, andar de mão dada.
6: Falando agora de geografia, porquê é que é importante que este festival aconteça em Braga? Que conversa é que é possível ter em Braga que talvez fosse diferente em Lisboa ou no Porto?
5: O Paraíso nasce mesmo disso, ou seja, por uma descentralização de todas estas questões. Obviamente, nós olhamos para os censos, nós sabemos que a maior parte da população afrodescendente reside em Lisboa, mas em Braga ela também reside e ela também existe. E é preciso perceber se estas pessoas estão felizes cá, se usufruem culturalmente dos espaços, se são artistas, por exemplo, investigadores, que espaço é que essas pessoas têm. Por isso é importante Braga estar no mapa com um programa artístico como este. Consiga perceber de que forma é que todas estas pessoas vivem uma cidade como Braga e não uma cidade como uma capital.
6: No seu trabalho fala também de conteúdos e de acessibilidade. Quando discutimos afrodescendência, acesso não significa apenas conseguir entrar fisicamente numa sala, significa também sentir que esse espaço cultural nos pertence. Como é que para isso trabalha essa dimensão mais invisível da acessibilidade?
5: Mas obviamente que quando nós fizemos o Paraíso desde o início, nós 80% do programa é gratuito. E não obviamente só uma população afrodescendente, uma população, sei lá, portuguesa que não seja afrodescendente, tem dificuldade em comprar um bilhete para ir a um espetáculo. É normal e aí toda a gente sabe disso. Por isso o Paraíso tem-se pautado por ser um evento maioritariamente gratuito, como por exemplo todas as conversas, todo o cinema, o almoço que vamos ter, tudo isso é gratuito para que o número máximo possível de pessoas, de qualquer nacionalidade que seja e que vivam cá em Braga, sejam bem-vindas e que queiram também partilhar este espaço, que espero que seja seguro e um espaço de liberdade para pensar e para conhecer e para sonhar, obviamente.
6: O festival dura 2 dias, sexta e sábado, e depois desmonta-se o palco. Nuno, num projeto que se fala de racismo, colonialidade e futuros alternativos, qual é o critério de sucesso? O número de pessoas, a diversidade do público, o debate provocado ou alguma coisa que se consegue depois perceber mais tarde?
5: Eu acho que é talvez uma junção disso tudo, não é? Sucesso na área das artes é sempre um pouco discutível, não é? Obviamente que nós temos vindo a assistir a um número cada vez maior de pessoas que vêm em todas as ações do Paraíso, mas talvez o mais importante é existir essa continuidade. E tanto o Teatro Circo como o Generation tem uma programação contínua em que artistas de várias nacionalidades são convidados a criar e a vir aqui... quer seja para uma conversa, para um espetáculo, para uma peça de teatro. Ou seja, há uma continuidade de toda esta intensidade que acontece agora no Paraíso, mas ela acontece durante... Obviamente existe esse cuidado para se fazer isto durante todo o ano.
6: Nuno Abreu, coordenador do Paraíso Festival, que decorre sexta e sábado em Braga.
0: Tempo agora para o magazine Semana em África, de Cristiana Soares.
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8: Em São Tomé e Príncipe, arranca oficial este sábado da campanha eleitoral para as eleições legislativas, autárquicas e regional, marcadas para o dia 27 de setembro. Na Guiné-Bissau, o governo de transição lançou esta semana uma campanha nacional de educação financeira dos cidadãos. Esta semana, Angola veio a Paris assinar adesão à iniciativa Space for Ocean, à margem da Cimeira Internacional do Espaço. E ficamos a saber esta semana que, em Moçambique, o julgamento de Venâncio Mondlane vai arrancar no próximo mês de outubro. Cabo Verde continua esta semana a tentar estancar as feridas abertas pela tragédia que abalou a Ilha do Fogo. Sejam bem-vindas e bem-vindos ao Magazine Semana em África, espaço onde fazemos um apanhado das notícias africanas que marcaram as nossas antenas.
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8: Cabo Verde recupera aos poucos da tragédia que há uma semana abalou a Ilha do Fogo. No dia 5 de setembro, um autocarro despistou-se, provocando 25 mortos, na sua maioria crianças e jovens. A viagem destinava-se a recompensar os alunos pelo bom aproveitamento escolar. No regresso a São Filipe, depois de uma visita às Sandas Caldeiras, o autocarro despistou-se em Campanas de Cima, em Santa Catarina do Fogo, e caiu numa ravina com cerca de 50 metros de profundidade. Das 38 pessoas que seguiam no veículo, 25 morreram e 13 ficaram feridas. Uma semana depois do acidente, condutores pedem segurança na estrada marcada por curvas e falta de proteção.
9: A estrada é um bocado difícil, muito perigosa, muitas descidas sem proteção, não há sinalização.
10: Conheço, já fiz várias viagens para lá, mas fazer uma intervenção de qualidade que dá garantia para uma pessoa ou qualquer carro circular naquele lugar com segurança.
11: Para mim, acho que é uma estrada muito perigosa, porque não tem iluminação, não tem cortinas de estrada, não tem condições que permitem as vias.
12: As estradas do Fogo e das ilhas montanhosas, Santo Antão, São Nicolau, mesmo Santiago, interior de Santiago Norte, são estradas por natureza perigosa. Que seja uma fatalidade de um acidente trágico, mas que sirva de lição para que algo seja feito para proteção do futuro.
8: Na sequência do acidente, o governo de Cabo Verde anunciou estar a trabalhar na criação de um Sistema Nacional de Transporte Escolar para garantir a segurança dos estudantes, como referiu nas nossas antenas Odair Santos, o nosso correspondente no arquipélago cabo-verdiano.
13: Em Cabo Verde, são as câmaras municipais que asseguram o transporte escolar, disponibilizando viaturas próprias ou recorrendo ao aluguer de autocarros. O veículo acidentado que fazia ligação entre Chão das Caldeiras e Campanas de Cima, na Ilha do Fogo, era utilizado para o transporte escolar. Questionado sobre a segurança dos estudantes, o ministro da Educação, Arnaldo Brito, reconheceu o esforço das câmaras municipais na gestão do transporte, mas anunciou que o governo vai criar um sistema nacional de transporte escolar para reforçar a segurança dos alunos.
14: O governo já tomou a decisão de trabalhar para nós criarmos um sistema nacional de transportes escolares, exatamente para melhorar a qualidade do serviço que nós prestamos à educação e às famílias também que transportam os seus filhos através dos transportes públicos.
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8: Ficamos a saber esta semana que em Moçambique o julgamento de Venâncio Mondlane vai arrancar no próximo mês de outubro. O ex-candidato presidencial e presidente do partido Anamola diz que vai encarar o julgamento com toda a frontalidade. Venâncio Mondlane considera que os atos de perseguição de que está a ser alvo fazem parte da missão política que assumiu em defesa da liberdade e da justiça.
15: O meu julgamento faz parte da missão, faz parte do preço que eu assumi pagar em nome da verdade. É a jornada que nós assumimos o compromisso de seguir. E há jornadas que podem parecer que você está sendo levado para o cativeiro, está sendo levado para a opressão, quando na verdade é a chave de ignição que era necessária para que se libertasse os frutos que o próprio povo precisa.
8: Ainda em Moçambique, na quarta-feira, a plataforma Decide submeteu à Procuradoria-Geral da República um dossiê com 1.137 ficheiros entre vídeos e fotografias que comprovam a violência policial durante as manifestações pós-eleitorais de outubro de 2024. A reportagem foi do nosso correspondente em Maputo, Orfeu Lisboa.
16: As evidências agora entregues à Procuradoria-Geral da República constam elementos que comprovam, segundo o diretor executivo da plataforma Decide, Wilker Dias, o envolvimento da polícia na violência contra cidadãos durante as manifestações.
17: São vídeos que comprovam em diversos pontos do país as diversas atrocidades que foram cometidas por agentes da polícia ao longo deste processo e que vão incorporar aquele que é o processo submetido contra Brandino Rafael, mas também Pascoal Ronda.
16: As organizações da sociedade civil moçambicanas apontam para a morte de mais de 400 pessoas vítimas da brutalidade policial nas eleições gerais de 2024.
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8: Esta semana, Angola veio a Paris assinar a adesão à iniciativa Space for Ocean, à margem da Cimeira Internacional do Espaço. O anúncio foi feito pelo ministro das Telecomunicações, Tecnologias de Informação e Comunicação Social, Mário Oliveira.
19: Hoje falamos muito da economia azul no país, que é um tema global, considerando todas as questões relacionadas com o ambiente, com o uso racional dos recursos marinhos em benefício da economia. Portanto, tudo isso levou-nos a que nós aderíssemos ao Space for Ocean.
20: O que é que vai mudar?
19: Vai mudar intercâmbio, conhecermos que tecnologia os outros países que já fazem parte desse ecossistema estão a utilizar em defesa do mar, da costa, em defesa da sua própria economia marinha.
8: Ainda em Angola, a governadora da província do Cunene, na região sul, denunciou esta semana a existência de uma rede composta por angolanos e namibianos que recruta clandestinamente crianças e adultos no sul do país para serem explorados em fazendas na Namíbia, como reportou nas nossas antenas o nosso correspondente em Luanda, Francisco Paulo.
21: As autoridades do Cunene dizem estar preocupadas com fenômenos de cidadãos retirados do sul de Angola para viverem e pernoitarem nas ruas namibianas por elas estar a ganhar proporções alarmantes. Gerdina de Dalelua, a governadora da província, revela que grande parte dos jovens e crianças é alegadamente aliciada por comerciantes angolanos e namibianos com proposta de trabalho em fazendas na Namíbia.
22: Este novo fenômeno de crianças em vendo Ketneshop, grandes cidades da Namíbia, são crianças provenientes de outras províncias, principalmente da província da Huila.
21: Gerdina de Dalelua desconfia existir uma rede dedicada ao tráfico de crianças no sul do país.
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8: Na Guiné-Bissau, o governo de transição lançou esta semana uma campanha nacional de educação financeira dos cidadãos. O governo acredita que educar a população financeiramente também é uma forma de a preparar para desenvolver o país, como explicou nas nossas antenas Moussa Baldé, o nosso correspondente em Bissau.
1: O plano do governo pretende ajudar as famílias a gerir melhor o dinheiro, evitar o endividamento excessivo e estimular a poupança. Entre as prioridades está a introdução de conteúdos financeiros nas escolas, a proteção dos consumidores e a criação de um observatório dos serviços financeiros.
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8: Em São Tomé e Príncipe arranca oficial este sábado da campanha eleitoral para as eleições legislativas, autárquicas e regional marcadas para o dia 27 de setembro. É o ponto final neste Magazine Semana em África, espaço onde fizemos um apanhado das notícias que marcaram a atualidade africana nas nossas antenas. Obrigada pela companhia. Fique bem.
0: Fiquemos agora com um momento musical dedicado a Celine Dion, com a música J'irai où tu iras.

É o ponto final nesta emissão. 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Até amanhã.

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1: Catarina Falcão.
0: Aqui estão alguns títulos que marcam a atualidade neste sábado. Em São Tomé e Príncipe arrancou hoje a campanha eleitoral para as eleições legislativas. Na Índia começou a Cimeira dos BRICS. No controle técnico desta emissão está Antonin Doulet. O jornal começa agora. Em São Tomé e Príncipe, a campanha para as eleições legislativas, autárquicas e regional de 27 de setembro arrancou neste sábado. Na corrida estão 7 formações, nomeadamente o ADI no poder e o MLSTP, principal partido de oposição, assim como uma coligação, o MCIPS-PUN, que, apesar de ver a sua candidatura validada, teve de desistir de concorrer em vários círculos eleitorais após a Justiça dar conta de irregularidades. Mais por nós com o nosso correspondente Maximino Carlos.
2: A partir deste sábado, os partidos deixam para trás a pré-campanha e entram oficialmente na corrida pelos votos. Nas ruas, nos bairros e nas comunidades, a disputa deverá ganhar intensidade com comícios, encontros com eleitores e ações de mobilização. Mas para além das promessas, os eleitores dizem querer conhecer como os partidos políticos pretendem transformar os seus programas em medidas concretas. Entretanto, o Tribunal Constitucional rejeitou as candidaturas apresentadas à instituição pelo partido MCIPS-PUM. A decisão foi avançada por Artur Vera Cruz, presidente do Tribunal Constitucional, que apontou que as respectivas candidaturas não cumpriram a lei.
3: Nós acabamos de concluir um trabalho que, no fundo, resultou na eliminação ou rejeição daquelas candidaturas que não foram subscritas pelos respectivos candidatos.
2: A ação surge na base de denúncias apresentadas por candidatos afirmando que as assinaturas eram falsas. O MCIPS-PUM rejeitou as informações do presidente do Tribunal Constitucional de que teria havido falsificação de assinaturas na sua lista de deputados.
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0: Em Moçambique, o Tribunal Supremo anunciou ontem o adiamento do arranque do julgamento de Venâncio Mondlane, inicialmente marcado para 6 de outubro, na sequência de um pedido da defesa do político que alegou incompatibilidade de agendas. Em conferência de imprensa nesta sexta-feira, em Maputo, o juiz-conselheiro do Supremo Tribunal, Pedro Nhatinima, indicou ainda que a defesa de Mondlane requereu também que o processo seja transmitido em direto na comunicação social.
5: Temos um princípio constitucional que as audiências são públicas, tirando aquelas que tenham uma certa natureza, quando envolve menores, por exemplo, aí sim o juiz pode ter esta possibilidade de julgar a porta fechada. Mas neste caso, o princípio é que a audiência é pública. Agora, se vai haver transmissão em direto ou não, essa é uma prerrogativa do tribunal. Temos ciência de que o arguido requereu que o julgamento fosse transmitido pelos órgãos de comunicação social. Esse requerimento e o que está escrito na lei vai ser avaliado pela secção criminal e vai-se encontrar a melhor solução. Portanto, neste momento não estou em condições de dizer se haverá transmissão ou não em direto do julgamento. Mas o certo é que o povo moçambicano, todos nós, temos interesse em saber o que é que de facto aconteceu após as eleições e apurar as devidas responsabilidades. Até lá, presume-se a inocência, o tribunal vai apurar as responsabilidades e vai tomar a devida decisão. E o povo moçambicano vai acompanhar dia após dia o que é que vai acontecer nesta sala.
0: Ouvimos o juiz-conselheiro do Supremo, Pedro Nhatitima, em declarações colhidas pela agência Lusa.
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0: Decorre hoje e amanhã em Nova Delhi, na Índia, a 18ª Cimeira dos BRICS, o bloco inicialmente formado pelo Brasil, Rússia, Índia, China e África do Sul e que abrange um total de 11 países. Na sua declaração conjunta no final do primeiro dia da reunião, os líderes dos países-membros expressaram a sua profunda preocupação com a contínua escalada de tensões no Médio Oriente e apelaram à máxima contenção no conflito vigente naquela região. Mais pormenores com Liliana Henriques.
7: Conforme as nossas respectivas posições nacionais, exortamos as partes à máxima contenção e apelamos a que se evitem ações que possam agravar a situação. Esta foi a declaração conjunta dos BRICS no final do primeiro dos dois dias de cimeira em Nova Delhi, uma posição mínima para 11 países membros com posicionamentos sensivelmente diferentes relativamente ao conflito no Médio Oriente. Para além dos países que fundaram o bloco em 2009 com o objetivo de contrabalançar a hegemonia dos Estados Unidos e dos seus aliados ocidentais, os BRICS juntam países como o Irão e os Emirados Árabes Unidos, que estão em campos opostos no conflito. Com efeito, os Emirados, que fazem parte dos principais aliados dos Estados Unidos no Médio Oriente, suspenderam em agosto as suas trocas comerciais com Teherão, depois de terem sido alvo de mísseis iranianos. Para além desta tomada de posição coletiva, o outro ponto forte deste primeiro dia de cimeira foi a deslocação de Xi Jinping a Nova Delhi, naquela que é a sua primeira visita em 7 anos a um país que é o grande adversário estratégico de Pequim a nível regional, os dois países tendo inclusivamente estado envolvidos num confronto fronteiriço nos Himalaias em 2020. À chegada à capital indiana, segundo órgãos chineses, Xi Jinping declarou que a guerra no Médio Oriente não servia aos interesses comuns e apelou aos países dos BRICS para se oporem às violações da soberania e a trabalharem na preservação da paz.
8: Em Paris decorre até domingo o Festival Internacional da Gastronomia. Na sexta-feira, uma mesa redonda à volta da lusofonia trouxe Portugal, Angola e Brasil para partilharem com o público as influências e ligações gastronómicas entre países que partilham o português como língua oficial. Em entrevista à RFI, Jorge Barreto Xavier, conselheiro cultural da Embaixada de Portugal em França, explica como a gastronomia é uma ligação ancestral na lusofonia e como deve ser também no presente e no futuro.
9: A circulação incrível de produtos alimentares, que ocorre principalmente a partir do século XV, com o início da gesta das viagens de Portugal pelo mundo, nós acabamos por levar a pimenta da Índia para o Brasil, acabamos por levar as mangas da Índia para o Brasil e acabamos por levar a cana-de-açúcar pela África, que foi parar também ao Brasil, produtos como o inhame, que saíram da África, ou o milho, que saiu do Brasil, e que se distribuíram por vários pontos e que são elementos fundamentais da alimentação, normalmente em África. Ou seja, há de facto uma riqueza imensa nas dinâmicas de circulação que Portugal contribuiu de uma forma fundamental para a transformação dos hábitos alimentares e para enriquecer também a qualidade daquilo que se come em vários pontos do mundo. Hoje e naquilo que é o futuro, nós estamos a viver em vários pontos do mundo crises alimentares. É importante refletir quais são os elementos da cozinha destas gastronomias que podem ser reproduzidos e desenvolvidos de uma forma não intensiva e que, por um lado, respeitem o ambiente e, por outro lado, sejam nutrientes. E isso é uma discussão muito importante. Tem a ver com a qualidade de vida, tem a ver com necessidades básicas de alimentação, tem a ver com a liberdade de escolha cultural, mas também tem a ver com a preservação de um planeta para nós todos e não com um egoísmo para as gerações presentes, sem pensar nas gerações futuras.
8: Ouvimos Jorge Barreto Xavier, conselheiro cultural da Embaixada de Portugal, em França.
10: Artes.
8: O Festival Paraíso regressa a Braga, no norte de Portugal. Esta edição é dedicada ao tema passado e futuro na afrodescendência. Desde ontem e até este sábado, cinema, dança, música, gastronomia e conversas vão servir para discutir a herança do passado e as realidades que estão hoje a ser construídas. O coordenador do festival, Nuno Abreu, destaca a participação de estudantes, investigadores, artistas e organizações locais numa programação pensada a partir de Braga e das comunidades que vivem nesta cidade.
11: O Paraíso, ele entra na 4ª edição. Todos os anos temos sempre um tema, elegemos sempre um tema associado, obviamente, às questões afrodescendentes. E o passado e futuro na afrodescendência deste ano foi escolhido porque nós nos queremos propor a refletir coletivamente, e este ano é muito específico com uma comunidade cá em Braga de pensadores, pensadoras, artistas, investigadores, pessoas que vivem cá, que trabalham cá e que querem pensar as formas pronto, de existir daquilo que nós recebemos desta herança, que é a afrodescendência, e pensar nas realidades que queremos construir e que neste momento estão a ser construídas. E isto foi o mote para criar esta 4ª edição.
8: É hoje o regresso esperado e aguardado Celine Dion aos palcos com uma série de concertos em Paris. A cantora canadiana deixou o seu hotel na capital francesa às 14 horas, com centenas de fãs concentrados à sua porta. Será na sala Plenitude Arena, junto a Paris, a partir das 20 horas, que Celine Dion voltará a pisar os palcos após 6 anos de ausência devido a uma doença neurológica. A lotação da sala é 30 mil pessoas e estão previstos 26 concertos entre setembro, outubro e maio. É o ponto final neste jornal. Continue connosco.
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8: Bem-vindos à segunda parte da nossa emissão. Mais à frente teremos o magazine Semana em África. Fiquemos agora com o convidado de Ligeanjo.
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10: Braga recebe a quarta edição do Paraíso, este ano dedicada ao tema passado e futuro na afrodescendência, entre cinema, ciclos de conversas, de música, dança, gastronomia e mediação. O festival propõe pensar o que herdamos do passado colonial e aquilo que podemos construir a partir dele, de Cidistino à Cesária Évora Orquestra, passando pelo antirracismo e pela criação coletiva. O Paraíso cruza celebração e pensamento crítico, fazendo da cultura um espaço de memória, contestação e imaginação de futuros. Nuno Abreu é coordenador de assessoria de imprensa, conteúdos e acessibilidade do Paraíso. Acompanha de perto a construção e a identidade desta quarta edição do festival e começo por perguntar, Nuno, o Paraíso chega à quarta edição com um título muito claro, passado e futuro na afrodescendência. Porquê colocar estas duas temporalidades frente a frente? Que presente português está a ser interrogado por este tema?
11: O Paraíso, ele entra na quarta edição. Todos os anos temos sempre um tema, elegemos sempre um tema associado, obviamente, às questões afrodescendentes. E o passado e futuro na afrodescendência deste ano foi escolhido porque nós nos queremos propor a refletir coletivamente, e este ano é muito específico, com uma comunidade cá em Braga de pensadores, pensadoras, artistas, investigadores, pessoas que vivem cá, que trabalham cá e que querem pensar as formas de existir daquilo que nós recebemos desta herança, que é a afrodescendência, e pensar nas realidades que queremos construir e que neste momento estão a ser construídas. E isto foi o mote para criar esta quarta edição. Nós vamos ter alunos representantes, por exemplo, da secção de estudantes africanos da Universidade do Minho, temos agentes culturais que vivem cá e que vêm fazer o workshop neste caso de Kizomba, que é o caso do Edi Feliz, o DJ Chipula, que vive cá em Braga, e as conversas que vamos tendo por cá, vamos ter conversas com pessoas que são ativas na sociedade e que trabalham, direto ou indiretamente, as questões da afrodescendência, sendo elas só representando-se a si, mas também representando organizações como a secção de estudantes africanos do Universidade do Minho, como a organização ONG Conquista Vontades, que num início era uma ONG muito ligada ao Senegal, mas que por motivos que a gente sabe, a demografia alterou-se muito em Braga e em todo o país, neste caso, e por isso o Paraíso quer demonstrar essa realidade às pessoas que trabalham cá, que quer mostrar à população e a todas as comunidades o trabalho meritório, o trabalho que tem sido bom para que a nossa sociedade esteja o mais justa possível.
10: No programa passa, como explica, de um manual antirracista para as artes, a uma cachupa, de uma conversa sobre colonialidade, a um workshop de dança e termina com Cesária Évora Orquestra. Como é que se constrói um programa que celebra culturas afrodescendentes sem as transformar numa montra cultural?
11: Neste caso, o que nós fazemos desde o início é convidar pessoas e organizações para fazerem a curadoria das várias áreas, tanto no pensamento, como na mediação, como nas artes de palco. E desde o início nós temos pessoas e organizações que nós enviamos o convite para poderem idealizar e convidar quem quiserem idealizar aquilo que querem fazer e o que querem conversar sobre e discutir. Neste caso temos a Bantumen, que é sempre um parceiro desde o início nas conversas de pensamento e mediação, o Conciliar, que é um projeto de investigação universitário europeu, que está sediado também cá em Braga, em Portugal, que fala sobre, que trabalha sobre questões coloniais de espaço urbano, e neste caso temos, por exemplo, a Kitty Furtado nesta edição, que que está a fazer curadoria de cinema, foi ela que convidou a Vanessa Fernandes, a realizadora, e trará e fará conversa também com a Vanessa. Ou seja, aqui a ideia é, desde o início, foi, obviamente, quando o Paraíso nasce, é obviamente pela demografia, não é? Por todas as questões que têm sido alteradas, e como nós somos uma empresa municipal, temos que estar atentos e responder a esses novos públicos, e obviamente, talvez falta de representatividade, e aqui ter retiro talvez é mesmo por uma falta de representatividade de artistas afrodescendentes nos teatros nacionais. Nós convidamos sempre pessoas e organizações para fazerem curadoria destes momentos.
10: O Paraíso integra este ano as comemorações dos 30 anos da Cplp. Há uma questão interessante, um festival que quer questionar heranças coloniais entra no programa de uma instituição construída em torno da língua e de uma história partilhada precisamente por causa do Império Português. Essa contradição, se é que assim podemos dizer, interessa também.
11: Sim, eu acho que todas as contradições interessam para o discurso, não é? Ou seja, para a construção de pensamento. E aqui nós queremos que o Paraíso seja um espaço plural em termos de perspectivas daquilo que aqui é tanto a afrodescendência como a afrodescendência lusófona, não é? Uhum. E o que é que a nossa língua representa para toda a gente, nossa, digo, portuguesa, não é? E que outras línguas é que, no caso do crioulo, obviamente, dos vários países dos Palop, o que é que isso representa e como é que essas expressões devem ser construídas no presente e para o futuro. Daí nós integrarmos sempre esta questão e falarmos sobre o que é que são as heranças e o que é que são as construções do futuro. Elas podem, se calhar, andar de mão dada.
10: Falando agora de geografia, porquê é que é importante que este festival aconteça em Braga? Que conversa é que é possível ter em Braga que talvez fosse diferente em Lisboa ou no Porto?
11: O Paraíso nasce mesmo disso, ou seja, por uma descentralização de todas estas questões. Obviamente, nós olhamos para os censos, nós sabemos que a maior parte da população afrodescendente reside em Lisboa, mas em Braga ela também reside e ela também existe. E é preciso perceber se estas pessoas estão felizes cá, se usufruem culturalmente dos espaços, se são artistas, por exemplo, investigadores, que espaço é que essas pessoas têm. Por isso é importante Braga estar no mapa com um programa artístico como este. Consiga perceber de que forma é que todas estas pessoas vivem uma cidade como Braga e não uma cidade como uma capital.
10: No seu trabalho fala também de conteúdos e de acessibilidade. Quando discutimos afrodescendência, acesso não significa apenas conseguir entrar fisicamente numa sala, significa também sentir que esse espaço cultural nos pertence. Como é que para isso trabalha essa dimensão mais invisível da acessibilidade?
11: Mas, obviamente, que quando nós fizemos o Paraíso desde o início, nós 80% do programa é gratuito. E não, obviamente, só uma população afrodescendente, uma população, sei lá, portuguesa que não seja afrodescendente, tem dificuldade em comprar um bilhete para ir a um espetáculo. É normal e aí toda a gente sabe disso. Por isso, o Paraíso tem-se pautado por ser um evento maioritariamente gratuito, como, por exemplo, todas as conversas, todo o cinema, o almoço que vamos ter, tudo isso é gratuito para que o número máximo possível de pessoas de qualquer nacionalidade que seja e que vivam cá em Braga sejam bem-vindas e que queiram também partilhar este espaço que espero que seja seguro e um espaço de liberdade para pensar e para conhecer e para sonhar, obviamente.
10: O festival dura 2 dias, sexta e sábado, e depois desmonta-se o palco. Nuno, num projeto que se fala de racismo, colonialidade e futuros alternativos, qual é o critério de sucesso? O número de pessoas, a diversidade do público, o debate provocado ou alguma coisa que se consegue depois perceber mais tarde?
11: Eu acho que é talvez uma junção disso tudo, não é? Sucesso na área das artes é sempre um pouco discutível, não é? Obviamente que nós temos vindo a assistir a um número cada vez maior de pessoas que vêm em todas as ações do Paraíso, mas talvez o mais importante é existir essa continuidade. E tanto o Teatro Circo como a Generation tem uma programação contínua em que artistas de várias nacionalidades são convidados a criar e a vir aqui, quer seja para uma conversa, para um espetáculo, para uma peça de teatro. Ou seja, há uma continuidade de toda esta intensidade que acontece agora no Paraíso, mas ela acontece durante... Obviamente existe esse cuidado para se fazer isso durante todo o ano.
10: Nuno Abreu, coordenador do Paraíso Festival, que decorre sexta e sábado em Braga.
8: Tempo agora para o magazine Semana em África, de Cristiana Soares.
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8: Em São Tomé e Príncipe, arranca oficial este sábado da campanha eleitoral para as eleições legislativas, autárquicas e regional, marcadas para o dia 27 de setembro. Na Guiné-Bissau, o Governo de Transição lançou esta semana uma campanha nacional de educação financeira dos cidadãos. Esta semana, Angola veio a Paris assinar adesão à iniciativa Space for Ocean, à margem da Cimeira Internacional do Espaço. E ficamos a saber esta semana que, em Moçambique, o julgamento de Venâncio Mondlane vai arrancar no próximo mês de outubro. Cabo Verde continua esta semana a tentar estancar as feridas abertas pela tragédia que abalou a Ilha do Fogo. Sejam bem-vindas e bem-vindos ao Magazine Semana em África, espaço onde fazemos um apanhado das notícias africanas que marcaram as nossas antenas.
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8: Cabo Verde recupera aos poucos da tragédia que há uma semana abalou a Ilha do Fogo. No dia 5 de setembro, um autocarro despistou-se, provocando 25 mortos, na sua maioria crianças e jovens. A viagem destinava-se a recompensar os alunos pelo bom aproveitamento escolar. No regresso a São Filipe, depois de uma visita às Sandas Caldeiras, o autocarro despistou-se em Campanas de Cima, em Santa Catarina do Fogo, e caiu numa ravina com cerca de 50 metros de profundidade. Das 38 pessoas que seguiam no veículo, 25 morreram e 13 ficaram feridas. Uma semana depois do acidente, condutores pedem segurança na estrada marcada por curvas e falta de proteção.
12: A estrada é um bocado difícil, muito perigosa, muitas descidas sem proteção, não há sinalização, não.
13: Conheço, já fiz várias viagens para lá, mas fazer uma intervenção de qualidade que dá garantia para uma pessoa ou qualquer carro circular naquele lugar com segurança.
14: Para mim, acho que é uma estrada muito perigosa, porque não tem iluminação, não tem cortinas de estrada, não tem condições que permitem as vias.
15: As estradas do fogo e das ilhas montanhosas são

0: jornadas que podem parecer que você está sendo levado para o cativeiro, está sendo levado para a opressão, quando na verdade é a chave de ignição que era necessária para que se libertasse os frutos que o próprio povo precisa.
1: Ainda em Moçambique, na quarta-feira, a plataforma Decido submeteu à Procuradoria-Geral da República um dossiê com 1.137 ficheiros, entre vídeos e fotografias, que comprovam a violência policial durante as manifestações pós-eleitorais de outubro de 2024. A reportagem foi do nosso correspondente em Maputo, Orfeu Lisboa.
2: Das evidências agora entregues à Procuradoria-Geral da República, constam elementos que comprovam, segundo o diretor executivo da plataforma Decide, Wilker Dias, o envolvimento da polícia na violência contra cidadãos durante as manifestações.
3: São vídeos que comprovam, em diversos pontos do país, as diversas atrocidades que foram cometidas por agentes da polícia ao longo deste processo e que vão incorporar aquele que é o processo submetido contra Brandino Rafael, mas também Pascoal Ronda.
2: As organizações da sociedade civil moçambicanas apontam para a morte de mais de 400 pessoas vítimas da brutalidade policial nas eleições gerais de 2024.
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1: Esta semana, Angola veio a Paris assinar a adesão à iniciativa Space for Ocean, à margem da Cimeira Internacional do Espaço. O anúncio foi feito pelo Ministro das Telecomunicações, Tecnologias de Informação e Comunicação Social, Mário Oliveira.
5: Hoje falamos muito da economia azul no país, que é um tema global, considerando todas as questões relacionadas com o ambiente, com o uso racional dos recursos marinhos em benefício da economia. Portanto, tudo isso levou-nos a que nós aderíssemos ao Space for Ocean.
6: O que é que vai mudar?
5: Vai mudar intercâmbio, conhecermos que tecnologia os outros países que já fazem parte desse ecossistema estão a utilizar em defesa do mar, da costa, em defesa da sua própria economia marinha.
1: Ainda em Angola, a governadora da província do Cunene, na região sul, denunciou esta semana a existência de uma rede composta por angolanos e namibianos que recruta clandestinamente crianças e adultos no sul do país para serem explorados em fazendas na Namíbia, como reportou nas nossas antenas o nosso correspondente em Luanda, Francisco Paulo.
7: As autoridades do Cunene dizem estar preocupadas com fenômenos de cidadãos retirados do sul de Angola para viverem e pernoitarem nas ruas namibianas por elas estar a ganhar proporções alarmantes. Gerdina de Dalelua, a governadora da província, revela que grande parte dos jovens e crianças é alegadamente aliciada por comerciantes angolanos e namibianos com proposta de trabalho em fazendas na Namíbia.
8: Este novo fenômeno de crianças em vendo Ketneshop, grandes cidades da Namíbia, são crianças provenientes de outras províncias, principalmente da província da Huila.
7: Gerdina de Dalelua desconfia existir uma rede dedicada ao tráfico de crianças no sul do país.
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1: Na Guiné-Bissau, o governo de transição lançou esta semana uma campanha nacional de educação financeira dos cidadãos. O governo acredita que educar a população financeiramente também é uma forma de a preparar para desenvolver o país, como explicou nas nossas antenas Moussa Baldé, o nosso correspondente em Bissau.
9: O plano do governo pretende ajudar as famílias a gerir melhor o dinheiro, evitar o endividamento excessivo e estimular a poupança. Entre as prioridades está a introdução de conteúdos financeiros nas escolas, a proteção dos consumidores e a criação de um observatório dos serviços financeiros.
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1: Em São Tomé e Príncipe arranca oficial este sábado da campanha eleitoral para as eleições legislativas, autárquicas e regional marcadas para o dia 27 de setembro. É o ponto final neste Magazine Semana em África, espaço onde fizemos um apanhado das notícias que marcaram a atualidade africana nas nossas antenas. Obrigada pela companhia. Fique bem.
4: Fiquemos agora com um momento musical dedicado a Celine Dion, com a música Girei o Tu Verras.

É o ponto final nesta emissão. 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Até amanhã.

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1: Catarina Falcão.
0: Aqui estão alguns títulos que marcam a atualidade neste sábado. Em São Tomé e Príncipe arrancou hoje a campanha eleitoral para as eleições legislativas. Na Índia começou a Cimeira dos BRICS. No controle técnico desta emissão está Antonin Doulet. O jornal começa agora. Em São Tomé e Príncipe, a campanha para as eleições legislativas, autárquicas e regional de 27 de setembro arrancou neste sábado. Na corrida estão 7 formações, nomeadamente o ADI no poder e o MLSTP, principal partido de oposição, assim como uma coligação, o MCIPS-PUN, que, apesar de ver a sua candidatura validada, teve de desistir de concorrer em vários círculos eleitorais após a Justiça dar conta de irregularidades. Mais por nós com o nosso correspondente Maximino Carlos.
2: A partir deste sábado, os partidos deixam para trás a pré-campanha e entram oficialmente na corrida pelos votos. Nas ruas, nos bairros e nas comunidades, a disputa deverá ganhar intensidade com comícios, encontros com eleitores e ações de mobilização. Mas para além das promessas, os eleitores dizem querer conhecer como os partidos políticos pretendem transformar os seus programas em medidas concretas. Entretanto, o Tribunal Constitucional rejeitou as candidaturas apresentadas à instituição pelo partido MCIPS-PUM. A decisão foi avançada por Artur Vera Cruz, presidente do Tribunal Constitucional, que apontou que as respectivas candidaturas não cumpriram a lei.
3: Nós acabamos de concluir um trabalho que, no fundo, resultou na eliminação ou rejeição daquelas candidaturas que não foram subscritas pelos respectivos candidatos.
2: A ação surge na base de denúncias apresentadas por candidatos afirmando que as assinaturas eram falsas. O MCIPS-PUM rejeitou as informações do presidente do Tribunal Constitucional de que teria havido falsificação de assinaturas na sua lista de deputados.
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0: Em Moçambique, o Tribunal Supremo anunciou ontem o adiamento do arranque do julgamento de Venâncio Mondlane, inicialmente marcado para 6 de outubro, na sequência de um pedido da defesa do político que alegou incompatibilidade de agendas. Em conferência de imprensa nesta sexta-feira, em Maputo, o juiz-conselheiro do Supremo Tribunal, Pedro Nhatinima, indicou ainda que a defesa de Mondlane requereu também que o processo seja transmitido em direto na comunicação social.
5: Temos um princípio constitucional que as audiências são públicas, tirando aquelas que tenham uma certa natureza, quando envolve menores, por exemplo, aí sim o juiz pode ter esta possibilidade de julgar a porta fechada. Mas neste caso, o princípio é que a audiência é pública. Agora, se vai haver transmissão em direto ou não, essa é uma prerrogativa do tribunal. Temos ciência de que o arguido requereu que o julgamento fosse transmitido pelos órgãos de comunicação social. Esse requerimento e o que está escrito na lei vai ser avaliado pela secção criminal e vai-se encontrar a melhor solução. Portanto, neste momento não estou em condições de dizer se haverá transmissão ou não em direto do julgamento. Mas o certo é que o povo moçambicano, todos nós, temos interesse em saber o que é que de facto aconteceu após as eleições e apurar as devidas responsabilidades. Até lá, presume-se a inocência, o tribunal vai apurar as responsabilidades e vai tomar a devida decisão. E o povo moçambicano vai acompanhar dia após dia o que é que vai acontecer nesta sala.
0: Ouvimos o juiz-conselheiro do Supremo, Pedro Nhatitima, em declarações colhidas pela agência Lusa.
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0: Decorre hoje e amanhã em Nova Delhi, na Índia, a 18ª Cimeira dos BRICS, o bloco inicialmente formado pelo Brasil, Rússia, Índia, China e África do Sul e que abrange um total de 11 países. Na sua declaração conjunta no final do primeiro dia da reunião, os líderes dos países membros expressaram a sua profunda preocupação com a contínua escalada de tensões no Médio Oriente e apelaram à máxima contenção no conflito vigente naquela região. Mais pormenores com Liliana Henriques.
6: Conforme as nossas respectivas posições nacionais, exortamos as partes à máxima contenção e apelamos a que se evitem ações que possam agravar a situação. Esta foi a declaração conjunta dos BRICS no final do primeiro dos dois dias de cimeira em Nova Delhi, uma posição mínima para 11 países membros com posicionamentos sensivelmente diferentes relativamente ao conflito no Médio Oriente. Para além dos países que fundaram o Bloco em 2009, com o objetivo de contrabalançar a hegemonia dos Estados Unidos e dos seus aliados ocidentais, os BRICS juntam países como o Irão e os Emirados Árabes Unidos, que estão em campos opostos no conflito. Com efeito, os Emirados, que fazem parte dos principais aliados dos Estados Unidos no Médio Oriente, suspenderam em agosto as suas trocas comerciais com Teherão, depois de terem sido alvo de mísseis iranianos. Para além desta tomada de posição coletiva, o outro ponto forte deste primeiro dia de cimeira foi a deslocação de Xi Jinping a Nova Delhi, naquela que é a sua primeira visita em 7 anos a um país que é o grande adversário estratégico de Pequim a nível regional, os dois países tendo inclusivamente estado envolvidos num confronto fronteiriço nos Himalaias em 2020. À chegada à capital indiana, segundo órgãos chineses, Xi Jinping declarou que a guerra no Médio Oriente não servia aos interesses comuns e apelou aos países dos BRICS para se oporem às violações da soberania e a trabalharem na preservação da paz.
7: Em Paris decorre até domingo o Festival Internacional da Gastronomia. Na sexta-feira, uma mesa redonda à volta da lusofonia trouxe Portugal, Angola e Brasil para partilharem com o público as influências e ligações gastronómicas entre países que partilham o português como língua oficial. Em entrevista à RFI, Jorge Barreto Xavier, conselheiro cultural da Embaixada de Portugal em França, explica como a gastronomia é uma ligação ancestral na lusofonia e como deve ser também no presente e no futuro.
8: A circulação incrível de produtos alimentares, que ocorre principalmente a partir do século XV, com o início da gesta das viagens de Portugal pelo mundo, nós acabamos por levar a pimenta da Índia para o Brasil, acabamos por levar as mangas da Índia para o Brasil e acabamos por levar a cana-de-açúcar pela África, que foi parar também ao Brasil, produtos como o inhame, que saíram da África, ou o milho, que saiu do Brasil, e que se distribuíram por vários pontos e que são elementos fundamentais da alimentação, nomeadamente em África. Ou seja, há de facto uma riqueza imensa nas dinâmicas de circulação que Portugal contribuiu de uma forma fundamental para a transformação dos hábitos alimentares e para enriquecer também a qualidade daquilo que se come em vários pontos do mundo. Hoje e naquilo que é o futuro, nós estamos a viver em vários pontos do mundo crises alimentares. É importante refletir quais são os elementos da cozinha destas gastronomias que podem ser reproduzidos e desenvolvidos de uma forma não intensiva e que, por um lado, respeitem o ambiente e, por outro lado, sejam nutrientes. E isso é uma discussão muito importante. Tem a ver com qualidade de vida, tem a ver com necessidades básicas de alimentação, tem a ver com a liberdade de escolha cultural, mas também tem a ver com a preservação de um planeta para nós todos e não com um egoísmo para as gerações presentes, sem pensar nas gerações futuras.
7: Ouvimos Jorge Barreto Xavier, conselheiro cultural da Embaixada de Portugal, em França.
9: Artes.
7: O Festival Paraíso regressa a Braga, no norte de Portugal. Esta edição é dedicada ao tema passado e futuro na afrodescendência. Desde ontem e até este sábado, cinema, dança, música, gastronomia e conversas vão servir para discutir a herança do passado e as realidades que estão hoje a ser construídas. O coordenador do festival, Nuno Abreu, destaca a participação de estudantes, investigadores, artistas e organizações locais numa programação pensada a partir de Braga e das comunidades que vivem nesta cidade.
10: O Paraíso, ele entra na 4ª edição, todos os anos temos sempre um tema, elegemos sempre um tema associado, obviamente, às questões afrodescendentes, e o passado e futuro na afrodescendência deste ano foi escolhido porque nós nos queremos propor a refletir coletivamente, e este ano é muito específico com uma comunidade cá em Braga de pensadores, pensadoras, artistas, investigadores, pessoas que vivem cá, que trabalham cá e que querem pensar as formas de existir daquilo que nós recebemos desta herança, que é a afrodescendência, e pensar nas realidades que queremos construir e que neste momento estão a ser construídas. E isto foi o mote para criar esta 4ª edição.
7: É hoje o regresso esperado e aguardado Celine Dion aos palcos com uma série de concertos em Paris. A cantora canadiana deixou o seu hotel na capital francesa às 14 horas, com centenas de fãs concentrados à sua porta. Será na sala Plenitude Arena, junto a Paris, a partir das 20 horas, que Celine Dion voltará a pisar os palcos após 6 anos de ausência devido a uma doença neurológica. A lotação da sala é 30 mil pessoas e estão previstos 26 concertos entre setembro, outubro e maio. É o ponto final neste jornal. Continue connosco.
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7: Bem-vindos à segunda parte da nossa emissão. Mais à frente teremos o magazine Semana em África. Fiquemos agora com o convidado de Lijanjo.
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9: Braga recebe a quarta edição do Paraíso, este ano dedicada ao tema passado e futuro na afrodescendência, entre cinema, ciclos de conversas, de música, dança, gastronomia e mediação. O festival propõe pensar o que herdamos do passado colonial e aquilo que podemos construir a partir dele, de Sidistino à Cesária Évora Orquestra, passando pelo antirracismo e pela criação coletiva. O Paraíso cruza celebração e pensamento crítico, fazendo da cultura um espaço de memória, contestação e imaginação de futuros. Nuno Abreu é coordenador de assessoria de imprensa, conteúdos e acessibilidade do Paraíso. Acompanha de perto a construção e a identidade desta quarta edição do festival. E começo por perguntar, Nuno, o Paraíso chega à quarta edição com um título muito claro, Passado e Futuro na Afrodescendência. Porquê colocar estas duas temporalidades frente a frente? Que presente português está a ser interrogado por este tema?
10: O Paraíso, ele entra na quarta edição. Todos os anos temos sempre um tema, elegemos sempre um tema associado, obviamente, às questões afrodescendentes. E o passado e futuro na afrodescendência deste ano foi escolhido porque nós nos queremos propor a refletir coletivamente, e este ano é muito específico, com uma comunidade cá em Braga de pensadores, pensadoras, artistas, investigadores, pessoas que vivem cá, que trabalham cá e que querem pensar as formas pronto, de existir daquilo que nós recebemos desta herança, que é a afrodescendência, e pensar nas realidades que queremos construir e que neste momento estão a ser construídas. E isto foi o mote para criar esta quarta edição. Nós vamos ter alunos representantes, por exemplo, da secção de estudantes africanos da Universidade do Minho. Temos agentes culturais que vivem cá e que vêm fazer o workshop neste caso de Kizomba, que é o caso do Edifo Liz, o DJ Chipula, que vive cá em Braga, e as conversas que vamos tendo por cá, vamos ter conversas com pessoas que são ativas na sociedade e que trabalham, direto ou indiretamente, as questões da afrodescendência, sendo elas só representando-se a si, mas também representando organizações como a secção de estudantes africanos do Mercado do Minho, como a organização ONG Conquista Vontades, que no início era uma ONG muito ligada ao Senegal, mas que por motivos que a gente sabe, a demografia alterou-se muito em Braga e em todo o país, neste caso, e por isso o Paraíso quer demonstrar essa realidade às pessoas que trabalham cá, que quer mostrar à população e a todas as comunidades o trabalho meritório, o trabalho que tem sido bom para que a nossa sociedade seja o mais justa possível.
9: No programa passa, como explica, de um manual antirracista para as artes, a uma cachupa, de uma conversa sobre colonialidade, a um workshop de dança e termina com Cesária Évora Orquestra. Como é que se constrói um programa que celebra culturas afrodescendentes sem as transformar numa montra cultural?
10: Neste caso, o que nós fazemos desde o início é convidar pessoas e organizações para fazerem a curadoria das várias áreas, tanto no pensamento, como na mediação, como nas artes de palco. E desde o início nós temos pessoas e organizações que nós enviamos o convite para poderem idealizar e convidar quem quiserem idealizar aquilo que querem fazer e o que querem conversar sobre e discutir. Neste caso temos a Bantuman, que é sempre um parceiro desde o início nas conversas de pensamento e mediação. O Conciliar, que é um projeto de investigação universitário europeu, que está sediado também cá em Braga, em Portugal, que fala sobre, que trabalha sobre questões coloniais de espaço urbano, e neste caso temos, por exemplo, a Kitty Furtado nesta edição, que está a fazer curadoria de cinema. Foi ela que convidou a Vanessa Fernandes, a realizadora, e trará e fará conversa também com a Vanessa. Ou seja, aqui a ideia é, desde o início, foi, obviamente, quando o Paraíso nasce, é obviamente pela demografia, não é? Por todas as questões que têm sido alteradas, e como nós somos uma empresa municipal, temos que estar atentos e responder a esses novos públicos, e obviamente, talvez falta de representatividade, e aqui ter retiro talvez é mesmo por uma falta de representatividade de artistas afrodescendentes nos teatros nacionais. Nós
11: convidamos sempre pessoas e organizações para fazerem curadoria destes momentos.
9: O Paraíso integra este ano as comemorações dos 30 anos da Cplp. Há uma questão, entretanto, um festival que quer questionar heranças coloniais entra no programa de uma instituição construída em torno da língua e de uma história partilhada precisamente por causa do Império Português. Essa contradição, se é que assim podemos dizer, interessa também.
11: E sim, eu acho que todas as contradições interessam para o discurso, não é? Ou seja, para a construção de pensamento. E aqui nós queremos que o Paraíso seja um espaço plural em termos de perspectivas daquilo que é tanto a afrodescendência como a afrodescendência lusófona, não é? Uhum. E o que é que a nossa língua representa para toda a gente, nossa, digo, portuguesa, não é? E o que outras línguas é que, no caso do crioulo, obviamente, dos vários países do Palop, o que é que isso representa e como é que essas expressões devem ser construídas no presente e para o futuro. Daí nós integrarmos sempre esta questão e falarmos sobre o que é que são as heranças e o que é que são as construções do futuro. Elas podem, se calhar, andar de mão dada.
9: Falando agora de geografia, porquê é que é importante que este festival aconteça em Braga? Que conversa é que é possível ter em Braga e que talvez fosse diferente em Lisboa ou no Porto?
11: O Paraíso nasce mesmo disso, ou seja, por uma descentralização de todas estas questões. Obviamente, nós olhamos para os censos, nós sabemos que a maior parte da população afrodescendente reside em Lisboa, mas em Braga ela também reside e ela também existe. E é preciso perceber se estas pessoas estão felizes cá, se usufruem culturalmente dos espaços, se são artistas, por exemplo, investigadores, que espaço é que essas pessoas têm. Por isso é importante Braga estar no mapa com um programa artístico como este. Consiga perceber de que forma é que todas estas pessoas vivem uma cidade como Braga e não uma cidade como uma capital.
9: No seu trabalho fala também de conteúdos e de acessibilidade. Quando discutimos afrodescendência, acesso não significa apenas conseguir entrar fisicamente numa sala, significa também sentir que esse espaço cultural nos pertence. Como é que para isso trabalha essa dimensão mais invisível da acessibilidade?
11: Mas, obviamente, que quando nós fizemos o Paraíso desde o início, nós 80% do programa é gratuito. E não, obviamente, só uma população afrodescendente, uma população, sei lá, portuguesa que não seja afrodescendente, tem dificuldade em comprar um bilhete para ir a um espetáculo. É normal e aí toda a gente sabe disso. Por isso o Paraíso tem-se pautado por ser um evento maioritariamente gratuito, como por exemplo todas as conversas, todo o cinema, o almoço que vamos ter, tudo isso é gratuito para que o número máximo possível de pessoas de qualquer nacionalidade que seja e que vivam cá em Braga sejam bem-vindas e que queiram também partilhar este espaço que espero que seja seguro e um espaço de liberdade para pensar e para conhecer e para sonhar, obviamente.
9: O festival dura 2 dias, sexta e sábado, e depois desmonta-se o palco. Nuno, num projeto que se fala de racismo, colonialidade e futuros alternativos, qual é o critério de sucesso? O número de pessoas, a diversidade do público, o debate provocado ou alguma coisa que se consegue depois perceber mais tarde?
11: Eu acho que é talvez uma junção disso tudo, não é? Sucesso na área das artes é sempre um pouco discutível, não é? Obviamente que nós temos vindo a assistir a um número cada vez maior de pessoas que vêm em todas as ações do Paraíso, mas talvez o mais importante é existir essa continuidade. E tanto o Teatro Circo como o Generation têm uma programação contínua em que artistas de várias nacionalidades são convidados a criar e a vir aqui, quer seja para uma conversa, para um espetáculo, para uma peça de teatro. Ou seja, há uma continuidade de toda esta intensidade que acontece agora no Paraíso, mas ela acontece durante... Obviamente existe esse cuidado para se fazer isto durante todo o ano.
9: Nuno Abreu, coordenador do Paraíso Festival, que decorre sexta e sábado em Braga.
7: Tempo agora para o Magazine Semana em África, de Cristiana Soares.
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13: Em São Tomé e Príncipe, arranca oficial este sábado da campanha eleitoral para as eleições legislativas, autárquicas e regional, marcadas para o dia 27 de setembro. Na Guiné-Bissau, o governo de transição lançou esta semana uma campanha nacional de educação financeira dos cidadãos. Esta semana, Angola veio a Paris assinar adesão à iniciativa Space for Ocean, à margem da Cimeira Internacional do Espaço. E ficamos a saber esta semana que, em Moçambique, o julgamento de Venâncio Mondlane vai arrancar começar no próximo mês de outubro. Cabo Verde continua esta semana a tentar estancar as feridas abertas pela tragédia que abalou a Ilha do Fogo. Sejam bem-vindas e bem-vindos ao Magazine Semana em África, espaço onde fazemos um apanhado das notícias africanas que marcaram as nossas antenas.
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13: Cabo Verde recupera aos poucos da tragédia que há uma semana abalou a Ilha do Fogo. No dia 5 de setembro, um autocarro despistou-se, provocando 25 mortos, na sua maioria crianças e jovens. A viagem destinava-se a recompensar os alunos pelo bom aproveitamento escolar. No regresso a São Filipe, depois de uma visita às Sandas Caldeiras, o autocarro despistou-se em Campanas de Cima, em Santa Catarina do Fogo, e caiu numa ravina com cerca de 50 metros de profundidade. Das 38 pessoas que seguiam no veículo, 25 morreram e 13 ficaram feridas. Uma semana depois do acidente, condutores pedem segurança na estrada marcada por curvas e falta de proteção.
14: A estrada é um bocado difícil, muito perigosa, muitas descidas sem proteção, não há sinalização, não.
15: Conheço, já fiz várias viagens para lá, mas fazer uma intervenção de qualidade que dá garantia para uma pessoa ou qualquer carro circular naquele lugar com segurança.
16: Para mim, acho que é uma estrada muito perigosa, porque não tem iluminação, não tem cortinas de estrada, não tem condições que permitem as vias.
17: As estradas do Fogo e das ilhas montanhosas, Santo Antão, São Nicolau, mesmo Santiago, interior de Santiago Norte, são estradas por natureza perigosa. Que seja uma fatalidade de um acidente trágico, mas que sirva de lição para que algo seja feito para proteção do futuro.
13: Na sequência do acidente, o governo de Cabo Verde anunciou estar a trabalhar na criação de um Sistema Nacional de Transporte Escolar para garantir a segurança dos estudantes, como referiu nas nossas antenas Odair Santos, o nosso correspondente no arquipélago cabo-verdiano.
18: Em Cabo Verde, são as câmaras municipais que asseguram o transporte escolar, disponibilizando viaturas próprias ou recorrendo ao aluguer de autocarros. O veículo acidentado que fazia ligação entre Chão das Caldeiras e Campanas de Cima, na Ilha do Fogo, era utilizado para o transporte escolar. Questionado sobre a segurança dos estudantes, o ministro da Educação, Arnaldo Brito, reconheceu o esforço das câmaras municipais na gestão do transporte, mas anunciou que o governo vai criar um Sistema Nacional de Transporte Escolar para reforçar a segurança dos alunos.
19: O governo já tomou a decisão de trabalhar para nós criarmos um sistema nacional de transportes escolares, exatamente para melhorar a qualidade do serviço que nós prestamos à educação e às famílias também que transportam os seus filhos através dos transportes públicos.
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13: Ficamos a saber esta semana que em Moçambique o julgamento de Venâncio Mondlane vai arrancar no próximo mês de outubro. O ex-candidato presidencial e presidente do partido Anamola diz que vai encarar o julgamento com toda a frontalidade. Venâncio Mondlane considera que os atos de perseguição de que está a ser alvo fazem parte da missão política que assumiu em defesa da liberdade e da justiça.
20: O meu julgamento faz parte da missão, faz parte do preço que eu assumi pagar em nome da verdade. É a jornada que nós assumimos o compromisso de seguir. E há jornadas que podem parecer que você está sendo levado para o cativeiro, está sendo levado para a opressão, quando na verdade é a chave de ignição que era necessária para que se libertasse os frutos que o próprio povo precisa.
13: Ainda em Moçambique, na quarta-feira, a plataforma Decide submeteu à Procuradoria-Geral da República um dossiê com 1.137 ficheiros, entre vídeos e fotografias, que comprovam a violência policial durante as manifestações pós-eleitorais de outubro de 2024. A reportagem foi do nosso correspondente em Maputo, Orfeu Lisboa.
21: As evidências agora entregues à Procuradoria-Geral da República constam elementos que comprovam, segundo o diretor executivo da plataforma Decide, Wilker Dias, o envolvimento da polícia na violência contra cidadãos durante as manifestações.
22: São vídeos que comprovam, nos diversos pontos do país, as diversas atrocidades que foram cometidas por agentes da polícia ao longo deste processo e que vão incorporar aquele que é o processo submetido contra Brandino Rafael, mas também Pascoal Ronda.
21: As organizações da sociedade civil moçambicanas apontam para a morte de mais de 400 pessoas vítimas da brutalidade policial nas eleições gerais de 2024.
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13: Esta semana, Angola veio a Paris assinar a adesão à iniciativa Space for Ocean, à margem da Cimeira Internacional do Espaço. O anúncio foi feito pelo Ministro das Telecomunicações, Tecnologias de Informação e Comunicação Social, Mário Oliveira.
1: Hoje falamos muito da economia azul no país, que é um tema global, considerando todas as questões relacionadas com o ambiente, com o uso racional dos recursos marinhos em benefício da economia. Portanto, tudo isso levou-nos a que nós aderíssemos ao Space for Ocean.
2: O que é que vai mudar?
1: Vai mudar intercâmbio, conhecermos que tecnologia os outros países que já fazem parte desse ecossistema estão a utilizar em defesa do mar, da costa, em defesa da sua própria economia marinha.
13: Ainda em Angola, a governadora da província do Cunene, na região sul, denunciou esta semana a existência de uma rede composta por angolanos e namibianos que recruta clandestinamente crianças e adultos no sul do país para serem explorados em fazendas na Namíbia, como reportou nas nossas antenas o nosso correspondente em Luanda, Francisco Paulo.
3: As autoridades do Cunene dizem estar preocupadas com fenómenos de cidadãos retirados do sul de Angola para viverem e pernoitarem nas ruas namibianas por ela estar a ganhar proporções alarmantes. Gerdina de Dalelua, a governadora da província, revela que grande parte das jovens e crianças é alegadamente aliciada por comerciantes angolanos e namibianos com proposta de trabalho em fazendas na Namíbia.
23: Este novo fenômeno de crianças em Vendu, Ketneshop, grandes cidades da Namíbia, são crianças provenientes de outras províncias, principalmente da província da Huila.
3: Gerdina de Dalelua desconfia existir uma rede dedicada ao tráfico de crianças no sul do país.
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13: Na Guiné-Bissau, o governo de transição lançou esta semana uma campanha nacional de educação financeira dos cidadãos. O governo acredita que educar a população financeiramente também é uma forma de a preparar para desenvolver o país, como explicou nas nossas antenas Moussa Baldé, o nosso correspondente em Bissau.
25: O plano do governo pretende ajudar as famílias a gerir melhor o dinheiro, evitar o endividamento excessivo e estimular a poupança. Entre as prioridades está a introdução de conteúdos financeiros nas escolas, a proteção dos consumidores e a criação de um observatório dos serviços financeiros.
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13: Em São Tomé e Príncipe arranca oficial este sábado da campanha eleitoral para as eleições legislativas, autárquicas e regional marcadas para o dia 27 de setembro. É o ponto final neste Magazine Semana em África, espaço onde fizemos um apanhado das notícias que marcaram a atualidade africana nas nossas antenas. Obrigada pela companhia. Fique bem.
0: Fiquemos agora com um momento musical dedicado a Celine Dion, com a música J'irai où tu iras.

É o ponto final nesta emissão. 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
0: Aqui estão alguns títulos que marcam a atualidade neste sábado. Em São Tomé e Príncipe arrancou hoje a campanha eleitoral para as eleições legislativas. Na Índia começou a Cimeira dos BRICS. No controle técnico desta emissão está Antonin Doulet. O jornal começa agora. Em São Tomé e Príncipe, a campanha para as eleições legislativas, autárquicas e regional de 27 de setembro arrancou neste sábado. Na corrida estão 7 formações, nomeadamente o ADI no poder e o MLSTP, principal partido de oposição, assim como uma coligação, o MCIPS-PUN, que, apesar de ver a sua candidatura validada, teve de desistir de concorrer em vários círculos eleitorais após a Justiça dar conta de irregularidades. Mais por nós com o nosso correspondente Maximino Carlos.
2: A partir deste sábado, os partidos deixam para trás a pré-campanha e entram oficialmente na corrida pelos votos. Nas ruas, nos bairros e nas comunidades, a disputa deverá ganhar intensidade com comícios, encontros com eleitores e ações de mobilização. Mas para além das promessas, os eleitores dizem querer conhecer como os partidos políticos pretendem transformar os seus programas em medidas concretas. Entretanto, o Tribunal Constitucional rejeitou as candidaturas apresentadas à instituição pelo partido MCIPS-PUM. A decisão foi avançada por Artur Vera Cruz, presidente do Tribunal Constitucional, que apontou que as respectivas candidaturas não cumpriram a lei.
3: Nós acabamos de concluir um trabalho que, no fundo, resultou na eliminação ou rejeição daquelas candidaturas que não foram subscritas pelos respectivos candidatos.
2: A ação surge na base de denúncias apresentadas por candidatos afirmando que as assinaturas eram falsas. O MCIPS-PUM rejeitou as informações do presidente do Tribunal Constitucional de que teria havido falsificação de assinaturas na sua lista de deputados.
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0: Em Moçambique, o Tribunal Supremo anunciou ontem o adiamento do arranque do julgamento de Venâncio Mondlane, inicialmente marcado para 6 de outubro, na sequência de um pedido da defesa do político que alegou incompatibilidade de agendas. Em conferência de imprensa nesta sexta-feira, em Maputo, o juiz-conselheiro do Supremo Tribunal, Pedro Nhatinima, indicou ainda que a defesa de Mondlane requereu também que o processo seja transmitido em direto na comunicação social.
5: Temos um princípio constitucional que as audiências são públicas, tirando aquelas que tenham uma certa natureza, quando envolve menores, por exemplo, aí sim o juiz pode ter esta possibilidade de julgar a porta fechada. Mas neste caso, o princípio é que a audiência é pública. Agora, se vai haver transmissão em direto ou não, essa é uma prerrogativa do tribunal. Temos ciência de que o arguido requereu que o julgamento fosse transmitido pelos órgãos de comunicação social. Esse requerimento e o que está escrito na lei vai ser avaliado pela secção criminal e vai-se encontrar a melhor solução. Portanto, neste momento não estou em condições de dizer se haverá transmissão ou não em direto do julgamento. Mas o certo é que o povo moçambicano, todos nós, temos interesse em saber o que é que de facto aconteceu após as eleições e apurar as devidas responsabilidades. Até lá, presume-se a inocência, o tribunal vai apurar as responsabilidades e vai tomar a devida decisão. E o povo moçambicano vai acompanhar dia após dia o que é que vai acontecer nesta sala.
0: Ouvimos o juiz-conselheiro do Supremo, Pedro Nhatitima, em declarações colhidas pela agência Lusa.
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0: Decorre hoje e amanhã em Nova Delhi, na Índia, a 18ª Cimeira dos BRICS, o bloco inicialmente formado pelo Brasil, Rússia, Índia, China e África do Sul e que abrange um total de 11 países. Na sua declaração conjunta no final do primeiro dia da reunião, os líderes dos países membros expressaram a sua profunda preocupação com a contínua escalada de tensões no Médio Oriente e apelaram à máxima contenção no conflito vigente naquela região. Mais pormenores com Liliana Henriques.
7: Conforme as nossas respectivas posições nacionais, exortamos as partes à máxima contenção e apelamos a que se evitem ações que possam agravar a situação. Esta foi a declaração conjunta dos BRICS no final do primeiro dos dois dias de cimeira em Nova Delhi, uma posição mínima para 11 países membros com posicionamentos sensivelmente diferentes relativamente ao conflito no Médio Oriente. Para além dos países que fundaram o bloco em 2009 com o objetivo de contrabalançar a hegemonia dos Estados Unidos e dos seus aliados ocidentais, os BRICS juntam países como o Irão e os Emirados Árabes Unidos, que estão em campos opostos no conflito. Com efeito, os Emirados, que fazem parte dos principais aliados dos Estados Unidos no Médio Oriente, suspenderam em agosto as suas trocas comerciais com Teherão, depois de terem sido alvo de mísseis iranianos. Para além desta tomada de posição coletiva, o outro ponto forte deste primeiro dia de cimeira foi a deslocação de Xi Jinping a Nova Delhi, naquela que é a sua primeira visita em 7 anos a um país que é o grande adversário estratégico de Pequim a nível regional, os dois países tendo inclusivamente estado envolvidos num confronto fronteiriço nos Himalaias em 2020. À chegada à capital indiana, segundo órgãos chineses, Xi Jinping declarou que a guerra no Médio Oriente não servia aos interesses comuns e apelou aos países dos BRICS para se oporem às violações da soberania e a trabalharem na preservação da paz.
0: Em Paris decorre até domingo o Festival Internacional da Gastronomia. Na sexta-feira, uma mesa redonda à volta da lusofonia trouxe Portugal, Angola e Brasil para partilharem com o público as influências e ligações gastronómicas entre países que partilham o português como língua oficial. Em entrevista à RFI, Jorge Barreto Xavier, conselheiro cultural da Embaixada de Portugal em França, explica como a gastronomia é uma ligação ancestral na lusofonia e como deve ser também no presente e no futuro.
8: A circulação incrível de produtos alimentares, que ocorre principalmente a partir do século XV, com o início da gesta das viagens de Portugal pelo mundo, nós acabamos por levar a pimenta da Índia para o Brasil, acabamos por levar as mangas da Índia para o Brasil e acabamos por levar a cana-de-açúcar pela África, que foi parar também ao Brasil, produtos como o inhame, que saíram da África, ou o milho, que saiu do Brasil, e que se distribuíram por vários pontos e que são elementos fundamentais da alimentação, nomeadamente em África. Ou seja, há de facto uma riqueza imensa nas dinâmicas de circulação que Portugal contribuiu de uma forma fundamental para a transformação dos hábitos alimentares e para enriquecer também a qualidade daquilo que se come em vários pontos do mundo. Hoje e naquilo que é o futuro, nós estamos a viver em vários pontos do mundo crises alimentares. É importante refletir quais são os elementos da cozinha destas gastronomias que podem ser reproduzidos e desenvolvidos de uma forma não intensiva e que, por um lado, respeitem o ambiente e, por outro lado, sejam nutrientes. E isso é uma discussão muito importante. Tem a ver com qualidade de vida, tem a ver com necessidades básicas de alimentação, tem a ver com a liberdade de escolha cultural, mas também tem a ver com a preservação de um planeta para nós todos e não com um egoísmo para as gerações presentes, sem pensar nas gerações futuras.
0: Ouvimos Jorge Barreto Xavier, conselheiro cultural da Embaixada de Portugal, em França.
9: Artes.
0: O Festival Paraíso regressa a Braga, no norte de Portugal. Esta edição é dedicada ao tema passado e futuro na afrodescendência. Desde ontem e até este sábado, cinema, dança, música, gastronomia e conversas vão servir para discutir a herança do passado e as realidades que estão hoje a ser construídas. O coordenador do festival, Nuno Abreu, destaca a participação de estudantes, investigadores, artistas e organizações locais numa programação pensada a partir de Braga e das comunidades que vivem nesta cidade.
10: O Paraíso, ele entra na 4ª edição. Todos os anos temos sempre um tema, elegemos sempre um tema associado, obviamente, às questões afrodescendentes. E o passado e futuro na afrodescendência deste ano foi escolhido porque nós nos queremos propor a refletir coletivamente, e este ano é muito específico com uma comunidade cá em Braga de pensadores, pensadoras, artistas, investigadores, pessoas que vivem cá, que trabalham cá e que querem pensar as formas pronto, de existir daquilo que nós recebemos desta herança, que é a afrodescendência, e pensar nas realidades que queremos construir e que neste momento estão a ser construídas. E isto foi o mote para criar esta 4ª edição.
0: É hoje o regresso esperado e aguardado Celine Dion aos palcos com uma série de concertos em Paris. A cantora canadiana deixou o seu hotel na capital francesa às 14 horas, com centenas de fãs concentrados à sua porta. Será na sala Plenitude Arena, junto a Paris, a partir das 20 horas, que Celine Dion voltará a pisar os palcos após 6 anos de ausência devido a uma doença neurológica. A lotação da sala é 30 mil pessoas e estão previstos 26 concertos entre setembro, outubro e maio. É o ponto final neste jornal. Continue connosco.
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0: Bem-vindos à segunda parte da nossa emissão. Mais à frente teremos o Magazine Semana em África. Fiquemos agora com o convidado de Ligianjo.
4: Convidado.
9: Braga recebe a quarta edição do Paraíso, este ano dedicada ao tema passado e futuro na afrodescendência, entre cinema, ciclos de conversas, de música, dança, gastronomia e mediação. O festival propõe pensar o que herdamos do passado colonial e aquilo que podemos construir a partir dele, de Sidistino à Cesária Évora Orquestra, passando pelo antirracismo e pela criação coletiva. O Paraíso cruza celebração e pensamento crítico, fazendo da cultura um espaço de memória, contestação e imaginação de futuros. Nuno Abreu é coordenador de assessoria de imprensa, conteúdos e acessibilidade do Paraíso. Acompanha de perto a construção e a identidade desta quarta edição do festival e começo por perguntar, Nuno, o Paraíso chega à quarta edição com um título muito claro, passado e futuro na afrodescendência. Porquê colocar estas duas temporalidades frente a frente? Que presente português está a ser interrogado por este tema?
10: O Paraíso, ele entra na quarta edição. Todos os anos temos sempre um tema, elegemos sempre um tema associado, obviamente, às questões afrodescendentes. E o passado e futuro na afrodescendência deste ano foi escolhido porque nós nos queremos propor a refletir coletivamente, e este ano é muito específico, com uma comunidade cá em Braga de pensadores, pensadoras, artistas, investigadores, pessoas que vivem cá, que trabalham cá e que querem pensar as formas de existir daquilo que nós recebemos desta herança, que é a afrodescendência, e pensar nas realidades que queremos construir e que neste momento estão a ser construídas. E isto foi o mote para criar esta quarta edição. Nós vamos ter alunos representantes, por exemplo, da secção de estudantes africanos da Universidade do Minho. Temos agentes culturais que vivem cá e que vêm fazer o workshop neste caso de Kizomba, como é o caso do Edi Fuliz, o DJ Chipula, que vive cá em Braga, e as conversas que vamos tendo por cá, vamos ter conversas com pessoas que são ativas na sociedade e que trabalham direto ou indiretamente as questões da afrodescendência, sendo elas só representando-se a si, mas também representando organizações como a secção de estudantes africanos do Universidade do Minho, como a organização ONG Conquista Vontades, que num início era uma ONG muito ligada ao Senegal, mas que por motivos que a gente sabe, a demografia alterou-se muito em Braga e em todo o país, neste caso, e por isso o Paraíso quer demonstrar essa realidade às pessoas que trabalham cá, que quer mostrar à população e a todas as comunidades o trabalho meritório, o trabalho que tem sido bom para que a nossa sociedade esteja o mais justa possível.
9: No programa passa, como explica, de um manual antirracista para as artes, a uma cachupa, de uma conversa sobre colonialidade, a um workshop de dança e termina com Cesária Évora Orquestra. Como é que se constrói um programa que celebra culturas afrodescendentes sem as transformar numa montra cultural?
10: Neste caso, o que nós fazemos desde o início é convidar pessoas e organizações para fazerem a curadoria das várias áreas, tanto no pensamento, como na mediação, como nas artes de palco. E desde o início nós temos pessoas e organizações que nós enviamos o convite para poderem idealizar e convidar quem quiserem idealizar aquilo que querem fazer e o que querem conversar sobre e discutir. Neste caso temos a Bantumen, que é sempre um parceiro desde o início nas conversas de pensamento e mediação, o Conciliar, que é um projeto de investigação universitário europeu, que está sediado também cá em Braga, em Portugal, que fala sobre, que trabalha sobre questões coloniais de espaço urbano, e neste caso temos, por exemplo, a Kitty Furtado, nesta edição, que está a fazer curadoria de cinema, foi ela que convidou a Vanessa Fernandes, a realizadora, e trará e fará a conversa também com a Vanessa. Ou seja, aqui a ideia é, desde o início, foi, obviamente, quando o Paraíso nasce, é obviamente pela demografia, não é? Por todas as questões que têm sido alteradas, e como nós somos uma empresa municipal, temos que estar atentos e responder a esses novos públicos, e obviamente, talvez falta de representatividade, e aqui ter retiro talvez é mesmo por uma falta de representatividade de artistas afrodescendentes nos teatros nacionais. Nós convidamos sempre pessoas e organizações para fazerem curadoria destes momentos.
9: O Paraíso integra este ano as comemorações dos 30 anos da Cplp. Há uma questão interessante, um festival que quer questionar heranças coloniais, entra no programa de uma instituição construída em torno da língua e de uma história partilhada precisamente por causa do Império Português. Essa contradição, se é que assim podemos dizer, interessa também.
10: Sim, eu acho que todas as contradições interessam para o discurso, não é? Ou seja, para a construção de pensamento. E aqui nós queremos que o Paraíso seja um espaço plural em termos de perspectivas daquilo que aqui é tanto a afrodescendência como a afrodescendência lusófona, não é? Uhum. E o que é que a nossa língua representa para toda a gente, nossa, digo, portuguesa, não é? E o que outras línguas é que, no caso do crioulo, obviamente, dos vários países dos Palop, o que é que isso representa e como é que essas expressões devem ser construídas no presente e para o futuro. Daí nós integrarmos sempre esta questão e falarmos sobre o que é que são as heranças e o que é que são as construções do futuro. Elas podem, se calhar, andar de mão dada.
9: Falando agora de geografia, porquê é que é importante que este festival aconteça em Braga? Que conversa é que é possível ter em Braga e que talvez fosse diferente em Lisboa ou no Porto?
10: O Paraíso nasce mesmo disso, ou seja, por uma descentralização de todas estas questões. Obviamente, nós olharmos para os censos, nós sabemos que a maior parte da população afrodescendente reside em Lisboa, mas em Braga ela também reside e ela também existe. E é preciso perceber se estas pessoas estão felizes cá, se usufruem culturalmente dos espaços, se são artistas, por exemplo, investigadores, que espaço é que essas pessoas têm. Por isso é importante Braga estar no mapa com um programa artístico como este. Consiga perceber de que forma é que todas estas pessoas vivem uma cidade como Braga e não uma cidade como uma capital.
9: No seu trabalho fala também de conteúdos e de acessibilidade. Quando discutimos afrodescendência, acesso não significa apenas conseguir entrar fisicamente numa sala, significa também sentir que esse espaço cultural nos pertence. Como é que para isso trabalha essa dimensão mais invisível da acessibilidade?
10: Mas, obviamente, que quando nós fizemos o Paraíso desde o início, nós 80% do programa é gratuito. E não, obviamente, só uma população afrodescendente, uma população, sei lá, portuguesa que não seja afrodescendente, tem dificuldade em comprar um bilhete para ir a um espetáculo. É normal e toda a gente sabe disso. Por isso, o Paraíso tem-se pautado por ser um evento maioritariamente gratuito, como, por exemplo, todas as conversas, todo o cinema, o almoço que vamos ter, tudo isso é gratuito para que o número máximo possível de pessoas, de qualquer nacionalidade que seja e que vivam cá em Braga, sejam bem-vindas e que queiram também partilhar este espaço, que espero que seja seguro e um espaço de liberdade para pensar e para conhecer e para sonhar, obviamente.
9: O festival dura 2 dias, sexta e sábado, e depois desmonta-se o palco num projeto que se fala de racismo, colonialidade e futuros alternativos. Qual é o critério de sucesso? O número de pessoas, a diversidade do público, o debate provocado ou alguma coisa que se consegue depois perceber mais tarde?
10: Eu acho que é talvez uma junção disso tudo, não é? Sucesso na área das artes é sempre um pouco discutível, não é? Obviamente que nós temos vindo a assistir a um número cada vez maior de pessoas que vêm em todas as ações do Paraíso, mas talvez o mais importante é existir essa continuidade. E tanto o Teatro Circo como a Generation tem uma programação contínua em que artistas de várias nacionalidades são convidados a criar e a vir aqui, quer seja para uma conversa, para um espetáculo, para uma peça de teatro. Ou seja, há uma continuidade de toda esta intensidade que acontece agora no Paraíso, mas ela acontece durante... Obviamente existe esse cuidado para se fazer isso durante todo o ano.
9: Nuno Abreu, coordenador do Paraíso, festival que decorre sexta e sábado em Braga.
0: Tempo agora para o magazine Semana em África, de Cristiana Soares.
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0: Em São Tomé e Príncipe, arranca oficial este sábado da campanha eleitoral para as eleições legislativas, autárquicas e regional, marcadas para o dia 27 de setembro. Na Guiné-Bissau, o Governo de Transição lançou esta semana uma campanha nacional de educação financeira dos cidadãos. Esta semana, Angola veio a Paris assinar adesão à iniciativa Space for Ocean, à margem da Cimeira Internacional do Espaço. E ficamos a saber esta semana que, em Moçambique, o julgamento de Venâncio Mondlane vai arrancar no próximo mês de outubro. Cabo Verde continua esta semana a tentar estancar as feridas abertas pela tragédia que abalou a Ilha do Fogo. Sejam bem-vindas e bem-vindos ao Magazine Semana em África, espaço onde fazemos um apanhado das notícias africanas que marcaram as nossas antenas.
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0: Cabo Verde recupera aos poucos da tragédia que há uma semana abalou a Ilha do Fogo. No dia 5 de setembro, um autocarro despistou-se, provocando 25 mortos, na sua maioria crianças e jovens. A viagem destinava-se a recompensar os alunos pelo bom aproveitamento escolar. No regresso a São Filipe, depois de uma visita a Xandas Caldeiras, o autocarro despistou-se em Campanas de Cima, em Santa Catarina do Fogo, e caiu numa ravina com cerca de 50 metros de profundidade. Das 38 pessoas que seguiam no veículo, 25 morreram e 13 ficaram feridas. Uma semana depois do acidente, condutores pedem segurança na estrada marcada por curvas e falta de proteção.
11: A estrada é um bocado difícil, muito perigosa, muitas descidas sem proteção, não há sinalização.
12: Conheço, já fiz várias viagens para lá, mas fazer uma intervenção de qualidade que dá garantia para uma pessoa ou qualquer carro circular naquele lugar com segurança.
13: Para mim, acho que é uma estrada muito perigosa, porque não tem iluminação, não tem cortinas de estrada, não tem condições que permitem as vias.
14: As estradas do Fogo e das ilhas montanhosas, Santo Antão, São Nicolau, mesmo Santiago interior, Santiago Norte, são estradas por natureza perigosa. Que seja uma fatalidade de um acidente trágico, mas que sirva de lição para que algo seja feito para proteção do futuro.
0: Na sequência do acidente, o governo de Cabo Verde anunciou estar a trabalhar na criação de um sistema nacional de transporte escolar para garantir a segurança dos estudantes, como referiu nas nossas antenas Odair Santos, o nosso correspondente no arquipélago cabo-verdiano.
15: Em Cabo Verde, são as câmaras municipais que asseguram o transporte escolar, disponibilizando viaturas próprias ou recorrendo ao aluguer de autocarros. O veículo acidentado, que fazia ligação entre Xandas Caldeiras e Campanas de Cima, na Ilha do Fogo, era utilizado para o transporte escolar. Questionado sobre a segurança dos estudantes, o ministro da Educação, Arnaldo Brito, reconheceu o esforço das câmaras municipais na gestão do transporte, mas anunciou que o governo vai criar um sistema nacional de transporte escolar para reforçar a segurança dos alunos.
16: O governo já tomou a decisão de trabalhar para nós criarmos um sistema nacional de transportes escolares, exatamente para melhorar a qualidade do serviço que nós prestamos à educação e às famílias também que transportam os seus filhos através dos transportes públicos.
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0: Ficamos a saber esta semana que em Moçambique o julgamento de Venâncio Mondlane vai arrancar no próximo mês de outubro. O ex-candidato presidencial e presidente do partido Anamola diz que vai encarar o julgamento com toda a frontalidade. Venâncio Mondlane considera que os atos de perseguição de que está a ser alvo fazem parte da missão política que assumiu em defesa da liberdade e da justiça.
17: O meu julgamento faz parte da missão, faz parte do preço que eu assumi pagar em nome da verdade. É a jornada que nós assumimos o compromisso de seguir. E há jornadas que podem parecer que você está sendo levado para o cativeiro, está sendo levado para a opressão, quando na verdade é a chave de ignição que era necessária para que se libertasse os frutos. E há jornadas que podem parecer que você está sendo levado para o cativeiro, está sendo levado para a opressão, quando na verdade é a chave de ignição que era necessária para que se libertasse os frutos que o próprio povo precisa.
0: Ainda em Moçambique, na

0: melhor o dinheiro, evitar o endividamento excessivo e estimular a poupança. Entre as prioridades está a introdução de conteúdos financeiros nas escolas, a proteção dos consumidores e a criação de um observatório dos serviços financeiros.
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2: Em São Tomé e Príncipe arranca oficial este sábado da campanha eleitoral para as eleições legislativas, autárquicas e regional marcadas para o dia 27 de setembro. É o ponto final neste Magazine Semana em África, espaço onde fizemos um apanhado das notícias que marcaram a atualidade africana nas nossas antenas. Obrigada pela companhia. Fique bem.
3: Fiquemos agora com um momento musical dedicado a Celine Dion, com a música Girei o Tu Verras.

É o ponto final nesta emissão. 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Até amanhã.

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1: Catarina Falcão.
0: Aqui estão alguns títulos que marcam a atualidade neste sábado. Em São Tomé e Príncipe arrancou hoje a campanha eleitoral para as eleições legislativas. Na Índia começou a Cimeira dos BRICS. No controle técnico desta emissão está Antonin Doulet. O jornal começa agora. Em São Tomé e Príncipe, a campanha para as eleições legislativas, autárquicas e regional de 27 de setembro arrancou neste sábado. Na corrida estão 7 formações, nomeadamente o ADI no poder e o MLSTP, principal partido de oposição, assim como uma coligação, o MCIPS-PUN, que, apesar de ver a sua candidatura validada, teve de desistir de concorrer em vários círculos eleitorais após a Justiça dar conta de irregularidades. Mais por nós com o nosso correspondente Maximino Carlos.
2: A partir deste sábado, os partidos deixam para trás a pré-campanha e entram oficialmente na corrida pelos votos. Nas ruas, nos bairros e nas comunidades, a disputa deverá ganhar intensidade com comícios, encontros com eleitores e ações de mobilização. Mas para além das promessas, os eleitores dizem querer conhecer como os partidos políticos pretendem transformar os seus programas em medidas concretas. Entretanto, o Tribunal Constitucional rejeitou as candidaturas apresentadas à instituição pelo partido MCIPS-PUM. A decisão foi avançada por Artur Vera Cruz, presidente do Tribunal Constitucional, que apontou que as respectivas candidaturas não cumpriram a lei.
3: Nós acabamos de concluir um trabalho que, no fundo,

0: resultou na eliminação ou rejeição daquelas candidaturas que não foram subscritas pelos respectivos candidatos.
1: A ação surge na base de denúncias apresentadas por candidatos afirmando que as assinaturas eram falsas. O MCPS-PUM rejeitou as informações do presidente do Tribunal Constitucional de que teria havido falsificação de assinaturas na sua lista de deputados.
2: Maximino Carlos, São Tomé, RFI.
3: Em Moçambique, o Tribunal Supremo anunciou ontem o adiamento do arranque do julgamento de Venâncio Mondlane, inicialmente marcado para 6 de outubro, na sequência de um pedido da defesa do político que alegou incompatibilidade de agendas. Em conferência de imprensa nesta sexta-feira, em Maputo, o juiz-conselheiro do Supremo Tribunal, Pedro Nhatinima, indicou ainda que a defesa de Mondlane requereu também que o processo seja transmitido em direto na comunicação social.
4: Temos um princípio constitucional que as audiências são públicas, tirando aquelas que tenham uma certa natureza, quando envolve menores, por exemplo, aí sim o juiz pode ter esta possibilidade de julgar a porta fechada. Mas neste caso, o princípio é que a audiência é pública. Agora, se vai haver transmissão em direto ou não, essa é uma prerrogativa do tribunal. Temos ciência de que o arguido requereu que o julgamento fosse transmitido pelos órgãos de comunicação social. Esse requerimento e o que está escrito na lei vai ser avaliado pela secção criminal e vai-se encontrar a melhor solução. Portanto, neste momento não estou em condições de dizer se haverá transmissão ou não em direto do julgamento. Mas o certo é que o povo moçambicano, todos nós, temos interesse em saber o que é que de facto aconteceu após as eleições e apurar as devidas responsabilidades. Até lá, presume-se a inocência, o tribunal vai apurar as responsabilidades e vai tomar a devida decisão. E o povo moçambicano vai acompanhar dia após dia o que é que vai acontecer nesta sala.
3: Ouvimos o juiz-conselheiro do Supremo, Pedro Nhatitima, em declarações colhidas pela agência Lusa.
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3: Decorre hoje e amanhã em Nova Delhi, na Índia, a 18ª Cimeira dos BRICS, o bloco inicialmente formado pelo Brasil, Rússia, Índia, China e África do Sul e que abrange um total de 11 países. Na sua declaração conjunta no final do primeiro dia da reunião, os líderes dos países membros expressaram a sua profunda preocupação com a contínua escalada de tensões no Médio Oriente e apelaram à máxima contenção no conflito vigente naquela região. Mais pormenores com Liliana Henriques.
6: Conforme as nossas respectivas posições nacionais, exortamos as partes à máxima contenção e apelamos a que se evitem ações que possam agravar a situação. Esta foi a declaração conjunta dos BRICS no final do primeiro dos dois dias de cimeira em Nova Delhi, uma posição mínima para 11 países membros com posicionamentos sensivelmente diferentes relativamente ao conflito no Médio Oriente. Para além dos países que fundaram o bloco em 2009, com o objetivo de contrabalançar a hegemonia dos Estados Unidos e dos seus aliados ocidentais, os BRICS juntam países como o Irão e os Emirados Árabes Unidos, que estão em campos opostos no conflito. Com efeito, os Emirados, que fazem parte dos principais aliados dos Estados Unidos no Médio Oriente, suspenderam em agosto as suas trocas comerciais com Teherão, depois de terem sido alvo de mísseis iranianos. Para além desta tomada de posição coletiva, o outro ponto forte deste primeiro dia de cimeira foi a deslocação de Xi Jinping a Nova Delhi, naquela que é a sua primeira visita em 7 anos a um país que é o grande adversário estratégico de Pequim a nível regional, os dois países tendo inclusivamente estado envolvidos num confronto fronteiriço nos Himalaias em 2020. À chegada à capital indiana, segundo órgãos chineses, Xi Jinping declarou que a guerra no Médio Oriente não servia aos interesses comuns e apelou aos países dos BRICS para se oporem às violações de soberania e a trabalharem na preservação da paz.
3: Em Paris decorre até domingo o Festival Internacional da Gastronomia. Na sexta-feira, uma mesa redonda à volta da lusofonia trouxe Portugal, Angola e Brasil para partilharem com o público as influências e ligações gastronómicas entre países que partilham o português como língua oficial. Em entrevista à RFI, Jorge Barreto Xavier, conselheiro cultural da Embaixada de Portugal em França, explica como a gastronomia é uma ligação ancestral na lusofonia e como deve ser também no presente e no futuro.
7: A circulação incrível de produtos alimentares, que ocorre principalmente a partir do século XV, com o início da gesta das viagens de Portugal pelo mundo, nós acabamos por levar a pimenta da Índia para o Brasil, acabamos por levar as mangas da Índia para o Brasil e acabamos por levar a cana-de-açúcar pela África, que foi parar também ao Brasil, produtos como o inhame, que saíram da África, ou o milho, que saiu do Brasil e que se distribuíram por vários pontos e que são elementos fundamentais da alimentação, nomeadamente em África. Ou seja, há de facto uma riqueza imensa nas dinâmicas de circulação que Portugal contribuiu de uma forma fundamental para a transformação dos hábitos alimentares e para enriquecer também a qualidade daquilo que se come em vários pontos do mundo. Hoje e naquilo que é o futuro, nós estamos a viver em vários pontos do mundo crises alimentares. É importante refletir quais são os elementos da cozinha destas gastronomias que podem ser reproduzidos e desenvolvidos de uma forma não intensiva e que, por um lado, respeitem o ambiente e, por outro lado, sejam nutrientes. E isso é uma discussão muito importante. Tem a ver com a qualidade de vida, tem a ver com necessidades básicas de alimentação, tem a ver com a liberdade de escolha cultural, mas também tem a ver com a preservação de um planeta para nós todos e não com um egoísmo para as gerações presentes, sem pensar nas gerações futuras.
3: Ouvimos Jorge Barreto Xavier, conselheiro cultural da Embaixada de Portugal, em França.
8: Artes.
3: O Festival Paraíso regressa a Braga, no norte de Portugal. Esta edição é dedicada ao tema passado e futuro na afrodescendência. Desde ontem e até este sábado, cinema, dança, música, gastronomia e conversas vão servir para discutir a herança do passado e as realidades que estão hoje a ser construídas. O coordenador do festival, Nuno Abreu, destaca a participação de estudantes, investigadores, artistas e organizações locais numa programação pensada a partir de Braga e das comunidades que vivem nesta cidade.
9: O Paraíso, ele entra na quarta edição. Todos os anos temos sempre um tema, elegemos sempre um tema associado, obviamente, às questões afrodescendentes. E o passado e futuro na afrodescendência deste ano foi escolhido porque nós nos queremos propor a refletir coletivamente, e este ano é muito específico com uma comunidade cá em Braga de pensadores, pensadoras, artistas, investigadores, pessoas que vivem cá, que trabalham cá e que querem pensar as formas pronto, de existir daquilo que nós recebemos desta herança, que é a afrodescendência, e pensar nas realidades que queremos construir e que neste momento estão a ser construídas. E isto foi o mote para criar esta quarta edição.
3: É hoje o regresso esperado e aguardado Celine Dion aos palcos com uma série de concertos em Paris. A cantora canadiana deixou o seu hotel na capital francesa às 14 horas, com centenas de fãs concentrados à sua porta. Será na sala Plenitude Arena, junto a Paris, a partir das 20 horas, que Celine Dion voltará a pisar os palcos após 6 anos de ausência devido a uma doença neurológica. A lotação da sala é 30 mil pessoas e estão previstos 26 concertos entre setembro, outubro e maio. É o ponto final neste jornal. Continue connosco.
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3: Bem-vindos à segunda parte da nossa emissão. Mais à frente teremos o magazine Semana em África. Fiquemos agora com o convidado de Ligianjo.
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10: Braga recebe a quarta edição do Paraíso, este ano dedicado ao tema passado e futuro na afrodescendência, entre cinema, ciclos de conversas, de música, dança, gastronomia e mediação. O festival propõe pensar o que herdamos do passado colonial e aquilo que podemos construir a partir dele, de Sidistino à Cesária Évora Orquestra, passando pelo antirracismo e pela criação coletiva. O Paraíso cruza celebração e pensamento crítico, fazendo da cultura um espaço de memória, contestação e imaginação de futuros. Nuno Abreu é coordenador de assessoria de imprensa, conteúdos e acessibilidade do Paraíso. Acompanha de perto a construção e a identidade desta quarta edição do festival e começo por perguntar, Nuno, o Paraíso chega à quarta edição com um título muito claro, passado e futuro na afrodescendência. Porquê colocar estas duas temporalidades frente a frente? Que presente português está a ser interrogado por este tema?
9: O Paraíso, ele entra na quarta edição. Todos os anos temos sempre um tema, elegemos sempre um tema associado, obviamente, às questões afrodescendentes. E o passado e futuro na afrodescendência deste ano foi escolhido porque nós nos queremos propor a refletir coletivamente, e este ano é muito específico, com uma comunidade cá em Braga de pensadores, pensadoras, artistas, investigadores, pessoas que vivem cá, que trabalham cá e que querem pensar as formas pronto, de existir daquilo que nós recebemos desta herança, que é a afrodescendência, e pensar nas realidades que queremos construir e que neste momento estão a ser construídas. E isto foi o mote para criar esta quarta edição. Nós vamos ter alunos representantes, por exemplo, da secção de estudantes africanos da Universidade do Minho. Temos agentes culturais que vivem cá e que vêm fazer o workshop neste caso de Kizomba, como é o caso do Edi Fuliz, o DJ Chipula, que vive cá em Braga, e as conversas que vamos tendo por cá, vamos ter conversas com pessoas que são ativas na sociedade e que trabalham direto ou indiretamente as questões da afrodescendência, sendo elas só representando-se a si, mas também representando organizações como a secção de estudantes africanos do Universidade do Minho, como a organização ONG Conquista Vontades, que num início era uma ONG muito ligada ao Senegal, mas que por motivos que a gente sabe, a demografia alterou-se muito em Braga e em todo o país, neste caso, e por isso o Paraíso quer demonstrar essa realidade às pessoas que trabalham cá, que quer mostrar à população e a todas as comunidades o trabalho meritório, o trabalho que tem sido bom para que a nossa sociedade esteja o mais justa possível.
10: No programa passa, como explica, de um manual antirracista para as artes, a uma cachupa, de uma conversa sobre colonialidade, a um workshop de dança e termina com Cesária Évora Orquestra. Como é que se constrói um programa que celebra culturas afrodescendentes sem as transformar numa montra cultural?
9: Neste caso, o que nós fazemos desde o início é convidar pessoas e organizações para fazerem a curadoria das várias áreas, tanto no pensamento, como na mediação, como nas artes de palco. E desde o início nós temos pessoas e organizações que nós enviamos o convite para poderem idealizar e convidar quem quiserem idealizar aquilo que querem fazer e o que querem conversar sobre e discutir. Neste caso temos a Bantumen, que é sempre um parceiro desde o início nas conversas de pensamento e mediação. O Conciliar, que é um projeto de investigação universitário europeu, que está sediado também cá em Braga, em Portugal, que fala sobre, que trabalha sobre questões coloniais de espaço urbano, e neste caso temos, por exemplo, a Kitty Furtado nesta edição, que está a fazer curadoria de cinema. Foi ela que convidou a Vanessa Fernandes, a realizadora, e trará e fará a conversa também com a Vanessa. Ou seja, aqui a ideia é, desde o início, foi, obviamente, quando o Paraíso nasce, é obviamente pela demografia, não é? Por todas as questões que têm sido alteradas, e como nós somos uma empresa municipal, temos que estar atentos e responder a esses novos públicos, e obviamente talvez falta de representatividade, e aqui ter retiro talvez é mesmo por uma falta de representatividade de artistas afrodescendentes nos teatros nacionais. Nós convidamos sempre pessoas e organizações para fazerem curadoria destes momentos.
10: O Paraíso integra este ano as comemorações dos 30 anos da Cplp. Há uma questão interessante, um festival que quer questionar heranças coloniais, entra no programa de uma instituição construída em torno da língua e de uma história partilhada precisamente por causa do Império Português. Essa contradição, se é que assim podemos dizer, interessa também.
9: Sim, eu acho que todas as contradições interessam para o discurso, não é? Ou seja, para a construção de pensamento. E aqui nós queremos que o Paraíso seja um espaço plural em termos de perspectivas daquilo que é, tanto a afrodescendência como a afrodescendência lusófona, não é? E o que é que a nossa língua representa para toda a gente, nossa, digo, portuguesa, não é? E o que outras línguas é que, no caso do crioulo, obviamente, dos vários países dos Palop, o que é que isso representa e como é que essas expressões devem ser construídas no presente e para o futuro. Daí nós integrarmos sempre esta questão e falarmos sobre o que é que são as heranças e o que é que são as construções do futuro. Elas podem, se calhar, andar de mão dada.
10: Falando agora de geografia, porquê é que é importante que este festival aconteça em Braga? Que conversa é que é possível ter em Braga e que talvez fosse diferente em Lisboa ou no Porto?
9: O Paraíso nasce mesmo disso, ou seja, por uma descentralização de todas estas questões. Obviamente, nós olhamos para os censos, nós sabemos que a maior parte da população afrodescendente reside em Lisboa, mas em Braga ela também reside e ela também existe. E é preciso perceber se estas pessoas estão felizes cá, se usufruem culturalmente dos espaços, se são artistas, por exemplo, investigadores, que espaço é que essas pessoas têm. Por isso é importante Braga estar no mapa com um programa artístico como este. Consiga perceber de que forma é que todas estas pessoas vivem uma cidade como Braga e não uma cidade como uma capital.
10: No seu trabalho fala também de conteúdos e de acessibilidade. Quando discutimos afrodescendência, acesso não significa apenas conseguir entrar fisicamente numa sala, significa também sentir que esse espaço cultural nos pertence. Como é que para isso trabalha essa dimensão mais invisível da acessibilidade?
9: Mas, obviamente, que quando nós fizemos o Paraíso desde o início, nós 80% do programa é gratuito. E não, obviamente, só uma população afrodescendente, uma população, sei lá, portuguesa que não seja afrodescendente, tem dificuldade em comprar um bilhete para ir a um espetáculo. É normal e aí toda a gente sabe disso. Por isso, o Paraíso tem-se pautado por ser um evento maioritariamente gratuito, como, por exemplo, todas as conversas, todo o cinema, o almoço que vamos ter, tudo isso é gratuito para que o número máximo possível de pessoas, de qualquer nacionalidade que seja e que vivam cá em Braga, sejam bem-vindas e que queiram também partilhar este espaço, que espero que seja seguro e um espaço de liberdade para pensar e para conhecer e para sonhar, obviamente.
10: O festival dura 2 dias, sexta e sábado, e depois desmonta-se o palco. Nuno, num projeto que se fala de racismo, colonialidade e futuros alternativos, qual é o critério de sucesso? O número de pessoas, a diversidade do público, o debate provocado ou alguma coisa que se consegue depois perceber mais tarde?
9: Eu acho que é talvez uma junção disso tudo, não é? Sucesso na área das artes é sempre um pouco discutível, não é? Obviamente que nós temos vindo a assistir a um número cada vez maior de pessoas que vêm em todas as ações do Paraíso, mas talvez o mais importante é existir essa continuidade. E tanto o Teatro Circo como a Generation tem uma programação contínua em que artistas de várias nacionalidades são convidados a criar e a vir aqui, quer seja para uma conversa, para um espetáculo, para uma peça de teatro. Ou seja, há uma continuidade de toda esta intensidade que acontece agora no Paraíso, mas ela acontece durante... Obviamente existe esse cuidado para se fazer isto durante todo o ano.
10: Nuno Abreu, coordenador do Paraíso Festival, que decorre sexta e sábado em Braga.
3: Tempo agora para o magazine Semana em África, de Cristiana Soares.
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11: Em São Tomé e Príncipe, arranca oficial este sábado da campanha eleitoral para as eleições legislativas, autárquicas e regional, marcadas para o dia 27 de setembro. Na Guiné-Bissau, o governo de transição lançou esta semana uma campanha nacional de educação financeira dos cidadãos. Esta semana, Angola veio a Paris assinar adesão à iniciativa Space for Ocean, à margem da Cimeira Internacional do Espaço. E ficamos a saber esta semana que, em Moçambique, o julgamento de Venâncio Mondlane vai arrancar no próximo mês de outubro. Cabo Verde continua esta semana a tentar estancar as feridas abertas pela tragédia que abalou a Ilha do Fogo. Sejam bem-vindas e bem-vindos ao Magazine Semana em África, espaço onde fazemos um apanhado das notícias africanas que marcaram as nossas antenas.
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11: Cabo Verde recupera aos poucos da tragédia que há uma semana abalou a Ilha do Fogo. No dia 5 de setembro, um autocarro despistou-se, provocando 25 mortos, na sua maioria crianças e jovens. A viagem destinava-se a recompensar os alunos pelo bom aproveitamento escolar. No regresso a São Filipe, depois de uma visita às Sandas Caldeiras, o autocarro despistou-se em Campanas de Cima, em Santa Catarina do Fogo, e caiu numa ravina com cerca de 50 metros de profundidade. Das 38 pessoas que seguiam no veículo, 25 morreram e 13 ficaram feridas. Uma semana depois do acidente, condutores pedem segurança na estrada marcada por curvas e falta de proteção.
12: A estrada é um bocado difícil, muito perigosa, muitas descidas sem proteção. Não há sinalização, não.
13: Conheço, já fiz várias viagens para lá, mas fazer uma intervenção de qualidade que dá garantia para uma pessoa ou qualquer carro circular naquele lugar com segurança.
14: Para mim, acho que é uma estrada muito perigosa porque não tem iluminação, não tem cortinas de estrada, não tem condições que permitem as vias.
15: As estradas do fogo e das ilhas montanhosas, Santo Antão, San Nicolau, mesmo Santiago, interior Santiago Norte, são estradas por natureza perigosa. Que seja uma fatalidade de um acidente trágico, mas que sirva de lição para que algo seja feito para proteção do futuro.
11: Na sequência do acidente, o governo de Cabo Verde anunciou estar a trabalhar na criação de um sistema nacional de transporte escolar para garantir a segurança dos estudantes, como referiu nas nossas antenas Odair Santos, o nosso correspondente no arquipélago cabo-verdiano.
16: Em Cabo Verde, são as câmaras municipais que asseguram o transporte escolar, disponibilizando viaturas próprias ou recorrendo ao aluguer de autocarros. O veículo acidentado que fazia ligação entre Chão das Caldeiras e Campanas de Cima, na Ilha do Fogo, era utilizado para o transporte escolar. Questionado sobre a segurança dos estudantes, o ministro da Educação, Arnaldo Brito, reconheceu o esforço das câmaras municipais na gestão do transporte, mas anunciou que o governo vai criar um sistema nacional de transporte escolar para reforçar a segurança dos alunos.
17: O governo já tomou a decisão de trabalhar para nós criarmos um sistema nacional de transportes escolares, exatamente para melhorar a qualidade do serviço que nós prestamos à educação e às famílias também que transportam os seus filhos através dos transportes públicos.
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11: Ficamos a saber esta semana que em Moçambique o julgamento de Venâncio Mondlane vai arrancar no próximo mês de outubro. O ex-candidato presidencial e presidente do partido Anamola diz que vai encarar o julgamento com toda a frontalidade. Venâncio Mondlane considera que os atos de perseguição de que está a ser alvo fazem parte da missão política que assumiu em defesa da liberdade e da justiça.
18: O meu julgamento faz parte da missão, faz parte do preço que eu assumi pagar em nome da verdade. É a jornada que nós assumimos o compromisso de seguir. E há jornadas que podem parecer que você está sendo levado para o cativeiro, está sendo levado para a opressão, quando na verdade é a chave de ignição que era necessária para que se libertasse os frutos que o próprio povo precisa.
11: Ainda em Moçambique, na quarta-feira, a plataforma Decide submeteu à Procuradoria-Geral da República um dossiê com 1.137 ficheiros, entre vídeos e fotografias que comprovam a violência policial durante as manifestações pós-eleitorais de outubro de 2024. A reportagem foi do nosso correspondente em Maputo, Orfeu Lisboa.
19: Das evidências agora entregues à Procuradoria-Geral da República, constam elementos que comprovam, segundo o diretor executivo da plataforma Decide, Wilker Dias, o envolvimento da polícia na violência contra cidadãos durante as manifestações.
20: São vídeos que comprovam, nos diversos pontos do país, as diversas atrocidades que foram cometidas por agentes da polícia ao longo deste processo e que vão incorporar aquele que é o processo submetido contra Brandino Rafael, mas também Pascoal Ronda.
19: As organizações da sociedade civil moçambicanas apontam para a morte de mais de 400 pessoas vítimas da brutalidade policial nas eleições gerais de 2024.
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11: Esta semana, Angola veio a Paris assinar a adesão à iniciativa Space for Ocean, à margem da Cimeira Internacional do Espaço. O anúncio foi feito pelo ministro das Telecomunicações, Tecnologias de Informação e Comunicação Social, Mário Oliveira.
22: Hoje falamos muito da economia azul no país, que é um tema global, considerando todas as questões relacionadas com o ambiente, com o uso racional dos recursos marinhos em benefício da economia. Portanto, tudo isso levou-nos a que nós aderíssemos ao Space for Ocean.
23: O que é que vai mudar?
22: Vai mudar intercâmbio, conhecermos que tecnologia os outros países já fazem parte desse ecossistema estão a utilizar em defesa do mar, da costa, em defesa da sua própria economia marinha.
11: Ainda em Angola, a governadora da província do Cunene, na região sul, denunciou esta semana a existência de uma rede composta por angolanos e namibianos que recruta clandestinamente crianças e adultos no sul do país para serem explorados em fazendas na Namíbia, como reportou nas nossas antenas o nosso correspondente em Luanda, Francisco Paulo.
0: As autoridades do CUNENA dizem estar preocupadas com fenômenos de cidadãos retirados do sul de Angola para viverem e pernoitarem nas ruas namibianas por ela estar a ganhar proporções alarmantes. Gerdina de Dalelua, a governadora da província, revela que grande parte das jovens e crianças é alegadamente aliciada por comerciantes angolanos e namibianos com proposta de trabalho em fazendas na Namíbia.
1: Este novo fenômeno de crianças em vendo Ketneshop, grandes cidades da Namíbia, são crianças provenientes de outras províncias, principalmente da província da Huila.
0: Gerdina Dida Lelua desconfia existir uma rede dedicada ao tráfico de crianças no sul do país.
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11: Na Guiné-Bissau, o Governo de Transição lançou esta semana uma campanha nacional de educação financeira dos cidadãos. O Governo acredita que educar a população financeiramente também é uma forma de a preparar para desenvolver o país, como explicou nas nossas antenas Moussa Baldé, o nosso correspondente em Bissau.
12: O plano do Governo pretende ajudar as famílias a gerir melhor o dinheiro, evitar o endividamento excessivo e estimular a poupança. Entre as prioridades está a introdução de conteúdos financeiros nas escolas, a proteção dos consumidores e a criação de um observatório dos serviços financeiros.
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11: Em São Tomé e Príncipe arranca oficial este sábado da campanha eleitoral para as eleições legislativas, autárquicas e regional marcadas para o dia 27 de setembro. É o ponto final neste Magazine Semana em África, espaço onde fizemos um apanhado das notícias que marcaram a atualidade africana nas nossas antenas. Obrigada pela companhia. Fique bem.
3: Fiquemos agora com um momento musical dedicado a Céline Dion, com a música Gérer ou Tu Verras.

é o ponto final nesta emissão. 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Até amanhã.

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1: Catarina Falcão.
0: Aqui estão alguns títulos que marcam a atualidade neste sábado. Em São Tomé e Príncipe arrancou hoje a campanha eleitoral para as eleições legislativas. Na Índia começou a Cimeira dos BRICS. No controle técnico desta emissão está Antonin Doulé. O jornal começa agora. Em São Tomé e Príncipe, a campanha para as eleições legislativas, autárquicas e regional de 27 de setembro arrancou neste sábado. Na corrida estão 7 formações, nomeadamente o ADI no poder e o MLSTP, principal partido de oposição, assim como uma coligação, o MCIPS-PUN, que, apesar de ver a sua candidatura validada, teve de desistir de concorrer em vários círculos eleitorais após a Justiça dar conta de irregularidades. Mais por nós com o nosso correspondente Maximino Carlos.
2: A partir deste sábado, os partidos deixam para trás a pré-campanha e entram oficialmente na corrida pelos votos. Nas ruas, nos bairros e nas comunidades, a disputa deverá ganhar intensidade com comícios, encontros com eleitores e ações de mobilização. Mas para além das promessas, os eleitores dizem querer conhecer como os partidos políticos pretendem transformar os seus programas em medidas concretas. Entretanto, o Tribunal Constitucional rejeitou as candidaturas apresentadas à instituição pelo partido MCIPS-PUN. A decisão foi avançada por Artur Vera Cruz, presidente do Tribunal Constitucional, que apontou que as respectivas candidaturas não cumpriram a lei.
3: Nós acabamos de concluir um trabalho que, no fundo, resultou na eliminação, ou seja, rejeição, daquelas candidaturas que não foram subscritas pelos respectivos candidatos.
2: A ação surge na base de denúncias apresentadas por candidatos afirmando que as assinaturas eram falsas. O MCIPS-PUN rejeitou as informações do presidente do Tribunal Constitucional de que teria havido falsificação de assinaturas na sua lista de deputados.
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0: Em Moçambique, o Tribunal Supremo anunciou ontem o adiamento do arranque do julgamento de Venâncio Mondlane, inicialmente marcado para 6 de outubro, na sequência de um pedido da defesa do político que alegou incompatibilidade de agendas. Em conferência de imprensa nesta sexta-feira, em Maputo, o juiz-conselheiro do Supremo Tribunal, Pedro Nhatinima, indicou ainda que a defesa de Mondlane requereu também que o processo seja transmitido em direto na comunicação social.
5: Temos um princípio constitucional que as audiências são públicas, tirando aquelas que tenham uma certa natureza, quando envolve menores, por exemplo, aí sim o juiz pode ter esta possibilidade de julgar a porta fechada. Mas neste caso, o princípio é que a audiência é pública. Agora, se vai haver transmissão em direto ou não, essa é uma prerrogativa do tribunal. Temos ciência de que o arguido requereu que o julgamento fosse transmitido pelos órgãos de comunicação social. Esse requerimento e o que está escrito na lei vai ser avaliado pela secção criminal e vai-se encontrar a melhor solução. Portanto, neste momento não estou em condições de dizer se haverá transmissão ou não em direto do julgamento. Mas o certo é que o povo moçambicano, todos nós, temos interesse em saber o que é que de facto aconteceu após as eleições e apurar as devidas responsabilidades. Até lá, presume-se a inocência, o tribunal vai apurar as responsabilidades e vai tomar a devida decisão. E o povo moçambicano vai acompanhar dia após dia o que é que vai acontecer nesta sala.
0: Ouvimos o juiz-conselheiro do Supremo, Pedro Nhatitima, em declarações escolhidas pela agência Lusa.
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0: Decorre hoje e amanhã em Nova Delhi, na Índia, a 18ª Cimeira dos BRICS, o bloco inicialmente formado pelo Brasil, Rússia, Índia, China e África do Sul e que abrange um total de 11 países. Na sua declaração conjunta no final do primeiro dia da reunião, os líderes dos países membros expressaram a sua profunda preocupação com a contínua escalada de tensões no Médio Oriente e apelaram à máxima contenção no conflito vigente naquela região. Mais pormenores com Liliana Henriques.
6: Conforme as nossas respectivas posições nacionais, exortamos as partes à máxima contenção e apelamos a que se evitem ações que possam agravar a situação. Esta foi a declaração conjunta dos BRICS no final do primeiro dos dois dias de cimeira em Nova Delhi, uma posição mínima para 11 países membros com posicionamentos sensivelmente diferentes relativamente ao conflito no Médio Oriente. Para além dos países que fundaram o bloco em 2009 com o objetivo de contrabalançar a hegemonia dos Estados Unidos e dos seus aliados ocidentais, os BRICS juntam países como o Irão e os Emirados Árabes Unidos, que estão em campos opostos no conflito. Com efeito, os Emirados, que fazem parte dos principais aliados dos Estados Unidos no Médio Oriente, suspenderam em agosto as suas trocas comerciais com Teherão, depois de terem sido alvo de mísseis iranianos. Para além desta tomada de posição coletiva, o outro ponto forte deste primeiro dia de cimeira foi a deslocação de Xi Jinping a Nova Delhi, naquela que é a sua primeira visita em 7 anos a um país que é o grande adversário estratégico de Pequim a nível regional, os dois países tendo inclusivamente estado envolvidos num confronto fronteiriço nos Himalaias em 2020. À chegada à capital indiana, segundo órgãos chineses, Xi Jinping declarou que a guerra no Médio Oriente não servia aos interesses comuns e apelou aos países dos BRICS para se oporem às violações de soberania e a trabalharem na preservação da paz.
7: Em Paris decorre até domingo o Festival Internacional da Gastronomia. Na sexta-feira, uma mesa redonda à volta da lusofonia trouxe Portugal, Angola e Brasil para partilharem com o público as influências e ligações gastronómicas entre países que partilham o português como língua oficial. Em entrevista à RFI, Jorge Barreto Xavier, conselheiro cultural da Embaixada de Portugal em França, explica como a gastronomia é uma ligação ancestral na lusofonia e como deve ser também no presente e no futuro.
8: A circulação incrível de produtos alimentares, que ocorre principalmente a partir do século XV, com o início da gesta das viagens de Portugal pelo mundo, nós acabamos por levar a pimenta da Índia para o Brasil, acabamos por levar as mangas da Índia para o Brasil e acabamos por levar a cana-de-açúcar pela África, que foi parar também ao Brasil, produtos como o inhame, que saíram da África, ou o milho, que saiu do Brasil, e que se distribuíram por vários pontos e que são elementos fundamentais da alimentação, nomeadamente em África. Ou seja, há de facto uma riqueza imensa nas dinâmicas de circulação que Portugal contribuiu de uma forma fundamental para a transformação dos hábitos alimentares e para enriquecer também a qualidade daquilo que se come em vários pontos do mundo. Hoje e naquilo que é o futuro, nós estamos a viver em vários pontos do mundo crises alimentares. É importante refletir quais são os elementos da cozinha destas gastronomias que podem ser reproduzidos e desenvolvidos de uma forma não intensiva e que, por um lado, respeitem o ambiente e, por outro lado, sejam nutrientes. E isso é uma discussão muito importante. Tem a ver com qualidade de vida, tem a ver com necessidades básicas de alimentação, tem a ver com a liberdade de escolha cultural, mas também tem a ver com a preservação de um planeta para nós todos e não com um egoísmo para as gerações presentes, sem pensar nas gerações futuras.
7: Ouvimos Jorge Barreto Xavier, conselheiro cultural da Embaixada de Portugal, em França.
9: Artes.
7: O Festival Paraíso regressa a Braga, no norte de Portugal. Esta edição é dedicada ao tema passado e futuro na afrodescendência. Desde ontem e até este sábado, cinema, dança, música, gastronomia e conversas vão servir para discutir a herança do passado e as realidades que estão hoje a ser construídas. O coordenador do festival, Nuno Abreu, destaca a participação de estudantes, investigadores, artistas e organizações locais numa programação pensada a partir de Braga e das comunidades que vivem nesta cidade.
10: O Paraíso, ele entra na 4ª edição. Todos os anos temos sempre um tema, elegemos sempre um tema associado, obviamente, às questões afrodescendentes. E o passado e futuro na afrodescendência deste ano foi escolhido porque nós nos queremos propor a refletir coletivamente, e este ano é muito específico, com uma comunidade cá em Braga de pensadores, pensadoras, artistas, investigadores, pessoas que vivem cá, que trabalham cá e que querem pensar as formas de existir daquilo que nós recebemos desta herança, que é a afrodescendência, e pensar nas realidades que queremos construir e que neste momento estão a ser construídas. E isto foi o mote para criar esta 4ª edição.
7: É hoje o regresso esperado e aguardado Celine Dion aos palcos com uma série de concertos em Paris. A cantora canadiana deixou o seu hotel na capital francesa às 14 horas, com centenas de fãs concentrados à sua porta. Será na sala Plenitude Arena, junto a Paris, a partir das 20 horas, que Celine Dion voltará a pisar os palcos após 6 anos de ausência devido a uma doença neurológica. A lotação da sala é 30 mil pessoas e estão previstos 26 concertos entre setembro, outubro e maio. É o ponto final neste jornal. Continue connosco.
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7: Bem-vindos à segunda parte da nossa emissão. Mais à frente teremos o magazine Semana em África. Fiquemos agora com o convidado de Ligianjo.
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9: Braga recebe a quarta edição do Paraíso, este ano dedicada ao tema passado e futuro na afrodescendência, entre cinema, ciclos de conversas, de música, dança, gastronomia e mediação. O festival propõe pensar o que herdamos do passado colonial e aquilo que podemos construir a partir dele, de Sidistino à Cesária Évora Orquestra, passando pelo antirracismo e pela criação coletiva. O Paraíso cruza celebração e pensamento crítico, fazendo da cultura um espaço de memória, contestação e imaginação de futuros. Nuno Abreu é coordenador de assessoria de imprensa, conteúdos e acessibilidade do Paraíso. Acompanha de perto a construção e a identidade desta quarta edição do festival e começo por perguntar, Nuno, o Paraíso chega à quarta edição com um título muito claro, passado e futuro na afrodescendência. Porquê colocar estas duas temporalidades frente a frente? Que presente português está a ser interrogado por este tema?
10: O Paraíso, ele entra na quarta edição. Todos os anos temos sempre um tema, elegemos sempre um tema associado, obviamente, às questões afrodescendentes. E o passado e futuro na afrodescendência deste ano foi escolhido porque nós nos queremos propor a refletir coletivamente, e este ano é muito específico, com uma comunidade cá em Braga de pensadores, pensadoras, artistas, investigadores, pessoas que vivem cá, que trabalham cá e que querem pensar as formas pronto, de existir daquilo que nós recebemos desta herança, que é a afrodescendência, e pensar nas realidades que queremos construir e que neste momento estão a ser construídas. E isto foi o mote para criar esta quarta edição. Nós vamos ter alunos representantes, por exemplo, da secção de estudantes africanos da Universidade do Minho. Temos agentes culturais que vivem cá e que vêm fazer o workshop neste caso de Kizomba, como é o caso do Edi Fuliz, o DJ Chipula, que vive cá em Braga, e as conversas que vamos tendo por cá, vamos ter conversas com pessoas que são ativas na sociedade e que trabalham direto ou indiretamente as questões da afrodescendência, sendo elas só representando-se a si, mas também representando organizações como a secção de estudantes africanos do Universidade do Minho, como a organização ONG Conquista Vontades, que num início era uma ONG muito ligada ao Senegal, mas que por motivos que a gente sabe, a demografia alterou-se muito em Braga e em todo o país, neste caso, e por isso o Paraíso quer demonstrar essa realidade às pessoas que trabalham cá, que quer mostrar à população e a todas as comunidades o trabalho meritório, o trabalho que tem sido bom para que a nossa sociedade esteja o mais justa possível.
9: No programa passa, como explica, de um manual antirracista para as artes, a uma cachupa, de uma conversa sobre colonialidade, a um workshop de dança e termina com Cesária Évora Orquestra. Como é que se constrói um programa que celebra culturas afrodescendentes sem as transformar numa montra cultural?
10: Neste caso, o que nós fazemos desde o início é convidar pessoas e organizações para fazerem a curadoria das várias áreas, tanto no pensamento, como na mediação, como nas artes de palco. E desde o início nós temos pessoas e organizações que nós enviamos o convite para poderem idealizar e convidar quem quiserem idealizar aquilo que querem fazer e o que querem conversar sobre e discutir. Neste caso temos a Bantumen, que é sempre um parceiro desde o início nas conversas de pensamento e mediação. O Conciliar, que é um projeto de investigação universitário europeu, que está sediado também cá em Braga, em Portugal, que fala sobre, que trabalha sobre questões coloniais de espaço urbano. E neste caso temos, por exemplo, a Kitty Furtado, nesta edição, que está a fazer curadoria de cinema, foi ela que convidou a Vanessa Fernandes, a realizadora, e trará e fará a conversa também com a Vanessa. Ou seja, aqui a ideia é, desde o início, foi, obviamente, quando o Paraíso nasce, é obviamente pela demografia, não é? Por todas as questões que têm sido alteradas, e como nós somos uma empresa municipal, temos que estar atentos e responder a esses novos públicos, e obviamente, talvez falta de representatividade, e aqui ter retiro talvez é mesmo por uma falta de representatividade de artistas afrodescendentes nos teatros nacionais. Nós convidamos sempre pessoas e organizações para fazerem curadoria destes momentos.
9: O Paraíso integra este ano as comemorações dos 30 anos da Cplp. Há uma questão interessante, um festival que quer questionar heranças coloniais entra no programa de uma instituição construída em torno da língua e de uma história partilhada precisamente por causa do Império Português. Essa contradição, se é que assim podemos dizer, interessa também.
10: Sim, eu acho que todas as contradições interessam para o discurso, não é? Ou seja, para a construção de pensamento. E aqui nós queremos que o Paraíso seja um espaço plural em termos de perspectivas daquilo que é tanto a afrodescendência como a afrodescendência lusófona, não é? E o que é que a nossa língua representa para toda a gente, nossa, digo, portuguesa, não é? E o que outras línguas é que, no caso do crioulo, obviamente, dos vários países dos palopos, o que é que isso representa e como é que essas expressões devem ser construídas no presente e para o futuro. Daí nós integrarmos sempre esta questão e falarmos sobre o que são as heranças e o que são as construções do futuro. Elas podem, se calhar, andar de mão dada.
9: Falando agora de geografia, porquê é que é importante que este festival aconteça em Braga? Que conversa é que é possível ter em Braga e que talvez fosse diferente em Lisboa ou no Porto?
10: O Paraíso nasce mesmo disso, ou seja, por uma descentralização de todas estas questões. Obviamente, nós olhamos para os censos, nós sabemos que a maior parte da população afrodescendente reside em Lisboa, mas em Braga ela também reside e ela também existe. E é preciso perceber se estas pessoas estão felizes cá, se usufruem culturalmente dos espaços, se são artistas, por exemplo, investigadores, que espaço é que essas pessoas têm. Por isso é importante Braga estar no mapa com um programa artístico como este. Consiga perceber de que forma é que todas estas pessoas vivem uma cidade como Braga e não uma cidade como uma capital.
9: No seu trabalho fala também de conteúdos e de acessibilidade. Quando discutimos afrodescendência, acesso não significa apenas conseguir entrar fisicamente numa sala, significa também sentir que esse espaço cultural nos pertence. Como é que para isso trabalha essa dimensão mais invisível da acessibilidade?
10: Mas, obviamente, que quando nós fizemos o Paraíso desde o início, nós 80% do programa é gratuito. E não, obviamente, só uma população afrodescendente, uma população, sei lá, portuguesa que não seja afrodescendente, tem dificuldade em comprar um bilhete para ir a um espetáculo. É normal e toda a gente sabe disso. Por isso, o Paraíso tem-se pautado por ser um evento maioritariamente gratuito, como, por exemplo, todas as conversas, todo o cinema, o almoço que vamos ter, tudo isso é gratuito para que o número máximo possível de pessoas, de qualquer nacionalidade que seja e que vivam cá em Braga, sejam bem-vindas e que queiram também partilhar este espaço, que espero que seja seguro e um espaço de liberdade para pensar e para conhecer e para sonhar, obviamente.
9: O festival dura 2 dias, sexta e sábado, e depois desmonta-se o palco num projeto que se fala de racismo, colonialidade e futuros alternativos. Qual é o critério de sucesso? O número de pessoas, a diversidade do público, o debate provocado ou alguma coisa que se consegue depois perceber mais tarde?
10: Eu acho que é talvez uma junção disso tudo, não é? Sucesso na área das artes é sempre um pouco discutível, não é? Obviamente que nós temos vindo a assistir a um número cada vez maior de pessoas que vêm em todas as ações do Paraíso, mas talvez o mais importante é existir essa continuidade. E tanto o Teatro Circo como a Generation tem uma programação contínua em que artistas de várias nacionalidades são convidados a criar e a vir aqui, quer seja para uma conversa, para um espetáculo, para uma peça de teatro. Ou seja, há uma continuidade de toda esta intensidade que acontece agora no Paraíso, mas ela acontece durante... Obviamente existe esse cuidado para se fazer isso durante todo o ano.
9: Nuno Abreu, coordenador do Paraíso Festival, que decorre sexta e sábado em Braga.
7: Tempo agora para o magazine Semana em África, de Cristiana Soares.
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7: Em São Tomé e Príncipe, arranca oficial este sábado da campanha eleitoral para as eleições legislativas, autárquicas e regional, marcadas para o dia 27 de setembro. Na Guiné-Bissau, o Governo de Transição lançou esta semana uma campanha nacional de educação financeira dos cidadãos. Esta semana, Angola veio a Paris assinar adesão à iniciativa Space for Ocean, à margem da Cimeira Internacional do Espaço. E ficamos a saber esta semana que, em Moçambique, o julgamento de Venâncio Mondlane vai arrancar no próximo mês de outubro. Cabo Verde continua esta semana a tentar estancar as feridas abertas pela tragédia que abalou a Ilha do Fogo. Sejam bem-vindas e bem-vindos ao Magazine Semana em África, espaço onde fazemos um apanhado das notícias africanas que marcaram as nossas antenas.
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7: Cabo Verde recupera aos poucos da tragédia que há uma semana abalou a Ilha do Fogo. No dia 5 de setembro, um autocarro despistou-se, provocando 25 mortos, na sua maioria crianças e jovens. A viagem destinava-se a recompensar os alunos pelo bom aproveitamento escolar. No regresso a São Filipe, depois de uma visita às Sandas Caldeiras, o autocarro despistou-se em Campanas de Cima, em Santa Catarina do Fogo, e caiu numa ravina com cerca de 50 metros de profundidade. Das 38 pessoas que seguiam no veículo, 25 morreram e 13 ficaram feridas. Uma semana depois do acidente, condutores pedem segurança na estrada marcada por curvas e falta de proteção.
12: A estrada é um bocado difícil, muito perigosa, muitas descidas sem proteção, não há sinalização.
13: Conheço, já fiz várias viagens para lá, mas fazer uma intervenção de qualidade que dá garantia para uma pessoa ou qualquer carro circular naquele lugar com segurança.
14: Para mim, acho que é uma estrada muito perigosa, porque não tem iluminação, não tem cortinas de estrada, não tem condições que permitem as vias.
15: As estradas do Fogo e das ilhas montanhosas, Santo Antão, San Nicolau, mesmo Santiago, interior de Santiago Norte, são estradas por natureza perigosa. Que seja uma fatalidade de um acidente trágico, mas que sirva de lição para que algo seja feito para proteção do futuro.
7: Na sequência do acidente, o governo de Cabo Verde anunciou estar a trabalhar na criação de um sistema nacional de transporte escolar para garantir a segurança dos estudantes, como referiu nas nossas antenas Odair Santos, o nosso correspondente no arquipélago cabo-verdiano.
16: Em Cabo Verde, são as câmaras municipais que asseguram o transporte escolar, disponibilizando viaturas próprias ou recorrendo ao aluguer de autocarros. O veículo acidentado, que fazia ligação entre Xandas Caldeiras e Campanas de Cima, na Ilha do Fogo, era utilizado para o transporte escolar. Questionado sobre a segurança dos estudantes, o ministro da Educação, Arnaldo Brito, reconheceu o esforço das câmaras municipais na gestão do transporte, mas anunciou que o governo vai criar um sistema nacional de transporte escolar para reforçar a segurança dos alunos.
17: O governo já tomou a decisão de trabalhar para nós criarmos um sistema nacional de transportes escolares, exatamente para melhorar a qualidade do serviço que nós prestamos à educação e às famílias também que transportam os seus filhos através dos transportes públicos.
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7: Ficamos a saber esta semana que em Moçambique o julgamento de Venâncio Mondlane vai arrancar no próximo mês de outubro. O ex-candidato presidencial e presidente do partido Anamola diz que vai encarar o julgamento com toda a frontalidade. Venâncio Mondlane considera que os atos de perseguição de que está a ser alvo fazem parte da missão política que assumiu em defesa da liberdade e da justiça.
18: O meu julgamento faz parte da missão, faz parte do preço que eu assumi pagar em nome da verdade. É a jornada que nós assumimos o compromisso de seguir. E há jornadas que podem parecer que você está sendo levado para o cativeiro, está sendo levado para a opressão, quando na verdade é a chave de ignição que era necessária para que se libertasse os frutos que o próprio povo precisa.
7: Ainda em Moçambique, na quarta-feira, a plataforma Decide submeteu à Procuradoria-Geral da República um dossiê com 1.137 ficheiros, entre vídeos e fotografias que comprovam a violência policial durante as manifestações pós-eleitorais de outubro de 2024. A reportagem foi do nosso correspondente em Maputo, Orfeu Lisboa.
19: As evidências agora entregues à Procuradoria-Geral da República constam elementos que comprovam, segundo o diretor executivo da plataforma Decide, Wilker Dias, o envolvimento da polícia na violência contra cidadãos durante as manifestações.
20: São vídeos que comprovam, nos diversos pontos do país, as diversas atrocidades que foram cometidas por agentes da polícia ao longo deste processo e que vão incorporar aquele que é o processo submetido contra Brandino Rafael, mas também Pascoal Ronda.
19: As organizações da sociedade civil moçambicanas apontam para a morte de mais de 400 pessoas vítimas da brutalidade policial nas eleições gerais de 2024.
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22: Esta semana, Angola veio a Paris assinar a adesão à iniciativa Space for Ocean, à margem da Cimeira Internacional do Espaço. O anúncio foi feito pelo ministro das Telecomunicações, Tecnologias de Informação e Comunicação Social, Mário Oliveira.
23: Hoje falamos muito da economia azul no país, que é um tema global, considerando todas as questões relacionadas com o ambiente, com o uso racional dos recursos marinhos em benefício da economia. Portanto, tudo isso levou-nos a que nós aderíssemos ao Space for Ocean.
22: O que é que vai mudar?
23: Vai mudar intercâmbio, conhecermos que tecnologia os outros países já fazem parte desse ecossistema estão a utilizar em defesa do mar, da costa, em defesa da sua própria economia marinha.
22: Ainda em Angola, a governadora da província do Cunene, na região sul, denunciou esta semana a existência de uma rede composta por angolanos e namibianos que recruta clandestinamente crianças e adultos no sul do país para serem explorados em fazendas na Namíbia, como reportou nas nossas antenas o nosso correspondente em Luanda, Francisco Paulo.
24: As autoridades do Cunene dizem estar preocupadas com fenômenos de cidadãos retirados do sul de Angola para viverem e pernoitarem nas ruas namibianas por ela estar a ganhar proporções alarmantes. Gerdina de Dalelua, a governadora da província, revela que grande parte das jovens e crianças é alegadamente aliciada por comerciantes angolanos e namibianos com proposta de trabalho em fazendas na Namíbia.
25: Este novo fenômeno de crianças em vendo Ketneshop, grandes cidades da Namíbia, são crianças provenientes de outras províncias, principalmente da província da Huila.
24: Gerdina Dida Lelua desconfia existir uma rede dedicada ao tráfico de crianças no sul do país.
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22: Na Guiné-Bissau, o governo de transição lançou esta semana uma campanha nacional de educação financeira dos cidadãos. O governo acredita que educar a população financeiramente também é uma forma de a preparar para desenvolver o país, como explicou nas nossas antenas Moussa Baldé, o nosso correspondente em Bissau.
26: O plano do governo pretende ajudar as famílias a gerir

É o ponto final nesta emissão. 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Até amanhã.

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1: Catarina Falcão.
0: Aqui estão alguns títulos que marcam a atualidade neste sábado. Em São Tomé e Príncipe arrancou hoje a campanha eleitoral para as eleições legislativas. Na Índia começou a Cimeira dos BRICS. No controle técnico desta emissão está Antonin Ndolé. O jornal começa agora. Em São Tomé e Príncipe, a campanha para as eleições legislativas, autárquicas e regional de 27 de setembro arrancou neste sábado. Na corrida estão 7 formações, nomeadamente o ADI no poder e o MLSTP, principal partido de oposição, assim como uma coligação, o MCIPS-PUN, que, apesar de ver a sua candidatura validada, teve de desistir de concorrer em vários círculos eleitorais após a Justiça dar conta de irregularidades. Mais por nós com o nosso correspondente Maximino Carlos.
2: A partir deste sábado, os partidos deixam para trás a pré-campanha e entram oficialmente na corrida pelos votos. Nas ruas, nos bairros e nas comunidades, a disputa deverá ganhar intensidade com comícios, encontros com eleitores e ações de mobilização. Mas para além das promessas, os eleitores dizem querer conhecer como os partidos políticos pretendem transformar os seus programas em medidas concretas. Entretanto, o Tribunal Constitucional rejeitou as candidaturas apresentadas à instituição pelo partido MCIPS-PUM. A decisão foi avançada por Artur Vera Cruz, presidente do Tribunal Constitucional, que apontou que as respectivas candidaturas não cumpriram a lei.
3: Nós acabamos de concluir um trabalho que, no fundo, resultou na eliminação ou seja, rejeição daquelas candidaturas que não foram subscritas pelos respectivos candidatos.
2: A ação surge na base de denúncias apresentadas por candidatos afirmando que as assinaturas eram falsas. O MCIPS-PUM rejeitou as informações do presidente do Tribunal Constitucional de que teria havido falsificação de assinaturas na sua lista de deputados.
4: Maximino Carlos, São Tomé, RFI.
0: Em Moçambique, o Tribunal Supremo anunciou ontem o adiamento do arranque do julgamento de Venâncio Mondlane, inicialmente marcado para 6 de outubro, na sequência de um pedido da defesa do político que alegou incompatibilidade de agendas. Em conferência de imprensa nesta sexta-feira, em Maputo, o juiz-conselheiro do Supremo Tribunal, Pedro Nhatinima, indicou ainda que a defesa de Mondlane requereu também que o processo seja transmitido em direto na comunicação social.
5: Temos um princípio constitucional que as audiências são públicas, tirando aquelas que tenham uma certa natureza, quando envolve menores, por exemplo, aí sim o juiz pode ter esta possibilidade de julgar a porta fechada. Mas neste caso, o princípio é que a audiência é pública. Agora, se vai haver transmissão em direto ou não, essa é uma prerrogativa do tribunal. Temos ciência de que o arguido requereu que o julgamento fosse transmitido pelos órgãos de comunicação social. Esse requerimento e o que está escrito na lei vai ser avaliado pela secção criminal e vai-se encontrar a melhor solução. Portanto, neste momento não estou em condições de dizer se haverá transmissão ou não em direto do julgamento.

0: O certo é que o povo moçambicano, todos nós, temos interesse em saber o que é que de facto aconteceu após as eleições e apurar as devidas responsabilidades. Até lá, presume-se a inocência, o tribunal vai apurar as responsabilidades e vai tomar a devida decisão. E o povo moçambicano vai acompanhar dia após dia o que é que vai acontecer nesta sala.
1: Ouvimos o juiz-conselheiro do Supremo, Pedro Nhatitima, em declarações escolhidas pela agência Lusa.
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1: Decorre hoje e amanhã em Nova Delhi, na Índia, a 18ª Cimeira dos BRICS, o bloco inicialmente formado pelo Brasil, Rússia, Índia, China e África do Sul, e que abrange um total de 11 países. Na sua declaração conjunta no final do primeiro dia da reunião, os líderes dos países membros expressaram a sua profunda preocupação com a contínua escalada de tensões no Médio Oriente e apelaram à máxima contenção no conflito vigente naquela região. Mais pormenores com Liliana Henriques.
3: Conforme as nossas respectivas posições nacionais, exortamos as partes à máxima contenção e apelamos a que se evitem ações que possam agravar a situação. Esta foi a declaração conjunta dos BRICS no final do primeiro dos dois dias de cimeira em Nova Delhi. Uma posição mínima para 11 países membros com posicionamentos sensivelmente diferentes relativamente ao conflito no Médio Oriente. Para além dos países que fundaram o bloco em 2009 com o objetivo de contrabalançar a hegemonia dos Estados Unidos e dos seus aliados ocidentais, os BRICS juntam países como o Irão e os Emirados Árabes Unidos, que estão em campos opostos no conflito. Com efeito, os Emirados, que fazem parte dos principais aliados dos Estados Unidos no Médio Oriente, suspenderam em agosto as suas trocas comerciais com Teherão, depois de terem sido alvo de mísseis iranianos. Para além desta tomada de posição coletiva, o outro ponto forte deste primeiro dia de cimeira foi a deslocação de Xi Jinping a Nova Delhi, naquela que é a sua primeira visita em 7 anos a um país que é o grande adversário estratégico de Pequim a nível regional, os dois países tendo inclusivamente estado envolvidos num confronto fronteiriço nos Himalaias em 2020. À chegada à capital indiana, segundo órgãos chineses, Xi Jinping declarou que a guerra no Médio Oriente não servia aos interesses comuns e apelou aos países dos BRICS para se oporem às violações de soberania e a trabalharem na preservação da paz.
1: Em Paris decorre até domingo o Festival Internacional da Gastronomia. Na sexta-feira, uma mesa redonda à volta da lusofonia trouxe Portugal, Angola e Brasil para partilharem com o público as influências e ligações gastronómicas entre países que partilham o português como língua oficial. Em entrevista à RFI, Jorge Barreto Xavier, conselheiro cultural da Embaixada de Portugal em França, explica como a gastronomia é uma ligação ancestral na lusofonia e como deve ser também no presente e no futuro.
4: A circulação incrível de produtos alimentares, que ocorre principalmente a partir do século XV, com o início da gesta das viagens de Portugal pelo mundo, nós acabamos por levar a pimenta da Índia para o Brasil, acabamos por levar as mangas da Índia para o Brasil e acabamos por levar a cana-de-açúcar pela África, que foi parar também ao Brasil, produtos como o inhame, que saíram da África, ou o milho, que saiu do Brasil, e que se distribuíram por vários pontos e que são elementos fundamentais da alimentação, nomeadamente em África. Ou seja, há de facto uma riqueza imensa nas dinâmicas de circulação que Portugal contribuiu de uma forma fundamental para a transformação dos hábitos alimentares e para enriquecer também a qualidade daquilo que se come em vários pontos do mundo. Hoje e naquilo que é o futuro, nós estamos a viver, em vários pontos do mundo, crises alimentares. É importante refletir quais são os elementos da cozinha destas gastronomias que podem ser reproduzidos e desenvolvidos de uma forma não intensiva e que, por um lado, respeitem o ambiente e, por outro lado, sejam nutrientes. E isso é uma discussão muito importante. Tem a ver com qualidade de vida, tem a ver com necessidades básicas de alimentação, tem a ver com a liberdade de escolha cultural, mas também tem a ver com a preservação de um planeta para nós todos e não com um egoísmo para as gerações presentes, sem pensar nas gerações futuras.
1: Ouvimos Jorge Barreto Xavier, conselheiro cultural da Embaixada de Portugal, em França.
2: Artes.
1: O Festival Paraíso regressa a Braga, no norte de Portugal. Esta edição é dedicada ao tema passado e futuro na afrodescendência. Desde ontem e até este sábado, cinema, dança, música, gastronomia e conversas vão servir para discutir a herança do passado e as realidades que estão hoje a ser construídas. O coordenador do festival, Nuno Abreu, destaca a participação de estudantes, investigadores, artistas e organizações locais numa programação pensada a partir de Braga e das comunidades que vivem nesta cidade.
5: O Paraíso, ele entra na quarta edição. Todos os anos temos sempre um tema, elegemos sempre um tema associado, obviamente, às questões afrodescendentes. E o passado e futuro na afrodescendência deste ano foi escolhido porque nós nos queremos propor a refletir coletivamente, e este ano é muito específico com uma comunidade cá em Braga de pensadores, pensadoras, artistas, investigadores, pessoas que vivem cá, que trabalham cá e que querem pensar as formas pronto, de existir daquilo que nós recebemos desta herança, que é a afrodescendência, e pensar nas realidades que queremos construir e que neste momento estão a ser construídas. E isto foi o mote para criar esta quarta edição.
1: É hoje o regresso esperado e aguardado Celine Dion aos palcos com uma série de concertos em Paris. A cantora canadiana deixou o seu hotel na capital francesa às 14 horas, com centenas de fãs concentrados à sua porta. Será na sala Plenitude Arena, junto a Paris, a partir das 20 horas, que Celine Dion voltará a pisar os palcos após 6 anos de ausência devido a uma doença neurológica. A lotação da sala é 30 mil pessoas e estão previstos 26 concertos entre setembro, outubro e maio. É o ponto final neste jornal. Continue connosco.
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1: Bem-vindos à segunda parte da nossa emissão. Mais à frente teremos o Magazine Semana em África. Fiquemos agora com o convidado de Ligeanjo.
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6: Braga recebe a quarta edição do Paraíso, este ano dedicada ao tema passado e futuro na afrodescendência, entre cinema, ciclos de conversas, de música, dança, gastronomia e mediação. O festival propõe pensar o que herdamos do passado colonial e aquilo que podemos construir a partir dele, de Sidistino à Cesária Évora Orquestra, passando pelo antirracismo e pela criação coletiva. O Paraíso cruza celebração e pensamento crítico, fazendo da cultura um espaço de memória, contestação e imaginação de futuros. Nuno Abreu é coordenador de assessoria de imprensa, conteúdos e acessibilidade do Paraíso. Acompanha de perto a construção e a identidade desta quarta edição do festival. E começo por perguntar, Nuno, o Paraíso chega à quarta edição com um título muito claro, Passado e Futuro na Afrodescendência. Porquê colocar estas duas temporalidades frente a frente? Que presente português está a ser interrogado por este tema?
5: O Paraíso, ele entra na quarta edição. Todos os anos temos sempre um tema, elegemos sempre um tema associado, obviamente, às questões afrodescendentes. E o passado e futuro na afrodescendência deste ano foi escolhido porque nós nos queremos propor a refletir coletivamente, e este ano é muito específico com uma comunidade cá em Braga de pensadores, pensadoras, artistas, investigadores, pessoas que vivem cá, que trabalham cá e que querem pensar as formas pronto, de existir daquilo que nós recebemos desta herança, que é a afrodescendência, e pensar nas realidades que queremos construir e que neste momento estão a ser construídas. E isto foi o mote para criar esta quarta edição. Nós vamos ter alunos representantes, por exemplo, da secção de estudantes africanos da Universidade do Minho. Temos agentes culturais que vivem cá e que vêm fazer o workshop neste caso de Kizomba, que é o caso do Edi Feliz, o DJ Chipula, que vive cá em Braga, e as conversas que vamos tendo por cá, vamos ter conversas com pessoas que são ativas na sociedade e que trabalham, direto ou indiretamente, as questões da afrodescendência, sendo elas só representando-se a si, mas também representando organizações, como a secção de estudantes africanos do Mercado do Minho, como a organização ONG Conquista Vontades, que no início era uma ONG muito ligada ao Senegal, mas que por motivos que a gente sabe, a demografia alterou-se muito em Braga e em todo o país, neste caso, e por isso o Paraíso quer demonstrar essa realidade às pessoas que trabalham cá, que quer mostrar à população e a todas as comunidades o trabalho meritório, o trabalho que tem sido bom para que a nossa sociedade seja o mais justa possível.
6: No programa passa, como explica, de um manual antirracista para as artes, a uma cachupa, de uma conversa sobre colonialidade, a um workshop de dança, e termina com Cesária Évora Orquestra. Como é que se constrói um programa que celebra culturas afrodescendentes sem as transformar numa montra cultural?
5: Neste caso, o que nós fazemos desde o início é convidar pessoas e organizações para fazerem a curadoria das várias áreas, tanto no pensamento, como na mediação, como nas artes de palco. E desde o início nós temos pessoas e organizações que nós enviamos o convite para poderem idealizar e convidar quem quiserem idealizar aquilo que querem fazer e o que querem conversar sobre e discutir. Neste caso temos a Bantuman, que é sempre um parceiro desde o início nas conversas de pensamento e mediação, ou Conciliar, que é um projeto de investigação universitário europeu, que está sediado também cá em Braga, em Portugal, que fala sobre, que trabalha sobre questões coloniais de espaço urbano, e neste caso temos, por exemplo, a Kitty Furtado, nesta edição, que está a fazer curadoria de cinema. Foi ela que convidou a Vanessa Fernandes, a realizadora, e trará e fará a conversa também com a Vanessa. Ou seja, aqui a ideia é, desde o início, foi, obviamente, quando o Paraíso nasce, é obviamente pela demografia, não é? Por todas as questões que têm sido alteradas, e como nós somos uma empresa municipal, temos que estar atentos e responder a esses novos públicos, e obviamente talvez falta de representatividade, e aqui ter retiro talvez é mesmo por uma falta de representatividade de artistas afrodescendentes nos teatros nacionais. Nós convidamos sempre pessoas e organizações para fazerem curadoria destes momentos.
6: O Paraíso integra este ano as comemorações dos 30 anos da Cplp. Há uma questão interessante, um festival que quer questionar heranças coloniais, entra no programa de uma instituição construída em torno da língua e de uma história partilhada precisamente por causa do Império Português. Essa contradição, se é que assim podemos dizer, interessa também.
5: Sim, eu acho que todas as contradições interessam para o discurso, não é? Ou seja, para a construção de pensamento. E aqui nós queremos que o Paraíso seja um espaço plural em termos de perspectivas daquilo que aqui é tanto a afrodescendência como a afrodescendência lusófona, não é? Uhum. E o que é que a nossa língua representa para toda a gente, nossa, digo, portuguesa, não é? E que outras línguas é que, no caso do crioulo, obviamente, dos vários países dos Palop, o que é que isso representa e como é que essas expressões devem ser construídas no presente e para o futuro. Daí nós integrarmos sempre esta questão e falarmos sobre o que é que são as heranças e o que é que são as construções do futuro. Elas podem, se calhar, andar de mão dada.
6: Falando agora de geografia, porquê é que é importante que este festival aconteça em Braga? Que conversa é que é possível ter em Braga e que talvez fosse diferente em Lisboa ou no Porto?
5: O Paraíso nasce mesmo disso, ou seja, por uma descentralização de todas estas questões. Obviamente, nós olhamos para os censos, nós sabemos que a maior parte da população afrodescendente reside em Lisboa, mas em Braga ela também reside e ela também existe. E é preciso perceber se estas pessoas estão felizes cá, se usufruem culturalmente dos espaços, se são artistas, por exemplo, investigadores, que espaço é que essas pessoas têm. Por isso é importante Braga estar no mapa com um programa artístico como este. Consiga perceber de que forma é que todas estas pessoas vivem uma cidade como Braga e não uma cidade como uma capital.
6: No seu trabalho fala também de conteúdos e de acessibilidade. Quando discutimos afrodescendência, acesso não significa apenas conseguir entrar fisicamente numa sala, significa também sentir que esse espaço cultural nos pertence. Como é que para isso trabalha essa dimensão mais invisível da acessibilidade?
5: Mas, obviamente, que quando nós fizemos o Paraíso desde o início, nós 80% do programa é gratuito. E não, obviamente, só uma população afrodescendente, uma população, sei lá, portuguesa que não seja afrodescendente, tem dificuldade em comprar um bilhete para ir a um espetáculo. É normal e toda a gente sabe disso. Por isso, o Paraíso tem-se pautado por ser um evento maioritariamente gratuito, como, por exemplo, todas as conversas, todo o cinema, o almoço que vamos ter, tudo isso é gratuito para que o número máximo possível de pessoas, de qualquer nacionalidade que seja e que vivam cá em Braga, sejam bem-vindas e que queiram também partilhar este espaço, que espero que seja seguro e um espaço de liberdade para pensar e para conhecer e para sonhar, obviamente.
6: O festival dura 2 dias, sexta e sábado, e depois desmonta-se o palco. Nuno, num projeto que se fala de racismo, colonialidade e futuros alternativos, qual é o critério de sucesso? O número de pessoas, a diversidade do público, o debate provocado ou alguma coisa que se consegue depois perceber mais tarde?
5: Eu acho que é talvez uma junção disso tudo, não é? Sucesso na área das artes é sempre um pouco discutível, não é? Obviamente que nós temos vindo a assistir a um número cada vez maior de pessoas que vêm em todas as ações do Paraíso, Mas talvez o mais importante é existir essa continuidade. E tanto o Teatro Circo como a Generation tem uma programação contínua em que artistas de várias nacionalidades são convidados a criar e a vir aqui, quer seja para uma conversa, para um espetáculo, para uma peça de teatro. Ou seja, há uma continuidade de toda esta intensidade que acontece agora no Paraíso, mas ela acontece durante... Obviamente existe esse cuidado para se fazer isso durante todo o ano.
6: Nuno Abreu, coordenador do Paraíso Festival, que decorre sexta e sábado em Braga.
1: Tempo agora para o magazine Semana em África, de Cristiana Soares.
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8: Em São Tomé e Príncipe, arranca oficial este sábado da campanha eleitoral para as eleições legislativas, autárquicas e regional, marcadas para o dia 27 de setembro. Na Guiné-Bissau, o governo de transição lançou esta semana uma campanha nacional de educação financeira dos cidadãos. Esta semana, Angola veio a Paris assinar adesão à iniciativa Space for Ocean, à margem da Cimeira Internacional do Espaço. E ficamos a saber esta semana que, em Moçambique, o julgamento de Venâncio Mondlane vai arrancar no próximo mês de outubro. Cabo Verde continua esta semana a tentar estancar as feridas abertas pela tragédia que abalou a Ilha do Fogo. Sejam bem-vindas e bem-vindos ao Magazine Semana em África, espaço onde fazemos um apanhado das notícias africanas que marcaram as nossas antenas.
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8: Cabo Verde recupera aos poucos da tragédia que há uma semana abalou a Ilha do Fogo. No dia 5 de setembro, um autocarro despistou-se, provocando 25 mortos, na sua maioria crianças e jovens. A viagem destinava-se a recompensar os alunos pelo bom aproveitamento escolar. No regresso a São Filipe, depois de uma visita às Sandas Caldeiras, o autocarro despistou-se em Campanas de Cima, em Santa Catarina do Fogo, e caiu numa ravina com cerca de 50 metros de profundidade. Das 38 pessoas que seguiam no veículo, 25 morreram e 13 ficaram feridas. Uma semana depois do acidente, condutores pedem segurança na estrada marcada por curvas e falta de proteção.
9: A estrada é um bocado difícil, muito perigosa. Muitas descidas sem proteção, não há sinalização, não.
10: Conheço, já fiz várias viagens para lá, mas fazer uma intervenção de qualidade que dá garantia para uma pessoa ou qualquer carro circular naquele lugar com segurança.
11: Para mim, acho que é uma estrada muito perigosa, porque não tem iluminação, não tem cortinas de estrada, não tem condições que permitem as vias.
12: As estradas do Fogo e das ilhas montanhosas, Santo Antão, São Nicolau, mesmo Santiago, interior de Santiago Norte, são estradas por natureza perigosa. Que seja uma fatalidade de um acidente trágico, mas que sirva de lição para que algo seja feito para proteção do futuro.
8: Na sequência do acidente, o governo de Cabo Verde anunciou estar a trabalhar na criação de um sistema nacional de transporte escolar para garantir a segurança dos estudantes, como referiu nas nossas antenas Odair Santos, o nosso correspondente no arquipélago cabo-verdiano.
13: Em Cabo Verde, são as câmaras municipais que asseguram o transporte escolar, disponibilizando viaturas próprias ou recorrendo ao aluguer de autocarros. O veículo acidentado, que fazia ligação entre Chão das Caldeiras e Campanas de Cima, na Ilha do Fogo, era utilizado para o transporte escolar. Questionado sobre a segurança dos estudantes, o ministro da Educação, Arnaldo Brito, reconheceu o esforço das câmaras municipais na gestão do transporte, mas anunciou que o governo vai criar um sistema nacional de transporte escolar para reforçar a segurança dos alunos.
14: O governo já tomou a decisão de trabalhar para nós criarmos um sistema nacional de transportes escolares, exatamente para melhorar a qualidade do serviço que nós prestamos à educação e às famílias também que transportam os seus filhos através dos transportes públicos.
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8: Ficamos a saber esta semana que em Moçambique o julgamento de Venâncio Mondlane vai arrancar no próximo mês de outubro. O ex-candidato presidencial e presidente do partido Anamola diz que vai encarar o julgamento com toda a frontalidade. Venâncio Mondlane considera que os atos de perseguição de que está a ser alvo fazem parte da missão política que assumiu em defesa da liberdade e da justiça.
15: O meu julgamento faz parte da missão. faz parte do preço que eu assumi pagar, em nome da verdade. É a jornada que nós assumimos o compromisso de seguir. E há jornadas que podem parecer que você está sendo levado para o cativeiro, está sendo levado para a opressão, quando na verdade é a chave de ignição que era necessária para que se libertasse os frutos que o próprio povo precisa.
8: Ainda em Moçambique, na quarta-feira, a plataforma Decide submeteu à Procuradoria-Geral da República um dossiê com 1.137 ficheiros, entre vídeos e fotografias que comprovam a violência policial durante as manifestações pós-eleitorais de outubro de 2024. A reportagem foi do nosso correspondente em Maputo, Orfeu Lisboa.
16: As evidências agora entregues à Procuradoria-Geral da República constam elementos que comprovam, segundo o diretor executivo da plataforma Decide, Wilker Dias, o envolvimento da polícia na violência contra cidadãos durante as manifestações.
17: São vídeos que comprovam, em diversos pontos do país, as diversas atrocidades que foram cometidas por agentes da polícia ao longo deste processo e que vão incorporar aquele que é o processo submetido contra Brandino Rafael, mas também Pascoal Ronda.
16: As organizações da sociedade civil moçambicanas apontam para a morte de mais de 400 pessoas vítimas da brutalidade policial nas eleições gerais de 2024.
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8: Esta semana, Angola veio a Paris assinar a adesão à iniciativa Space for Ocean, à margem da Cimeira Internacional do Espaço. O anúncio foi feito pelo ministro das Telecomunicações, Tecnologias de Informação e Comunicação Social, Mário Oliveira.
19: Hoje falamos muito da economia azul no país, que é um tema global, considerando todas as questões relacionadas com o ambiente, com o uso racional de recursos marinhos em benefício da economia. Portanto, tudo isso levou-nos a que nós aderíssemos ao Space for Ocean.
18: O que é que vai mudar?
19: Vai mudar intercâmbio, conhecermos que tecnologia os outros países já fazem parte desse ecossistema estão a utilizar em defesa do mar, da costa, em defesa da sua própria economia marinha.
8: Ainda em Angola, a governadora da província do Cunene, na região sul, denunciou esta semana a existência de uma rede composta por angolanos e namibianos que recruta clandestinamente crianças e adultos no sul do país para serem explorados em fazendas na Namíbia, como reportou nas nossas antenas o nosso correspondente em Luanda, Francisco Paulo.
20: As autoridades do Cunene dizem estar preocupadas com fenômenos de cidadãos retirados do sul de Angola para viverem e pernoitarem nas ruas namibianas por ela estar a ganhar proporções alarmantes. Gerdina de Dalelua, a governadora da província, revela que grande parte das jovens e crianças é alegadamente aliciada por comerciantes angolanos e namibianos com proposta de trabalho em fazendas na Namíbia.
21: Este novo fenômeno de crianças em vendo Ketnenshop, grandes cidades da Namíbia, são crianças provenientes de outras províncias, principalmente da província da Huila.
20: Gerdina Dida Lelua desconfia existir uma rede dedicada ao tráfico de crianças no sul do país.
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8: Na Guiné-Bissau, o governo de transição lançou esta semana uma campanha nacional de educação financeira dos cidadãos. O governo acredita que educar a população financeiramente também é uma forma de a preparar para desenvolver o país, como explicou nas nossas antenas Moussa Baldé, o nosso correspondente em Bissau.
22: O plano do governo pretende ajudar as famílias a gerir melhor o dinheiro, evitar o endividamento excessivo e estimular a poupança. Entre as prioridades está a introdução de conteúdos financeiros nas escolas, a proteção dos consumidores e a criação de um observatório dos serviços financeiros.
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8: Em São Tomé e Príncipe, arranca oficial este sábado da campanha eleitoral para as eleições legislativas, autárquicas e regional marcadas para o dia 27 de setembro. É o ponto final neste Magazine Semana em África, espaço onde fizemos um apanhado das notícias que marcaram a atualidade africana nas nossas antenas. Obrigada pela companhia. Fique bem.
1: Fiquemos agora com um momento musical dedicado a Celine Dion, com a música Girei o Tu Verras.

É o ponto final nesta emissão. 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Até amanhã.

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1: Catarina Falcão.
0: Aqui estão alguns títulos que marcam a atualidade neste sábado. Em São Tomé e Príncipe arrancou hoje a campanha eleitoral para as eleições legislativas. Na Índia começou a Cimeira dos BRICS. No controle técnico desta emissão está Antonin Doulet. O jornal começa agora. Em São Tomé e Príncipe, a campanha para as eleições legislativas, autárquicas e regional de 27 de setembro arrancou neste sábado. Na corrida estão 7 formações, nomeadamente o ADI no poder e o MLSTP, principal partido de oposição, assim como uma coligação, o MCIPS-PUN, que, apesar de ver a sua candidatura validada, teve de desistir de concorrer em vários círculos eleitorais após a Justiça dar conta de irregularidades. Mais por nós com o nosso correspondente, Maximino Carlos.
2: A partir deste sábado, os partidos deixam para trás a pré-campanha e entram oficialmente na corrida pelos votos. Nas ruas, nos bairros e nas comunidades, a disputa deverá ganhar intensidade com comícios, encontros com eleitores e ações de mobilização. Mas para além das promessas, os eleitores dizem querer conhecer como os partidos políticos pretendem transformar os seus programas em medidas concretas. Entretanto, o Tribunal Constitucional rejeitou as candidaturas apresentadas à instituição pelo partido MCIPS-PUM. A decisão foi avançada por Artur Vera Cruz, presidente do Tribunal Constitucional, que apontou que as respectivas candidaturas não cumpriram a lei.
3: Nós acabamos de concluir um trabalho que, no fundo, resultou na eliminação, ou seja, rejeição, daquelas candidaturas que não foram subscritas pelos respectivos candidatos.
2: A ação surge na base de denúncias apresentadas por candidatos afirmando que as assinaturas eram falsas. O MCIPS-PUM rejeitou as informações do presidente do Tribunal Constitucional de que teria havido falsificação de assinaturas na sua lista de deputados.
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0: Em Moçambique, o Tribunal Supremo anunciou ontem o adiamento do arranque do julgamento de Venâncio Mondlane, inicialmente marcado para 6 de outubro, na sequência de um pedido da defesa do político que alegou incompatibilidade de agendas. Em conferência de imprensa nesta sexta-feira, em Maputo, o juiz-conselheiro do Supremo Tribunal, Pedro Nhatinima, indicou ainda que a defesa de Mondlane requereu também que o processo seja transmitido em direto na comunicação social.
5: Temos um princípio constitucional que as audiências são públicas, tirando aquelas que tenham uma certa natureza, quando envolve menores, por exemplo, aí sim o juiz pode ter esta possibilidade de julgar a porta fechada. Mas neste caso, o princípio é que a audiência é pública. Agora, se vai haver transmissão em direto ou não, essa é uma prerrogativa do tribunal. Temos ciência de que o arguido requereu que o julgamento fosse transmitido pelos órgãos de comunicação social. Esse requerimento e o que está escrito na lei vai ser avaliado pela secção criminal e vai se encontrar a melhor solução. Portanto, neste momento não estou em condições de dizer se haverá transmissão ou não em direto do julgamento. Mas o certo é que o povo moçambicano, todos nós, temos interesse em saber o que é que de facto aconteceu após as eleições e apurar as devidas responsabilidades. Até lá, presume-se a inocência, o tribunal vai apurar as responsabilidades e vai tomar a devida decisão. E o povo moçambicano vai acompanhar dia após dia o que é que vai acontecer nesta sala.
0: Ouvimos o juiz-conselheiro do Supremo, Pedro Nhatitima, em declarações colhidas pela agência Lusa.
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0: Decorre hoje e amanhã em Nova Delhi, na Índia, a 18ª Cimeira dos BRICS, o bloco inicialmente formado pelo Brasil, Rússia, Índia, China e África do Sul e que abrange um total de 11 países. Na sua declaração conjunta no final do primeiro dia da reunião, os líderes dos países membros expressaram a sua profunda preocupação com a contínua escalada de tensões no Médio Oriente e apelaram à máxima contenção no conflito vigente naquela região. Mais pormenores com Liliana Henriques.
6: Conforme as nossas respectivas posições nacionais, exortamos as partes à máxima contenção e apelamos a que se evitem ações que possam agravar a situação. Esta foi a declaração conjunta dos BRICS no final do primeiro dos dois dias de cimeira em Nova Delhi, uma posição mínima para 11 países membros com posicionamentos sensivelmente diferentes relativamente ao conflito no Médio Oriente. Para além dos países que fundaram o bloco em 2009 com o objetivo de contrabalançar a hegemonia dos Estados Unidos e dos seus aliados ocidentais, os BRICS juntam países como o Irão e os Emirados Árabes Unidos, que estão em campos opostos no conflito. Com efeito, os Emirados, que fazem parte dos principais aliados dos Estados Unidos no Médio Oriente, suspenderam em agosto as suas trocas comerciais com Teherão, depois de terem sido alvo de mísseis iranianos. Para além desta tomada de posição coletiva, o outro ponto forte deste primeiro dia de cimeira foi a deslocação de Xi Jinping a Nova Delhi, naquela que é a sua primeira visita em 7 anos a um país que é o grande adversário estratégico de Pequim a nível regional, os dois países tendo inclusivamente estado envolvidos num confronto fronteiriço nos Himalaias em 2020. À chegada à capital indiana, segundo o órgão chinês, Xi Jinping declarou que a guerra no Médio Oriente não servia aos interesses comuns e apelou aos países dos BRICS para se oporem às violações de soberania e a trabalharem na preservação da paz.
7: Em Paris decorre até domingo o Festival Internacional da Gastronomia. Na sexta-feira, uma mesa redonda à volta da lusofonia trouxe Portugal, Angola e Brasil para partilharem com o público as influências e ligações gastronómicas entre países que partilham o português como língua oficial. Em entrevista à RFI, Jorge Barreto Xavier, conselheiro cultural da Embaixada de Portugal em França, explica como a gastronomia é uma ligação ancestral na lusofonia e como deve ser também no presente e no futuro.
8: A circulação incrível de produtos alimentares, que ocorre principalmente a partir do século XV, com o início da gesta das viagens de Portugal pelo mundo, nós acabamos por levar a pimenta da Índia para o Brasil, acabamos por levar as mangas da Índia para o Brasil e acabamos por levar a cana-de-açúcar que andou pela África e que foi parar também ao Brasil, produtos como o inhame, que saíram da África, ou o milho, que saiu do Brasil, e que se distribuíram por vários pontos e que são elementos fundamentais da alimentação, nomeadamente em África. Ou seja, há de facto uma riqueza imensa nas dinâmicas de circulação que Portugal contribuiu de uma forma fundamental para a transformação dos hábitos alimentares e para enriquecer também a qualidade daquilo que se come em vários pontos do mundo. Hoje e naquilo que é o futuro, nós estamos a viver em vários pontos do mundo crises alimentares. É importante refletir quais são os elementos da cozinha destas gastronomias que podem ser reproduzidos e desenvolvidos de uma forma não intensiva e que, por um lado, respeitem o ambiente e, por outro lado, sejam nutrientes. E isso é uma discussão muito importante. Tem a ver com a qualidade de vida, tem a ver com necessidades básicas de alimentação, tem a ver com a liberdade de escolha cultural, mas também tem a ver com a preservação de um planeta para nós todos e não com um egoísmo para as gerações presentes, sem pensar nas gerações futuras.
7: Ouvimos Jorge Barreto Xavier, conselheiro cultural da Embaixada de Portugal, em França.
9: Artes.
7: O Festival Paraíso regressa a Braga, no norte de Portugal. Esta edição é dedicada ao tema passado e futuro na afrodescendência. Desde ontem e até este sábado, cinema, dança, música, gastronomia e conversas vão servir para discutir a herança do passado e as realidades que estão hoje a ser construídas. O coordenador do festival, Nuno Abreu, destaca a participação de estudantes, investigadores, artistas e organizações locais numa programação pensada a partir de Braga e das comunidades que vivem nesta cidade.
10: O Paraíso, ele entra na 4ª edição. Todos os anos temos sempre um tema, elegemos sempre um tema associado, obviamente, às questões afrodescendentes. E o passado e futuro na afrodescendência deste ano foi escolhido porque nós nos queremos propor a refletir coletivamente, e este ano é muito específico com uma comunidade cá em Braga de pensadores, pensadoras, artistas, investigadores, pessoas que vivem cá, que trabalham cá e que querem pensar as formas pronto de existir daquilo que nós recebemos desta herança, que é a afrodescendência, e pensar nas realidades que queremos construir e que neste momento estão a ser construídas. E isto foi o mote para criar esta 4ª edição.
7: É hoje o regresso esperado e aguardado Celine Dion aos palcos com uma série de concertos em Paris. A cantora canadiana deixou o seu hotel na capital francesa às 14 horas, com centenas de fãs concentrados à sua porta. Será na sala Plenitude Arena, junto a Paris, a partir das 20 horas, que Celine Dion voltará a pisar os palcos após 6 anos de ausência devido a uma doença neurológica. A lotação da sala é 30 mil pessoas e estão previstos 26 concertos entre setembro, outubro e maio. É o ponto final neste jornal. Continue connosco.
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7: Bem-vindos à segunda parte da nossa emissão. Mais à frente teremos o magazine Semana em África. Fiquemos agora com o convidado de Ligeanjo.
4: Convidado.
9: Braga recebe a 4ª edição do Paraíso, este ano dedicado ao tema passado e futuro na afrodescendência, entre cinema, ciclos de conversas, de música, dança, gastronomia e mediação. O festival propõe pensar o que herdamos do passado colonial e aquilo que podemos construir a partir dele, de Cidistino à Cesária Évora Orquestra, passando pelo antirracismo e pela criação coletiva. O Paraíso cruza celebração e pensamento crítico, fazendo da cultura um espaço de memória, contestação e imaginação de futuros. Nuno Abreu é coordenador de assessoria de imprensa, conteúdos e acessibilidade do Paraíso. Acompanha de perto a construção e a identidade desta 4ª edição do festival e começo por perguntar, Nuno, o Paraíso chega à 4ª edição com um título muito claro, passado e futuro na afrodescendência. Porquê colocar estas duas temporalidades frente a frente? Que presente português está a ser interrogado por este tema?
10: O Paraíso, ele entra na 4ª edição, todos os anos temos sempre um tema, elegemos sempre um tema associado, obviamente, às questões afrodescendentes, e o passado e futuro na afrodescendência deste ano foi escolhido porque nós nos queremos propor a refletir coletivamente, e este ano é muito específico com uma comunidade cá em Braga de pensadores, pensadoras, artistas, investigadores, pessoas que vivem cá, que trabalham cá e que querem pensar as formas pronto, de existir daquilo que nós recebemos desta herança, que é a afrodescendência, e pensar nas realidades que queremos construir e que neste momento estão a ser construídas. E isto foi o mote para criar esta 4ª edição. Nós vamos ter alunos representantes, por exemplo, da secção de estudantes africanos da Universidade do Minho. Temos agentes culturais que vivem cá e que vêm fazer o workshop neste caso de Kizomba, que é o caso do Edi Fuliz, o DJ Chipula, que vive cá em Braga, e as conversas que vamos tendo por cá, vamos ter conversas com pessoas que são ativas na sociedade e que trabalham direto ou indiretamente as questões da afrodescendência, sendo elas só representando-se a si, mas também representando organizações como a secção de estudantes africanos da Universidade do Minho, como a organização ONG Conquista Vontades, que num início era uma ONG muito ligada ao Senegal, mas que por motivos que a gente sabe, a demografia alterou-se muito em Braga e em todo o país, neste caso, e por isso o Paraíso quer demonstrar essa realidade às pessoas que trabalham cá, que quer mostrar à população e a todas as comunidades o trabalho meritório, o trabalho que tem sido bom para que a nossa sociedade esteja o mais justa possível.
9: No programa passa, como explica, de um manual antirracista para as artes, a uma cachupa, de uma conversa sobre colonialidade, a um workshop de dança e termina com Cesária Évora Orquestra. Como é que se constrói um programa que celebra culturas afrodescendentes sem as transformar numa montra cultural?
10: Neste caso, o que nós fazemos desde o início é convidar pessoas e organizações para fazerem a curadoria das várias áreas, tanto no pensamento, como na mediação, como nas artes de palco. E desde o início nós temos pessoas e organizações que nós enviamos o convite para poderem idealizar e convidar quem quiserem idealizar aquilo que querem fazer e o que querem conversar sobre e discutir. Neste caso temos a Bantuman, que é sempre um parceiro desde o início nas conversas de pensamento e mediação. O Conciliar, que é um projeto de investigação universitário europeu, que está sediado também cá em Braga, em Portugal, que fala sobre, que trabalha sobre questões coloniais de espaço urbano, e neste caso temos, por exemplo, a Kitty Furtado nesta edição, que está a fazer curadoria de cinema, foi ela que convidou a Vanessa Fernandes, a realizadora, e trará e fará conversa também com a Vanessa. Ou seja, aqui a ideia é, desde o início, foi, obviamente, quando o Paraíso nasce, é obviamente pela demografia, não é? Por todas as questões que têm sido alteradas, e como nós somos uma empresa municipal, temos que estar atentos e responder a esses novos públicos, e obviamente, talvez falta de representatividade, e aqui ter retiro talvez é mesmo por uma falta de representatividade de artistas afrodescendentes nos teatros nacionais. Nós convidamos sempre pessoas e organizações para fazerem curadoria destes momentos.
9: O Paraíso integra este ano as comemorações dos 30 anos da Cplp. Há uma questão interessante, um festival que quer questionar heranças coloniais entra no programa de uma instituição construída em torno da língua e de uma história partilhada precisamente por causa do Império Português. Essa contradição, se é que assim podemos dizer, interessa também.
10: Sim, eu acho que todas as contradições interessam para o discurso, não é? Ou seja, para a construção de pensamento. E aqui nós queremos que o Paraíso seja um espaço plural em termos de perspectivas daquilo que é tanto a afrodescendência como a afrodescendência lusófona, não é? Uhum. E o que a nossa língua representa para toda a gente, nossa, digo, portuguesa, não é? E o que outras línguas é que, no caso do crioulo, obviamente, dos vários países dos Palop, o que é que isso representa e como é que essas expressões devem ser construídas no presente e para o futuro. Daí nós integrarmos sempre esta questão e falarmos sobre o que é que são as heranças e o que é que são as construções do futuro. Elas podem, se calhar, andar de mão dada.
9: Falando agora de geografia, porquê é que é importante que este festival aconteça em Braga? Que conversa é que é possível ter em Braga que talvez fosse diferente em Lisboa ou no Porto?
10: O Paraíso nasce mesmo disso, ou seja, por uma descentralização de todas estas questões. Obviamente, nós olhamos para os censos, nós sabemos que a maior parte da população afrodescendente reside em Lisboa, mas em Braga ela também reside e ela também existe. E é preciso perceber se estas pessoas estão felizes cá, se usufruem culturalmente dos espaços, se são artistas, por exemplo, investigadores, que espaço é que essas pessoas têm. Por isso é importante Braga estar no mapa com um programa artístico como este. Consiga perceber de que forma é que todas estas pessoas vivem uma cidade como Braga e não uma cidade como uma capital.
9: No seu trabalho fala também de conteúdos e de acessibilidade. Quando discutimos afrodescendência, acesso não significa apenas conseguir entrar fisicamente numa sala, significa também sentir que esse espaço cultural nos pertence. Como é que para isso trabalha essa dimensão mais invisível da acessibilidade?
10: Mas, obviamente, que quando nós fizemos o Paraíso desde o início, nós 80% do programa é gratuito. E não, obviamente, só uma população afrodescendente, uma população, sei lá, portuguesa que não seja afrodescendente, tem dificuldade em comprar um bilhete para ir a um espetáculo. É normal e aí toda a gente sabe disso. Por isso o Paraíso tem-se pautado por ser um evento maioritariamente gratuito, como, por exemplo, todas as conversas, todo o cinema, o almoço que vamos ter, tudo isso é gratuito para que o número máximo possível de pessoas de qualquer nacionalidade que seja e que vivam cá em Braga sejam bem-vindas e que queiram também partilhar este espaço que espero que seja seguro e um espaço de liberdade para pensar e para conhecer e para sonhar, obviamente.
9: O festival dura 2 dias, sexta e sábado, e depois desmonta-se o palco. Nuno, num projeto que se fala de racismo, colonialidade e futuros alternativos, qual é o critério de sucesso? O número de pessoas, a diversidade do público, o debate provocado ou alguma coisa que se consegue depois perceber mais tarde?
10: Eu acho que é talvez uma junção disso tudo, não é? Sucesso na área das artes é sempre um pouco discutível, não é? Obviamente que nós temos vindo a assistir a um número cada vez maior de pessoas que vêm em todas as ações do Paraíso, mas talvez o mais importante é existir essa continuidade. E tanto o Teatro Circo como a Generation tem uma programação contínua em que artistas de várias nacionalidades são convidados a criar e a vir aqui, quer seja para uma conversa, para um espetáculo, para uma peça de teatro. Ou seja, há uma continuidade de toda esta intensidade que acontece agora no Paraíso, mas ela acontece durante... Obviamente existe esse cuidado para se fazer isso durante todo o ano.
9: Nuno Abreu, coordenador do Paraíso, festival que decorre sexta e sábado em Braga.
7: Tempo agora para o Magazine Semana em África, de Cristiana Soares.
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0: Em São Tomé e Príncipe, arranca oficial este sábado da campanha eleitoral para as eleições legislativas, autárquicas e regional, marcadas para o dia 27 de setembro. Na Guiné-Bissau, o governo de transição lançou esta semana uma campanha nacional de educação financeira dos cidadãos. Esta semana, Angola veio a Paris assinar adesão à iniciativa Space for Ocean, à margem da Cimeira Internacional do Espaço. E ficamos a saber esta semana que, em Moçambique, o julgamento de Venâncio Mondlane vai arrancar no próximo mês de outubro. Cabo Verde continua esta semana a tentar estancar as feridas abertas pela tragédia que abalou a Ilha do Fogo. Sejam bem-vindas e bem-vindos ao Magazine Semana em África, espaço onde fazemos um apanhado das notícias africanas que marcaram as nossas antenas.
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0: Cabo Verde recupera aos poucos da tragédia que há uma semana abalou a Ilha do Fogo. No dia 5 de setembro, um autocarro despistou-se, provocando 25 mortos, na sua maioria crianças e jovens. A viagem destinava-se a recompensar os alunos pelo bom aproveitamento escolar. No regresso a São Filipe, depois de uma visita às Xandas Caldeiras, o autocarro despistou-se em Campanas de Cima, em Santa Catarina do Fogo, e caiu numa ravina com cerca de 50 metros de profundidade. Das 38 pessoas que seguiam no veículo, 25 morreram e 13 ficaram feridas. Uma semana depois do acidente, condutores pedem segurança na estrada marcada por curvas e falta de proteção.
12: A estrada é um bocado difícil, muito perigosa. Muitas descidas sem proteção, não há sinalização, não.
13: Conheço, já fiz várias viagens para lá, mas fazer uma intervenção de qualidade que dá garantia para uma pessoa ou qualquer carro circular naquele lugar com segurança.
14: Para mim, acho que é uma estrada muito perigosa, porque não tem iluminação, não tem cortinas de estrada, não tem condições que permitem as vias.
15: As estradas do Fogo e das ilhas montanhosas, Santo Antão, San Nicolau, mesmo Santiago, interior de Santiago Norte, são estradas por natureza perigosa. Que seja uma fatalidade de um acidente trágico, mas que sirva de lição para que algo seja feito para proteção do futuro.
0: Na sequência do acidente, o governo de Cabo Verde anunciou estar a trabalhar na criação de um Sistema Nacional de Transporte Escolar para garantir a segurança dos estudantes, como referiu nas nossas antenas Odair Santos, o nosso correspondente no arquipélago cabo-verdiano.
16: Em Cabo Verde, são as câmaras municipais que asseguram o transporte escolar, disponibilizando viaturas próprias ou recorrendo ao aluguer de autocarros. O veículo acidentado, que fazia ligação entre Xandas Caldeiras e Campanas de Cima, na Ilha do Fogo, era utilizado para o transporte escolar. Questionado sobre a segurança dos estudantes, o ministro da Educação, Arnaldo Brito, reconheceu o esforço das câmaras municipais na gestão do transporte, mas anunciou que o governo vai criar um Sistema Nacional de Transporte Escolar para reforçar a segurança dos alunos.
17: O governo já tomou a decisão de trabalhar para nós criarmos um sistema nacional de transportes escolares, exatamente para melhorar a qualidade do serviço que nós prestamos à educação e às famílias também que transportam os seus filhos através dos transportes públicos.
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0: Ficamos a saber esta semana que em Moçambique o julgamento de Venâncio Mondlane vai arrancar no próximo mês de outubro. O ex-candidato presidencial e presidente do partido Anamola diz que vai encarar o julgamento com toda a frontalidade. Venâncio Mondlane considera que os atos de perseguição de que está a ser alvo fazem parte da missão política que assumiu em defesa da liberdade e da justiça.
18: O meu julgamento faz parte da missão, faz parte do preço que eu assumi pagar em nome da verdade. É a jornada que nós assumimos o compromisso de seguir. E há jornadas que podem parecer que você está sendo levado para o cativeiro, está sendo levado para a opressão, quando na verdade é a chave de ignição que era necessária para que se libertasse os frutos que o próprio povo precisa.
0: Ainda em Moçambique, na quarta-feira, a plataforma Decide submeteu à Procuradoria-Geral da República um dossiê com 1.137 ficheiros, entre vídeos e fotografias, que comprovam a violência policial durante as manifestações pós-eleitorais de outubro de 2024. A reportagem foi do nosso correspondente em Maputo, Orfeu Lisboa.
19: As evidências agora entregues à Procuradoria-Geral da República constam elementos que comprovam, segundo o diretor executivo da plataforma Decide, Wilker Dias, o envolvimento da polícia na violência contra cidadãos durante as manifestações.
20: São vídeos que comprovam, nos diversos pontos do país, as diversas atrocidades que foram cometidas por agentes da polícia ao longo deste processo e que vão incorporar aquele que é o processo submetido contra Brandino Rafael, mas também Pascoal Ronda.
19: As organizações da sociedade civil moçambicanas apontam para a morte de mais de 400 pessoas vítimas da brutalidade policial nas eleições gerais de 2024.
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22: Esta semana, Angola veio a Paris assinar a adesão à iniciativa Space for Ocean, à margem da Cimeira Internacional do Espaço. O anúncio foi feito pelo Ministro das Telecomunicações, Tecnologias de Informação e Comunicação Social, Mário Oliveira.
23: Hoje falamos muito da economia azul no país, que é um tema global, considerando todas as questões relacionadas com o ambiente, com o uso racional dos recursos marinhos em benefício da economia. Portanto, tudo isso levou-nos a que nós aderíssemos ao Space for Ocean.
24: O que é que vai mudar?
23: Vai mudar intercâmbio, conhecermos que tecnologia os outros países que já fazem parte desse ecossistema estão a utilizar em defesa do mar, da costa, em defesa da sua própria economia marinha.
22: Ainda em Angola, a governadora da província do Cunene, na região sul, denunciou esta semana a existência de uma rede composta por angolanos e namibianos que recruta clandestinamente crianças e adultos no sul do país para serem explorados em fazendas na Namíbia, como reportou nas nossas antenas o nosso correspondente em Luanda, Francisco Paulo.
25: As autoridades do Cunene dizem estar preocupadas com fenômenos de cidadãos retirados do sul de Angola para viverem e pernoitarem nas ruas namibianas por ela estar a ganhar proporções alarmantes. Gerdina de Dalelua, a governadora da província, revela que grande parte dos jovens e crianças é alegadamente aliciada por comerciantes angolanos e namibianos com proposta de trabalho em fazendas na Namíbia.
26: Este novo fenômeno de crianças em Vendu, Ketney Shop, grandes cidades da Namíbia, são crianças provenientes de outras províncias, principalmente da província da Huila.
25: Gerdina de Dalelua desconfia existir uma rede dedicada ao tráfico de crianças no sul do país.
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22: Na Guiné-Bissau, o Governo de Transição lançou esta semana uma campanha nacional de educação financeira dos cidadãos. O Governo acredita que educar a população financeiramente também é uma forma de a preparar para desenvolver o país, como explicou nas nossas antenas Moussa Baldé, o nosso correspondente em Bissau.
27: O plano do Governo pretende ajudar as famílias a gerir melhor o dinheiro, evitar o endividamento excessivo e estimular a poupança. Entre as prioridades está a introdução de conteúdos financeiros nas escolas, a proteção dos consumidores e a criação de um observatório dos serviços financeiros.
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22: Em São Tomé e Príncipe arranca oficial este sábado da campanha eleitoral para as eleições legislativas, autárquicas e regional marcadas para o dia 27 de setembro. É o ponto final neste Magazine Semana em África, espaço onde fizemos um apanhado das notícias que marcaram a atualidade africana nas nossas antenas. Obrigada pela companhia. Fique bem.
7: Fiquemos agora com um momento musical dedicado a Celine Dion, com a música J'irai où tu iras.

É o ponto final nesta emissão. 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Até amanhã.

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1: Catarina Falcão.
0: Aqui estão alguns títulos que marcam a atualidade neste domingo. Em Angola, os professores ameaçam um novo ciclo de greves. A Suécia vai hoje a eleições com um panorama político polarizado. No controle técnico desta emissão está Antonin Dolé. O jornal começa agora. Em Angola, o impasse entre o Ministério da Educação e o Sindicato Nacional dos Professores, o SIMPROF, agravou-se, resultando na troca de acusações após a convocação de 4 fases de greve nacional por alegado incumprimento do acordo assinado em janeiro. O governo garante ter cumprido 11 dos 13 pontos reivindicados pelos professores, alegando não haver motivos para a paralisação. Entretanto, o SIMPROF desmente e acusa o Ministério de violar o acordo. Mais pormenores com o nosso correspondente Luanda, Francisco Paulo.
2: O governo angolano afirma que já atendeu quase todas as preocupações apresentadas pelos professores angolanos. Laudemira de Souza, diretora nacional dos recursos humanos do Ministério da Educação, assegura que não há motivos para a greve, visto que 11 dos 13 pontos do acordo firmado em janeiro deste ano foram cumpridos.
3: O Ministério ouviu os professores, o Ministério respondeu os professores e o Ministério cumpriu integralmente os 11 pontos constantes do acordo entre o SIMPROF e o governo. Dos únicos 2 pontos que se encontravam pendentes por razões financeiras e que hoje, felizmente, essas razões financeiras estão desbloqueadas, eram os 2 primeiros pontos, a promoção e valorização do corpo docente.
2: Em resposta aos pronunciamentos do Ministério da Educação, os professores reuniram-se neste sábado em Assembleia para detalhar a calendarização das 4 fases de greve. No encontro, Admar Junguma, secretário-geral do Sindicato Nacional dos Professores Angolanos, acusou o governo de mentir e de violar os termos do acordo.
4: Porque a professora Laudemira, que disse que todos os pontos estão cumpridos, ela sabe do fundo do seu coração que não. Ela sabe que os 11 pontos não estão cumpridos. Ela sabe que os 2 pontos, ela própria os conduziu. Não respeitou os termos de referência que ela mesma escreveu, que ela mesma adulterou, passou a fornecer informações verbais que substituíram o documento que ela mesma escreveu, que a ministra depois assinou e saiu em despacho executivo.
2: Francisco Paulo, Luanda, RFI.
0: Em Moçambique, a província de Manica está a registrar um aumento dos casos de sarampo. As autoridades de saúde receiam que se pode estar perante um surto da doença, com o registro confirmado de 22 casos desde julho em 3 distritos desta província do centro de Moçambique. Mais pormenores com o nosso correspondente Orfeu Lisboa.
5: Pedro Magule, do Comitê de Emergência de Saúde de Manica, confirma que a província registrou 22 casos de sarampo nos últimos 2 meses.
6: Temos visto uma tendência de aumento de casos a partir de julho nos distritos de Gondola, Chimoio e Machase. Mas também há um alerta para o distrito de Makati. O que preocupa mais nesta doença é que é uma doença prevenível por vacina.
5: Pedro Magula admite que a situação está a tirar o sono às autoridades de saúde em Manica.
6: De uma forma isolada, um caso ou 2 não tem sido um grande problema, mas quando dentro de 30 dias há o surgimento de 3, pelo menos, casos confirmados ao nível de laboratório, então isto é algo preocupante. Mas enquanto tem sinais e sintomas que chegam a que suspeitemos sarampo e que chega o número de 5, então, segundo a Organização Mundial de Saúde, aí temos que ficar alertas na eventualidade de surgimento de um surto.
5: O setor da saúde na província de Manica

0: no centro de Moçambique, apela às comunidades para que levem as crianças para as campanhas de vacinação, no caso, contra o sarampo. De Maputo para a RFI, Orfeu, Lisboa.
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2: Neste domingo, cerca de 8 milhões de eleitores são chamados às urnas para as eleições legislativas na Suécia. Em jogo está um possível segundo mandato para o primeiro-ministro cessante, o conservador Ulf Kristersson, que destaca no balanço da sua governação o combate à criminalidade. Para se manter no poder, o chefe de governo prometeu alguns ministérios aos seus novos aliados do Partido Democratas da Suécia, na extrema-direita, que têm mantido uma base eleitoral de 20% nestes últimos anos. Contudo, à esquerda, Magdalena Andersson tem tido fortes intenções de voto. Em entrevista à RFI, Fernanda Torre, dirigente da Federação das Associações Portuguesas da Suécia, radicada naquele país há 17 anos, dá conta do ambiente em que se vive neste momento na Suécia.
3: É um ambiente positivo, já fui votar com a minha família, estavam várias pessoas a votar. Ao mesmo tempo, também é um ambiente um bocadinho de preocupação, acho que é uma preocupação generalizada de muitos setores da sociedade sobre aquilo que pode acontecer caso o partido da extrema-direita, que são os Sverige Demokraterna, chegue ao poder efetivamente.
2: As ideias que estiveram presentes nesta campanha foram ditadas pela extrema-direita?
3: De certa parte, sim, de certa forma. Pessoalmente, acho que houve um debate muito relacionado com o clima, isto como houve no início do mês de agosto uma grande manifestação, cerca de 60 mil pessoas pelo meio ambiente. Também tem estado muito presente nesta campanha o tema da imigração. O tema do meio ambiente, o partido de extrema-direita, o Sverige Demokraterna, é um partido que tem uma agenda muito ligada ao uso do carro, tem benefícios fiscais para as pessoas continuarem não só a usar o carro, mas para baixar o preço da gasolina, do gasóleo. E, por outro lado, outros partidos, os sociais-democratas, têm um discurso mais da promoção dos transportes coletivos, de investimento em comboios, por exemplo. Existe também um partido à direita, mas que também defende o ambiente, que são o Partido dos Agricultores, que é o Centern. E depois tem também um discurso muito, muito ligado com a imigração. Aquilo que eu sinto, já estou na Suécia há 17 anos, acho que há um discurso cada vez mais agressivo contra os imigrantes.
2: Ouvimos Fernanda Torre, dirigente da Federação das Associações Portuguesas da Suécia, em entrevista à Liliana Henriques. Em Portugal, o diretor nacional adjunto da PSP e responsável pela Unidade Nacional de Estrangeiros e Fronteiras, João Ribeiro, faz um balanço positivo da atuação desta nova unidade e considera que a pressão migratória em Portugal se tem reduzido ligeiramente.
4: O balanço necessariamente positivo pelos resultados alcançados. Claro, entre aquilo que planeamos e a matriz, a arquitetura de objetivos que foi criado para a UNEF e aquilo que a própria lei definiu, gostaríamos de estar mais longe da posição atual. Agora, não podemos estar a abstrair-nos de todo o contexto que existiu, tanto quer em termos de pressão de recursos humanos, quer também em termos de investimentos, e os procedimentos acabam por demorar algum tempo, mas estamos confiantes que, mantendo esta linha, vamos conseguir ter um modelo que seja adequado aos desafios que se levantam. Portanto, não só fronteira externa, a fiscalização de permanência de cidadãos em situação irregular no território nacional, a segurança das próprias infraestruturas e o que tem a ver com a aviação civil e todo um conjunto de fatores que são bastante importantes para garantir o sucesso. Qualquer uma das formas, a grande inovação que trouxe a UNEF foi precisamente três princípios muito simples: unidade de comando, unidade de procedimento em todos os aeroportos.
2: Ouvimos João Ribeiro, diretor nacional adjunto da PSP em Portugal e responsável pela Unidade Nacional de Estrangeiros e Fronteiras, em entrevista à Agência Lusa.
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2: Mário Lúcio lançou recentemente duas obras, o livro Afrocalipse e o disco Independence. Afrocalipse é um romance onde Mário Lúcio se inspira em figuras e regimes autoritários reais do continente africano e constrói uma sátira política destemida. Para o autor, perante o machismo destruidor, a esperança reside na mulher.
5: Eu vejo o mundo com otimismo, como sempre, com esperança, mas esperança de uma mudança. E como eu digo no livro, essa mudança parece-me que neste momento tem que passar para uma gestão feminina do planeta. O patriarcado já deu exemplo, já esgotou, eu diria, com a nossa forma tosca de ver algumas coisas que precisam de mais poesia, de mais sensibilidade. Levamos o planeta ao estado em que está. E já vimos, já tentamos de todas as formas possíveis. De vez em quando aparecem grandes seres humanos que tentam, depois são assassinados, e parece-me que temos de dar uma oportunidade, não dar, as mulheres já conquistaram isso e temos de aceitar e não ficar a querer esconder o que já é óbvio, que esgotamos as nossas possibilidades masculinas de gerir o planeta. Esse machismo que reina já levou aonde estamos neste momento, a um passo da destruição da nossa espécie.
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2: Bem-vindos à segunda parte da nossa emissão. Ficamos agora com o convidado Luís Guita, a partir de Lisboa.
6: Cinquenta anos após a independência de Cabo Verde e das restantes ex-colónias portuguesas, o escritor, músico, cantor e ex-ministro da Cultura de Cabo Verde, Mário Lúcio, lançou duas obras que constituem testemunhos marcantes: o livro Afrocalipse e o disco Independence. Afrocalipse é o romance onde Mário Lúcio se inspira em figuras e regimes autoritários reais do continente africano e constrói uma sátira política destemida. Com ironia e algum humor, no espaço de um país africano fictício, Mário Lúcio explora os absurdos, a cleptocracia e a insanidade do poder ditatorial na África pós-colonial. O autor responsabiliza abertamente os próprios líderes e sociedades do continente africano pelo desgoverno grosseiro, pelas desgraças sociais e pela ruína dos direitos humanos. No mais recente registro musical de Mário Lúcio é onde se celebra a independência, o grande momento de transformação na África lusófona. Em Independence, o artista defensor da criolização gera um ambiente festivo, composto por universos sonoros que relembram o período de conquista da independência. Enuncia danças e ritmos até então proibidos pelo colono e a abertura do país à música de Angola, Guiné, Nigéria, Congo, Senegal e Gana. Para gravar e dar a ouvir o disco Independence ao vivo, Mário Lúcio criou a Pan African Band, formada por Jerry Bidan, da Guiné-Bissau, na guitarra, Ricardo Campos, de Angola, no baixo, e Dilson Groove, do Congo, na bateria. Mário Lúcio passou por Portugal com a Pan African Band para ser cabeça de cartaz no Festival MED, em Lolé, no Algarve, e conquistou o público de forma arrebatadora. Antes de subir ao palco principal do Festival MED, a RFI esteve no camarim de Mário Lúcio para uma entrevista. Uma conversa onde, entre outros temas, nos fala do livro Afrocalipse, do papel do escritor, da internet, da necessidade de um pensamento crítico, do machismo destruidor e da esperança na mulher, da inteligência artificial, da arte no futebol, da prestação de Cabo Verde no Mundial de Futebol e, é claro, do disco Independence.
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5: No ano passado gravamos um disco em celebração aos 50 anos da independência de Cabo Verde. Esse disco chama-se Independence, ou Dance, porque a nossa memória da independência, eu era criança, foi marcada pela chegada das músicas do continente. Música da Nigéria, do Senegal, Guiné-Conakry, Congo, por aí. E foi uma surpresa, dançamos muito e incorporamos essas músicas na nossa música. E hoje a nossa música tem todas essas músicas. E esse disco vai recuperar essas memórias, essas sonoridades até. E são os mesmos músicos que gravaram, que também tocam no palco. O do Pan African Band, o Jerry, da Guiné-Bissau, o Ricardo, da Angola, e o Dilson, do Congo.
6: O Independence já foi lançado em 2025. Como é que tem estado a ser recebido este disco pelos palcos por onde passou até agora?
5: Oh, foi o disco da celebração em Cabo Verde, da música Independence. Foi tomada assim como a música da celebração E o clipe é muito bonito, o clipe foi lá também um pouco lembrar, reconstituir aqueles dias. E na Europa, pelos palcos onde tenho passado, muito em, foi uma surpresa, porque conheceram mais acústico, mais como trovador, e agora venho como a dança do continente. Então tem sido uma grande surpresa as pessoas poderem dizer, bom, já desfrutamos muito em casa, mas agora estamos a desfrutar de ti nos bailes, é outro ambiente. Eu também gosto, porque eu toquei muito nos bailes, foi como eu comecei aos 15 anos, e agora, digamos que é um ambiente onde eu me sinto muito à vontade, até apoiado por uma banda, eu me sinto um pouco mais liberto do que quando é o acústico, que é muito mais sensível.
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0: Aliás, se eu me lembro bem, ouvi uma entrevista onde o Mário Lúcio fazia referência precisamente a esses bailes que começariam às 8 da noite e iam até às 5, 6 da madrugada. Como é que era nessa altura aguentar tudo isso e como é que é agora com esta independência?
1: Eu, quando vou ensaiar, ensaio sempre de pé para ter essa energia e sentir o tempo. Mas eu me habituei. Com 15 anos, comecei com viola ritmo. Era uma guitarra elétrica Gibson que devia pesar os seus 8 ou 10 quilos. E depois fui baixista. Baixo é um instrumento mais pesado. E nós começávamos a tocar nos bailes às 8 da noite, que já era relativamente tarde. Naquela época íamos tocar em lugares que não tinham eletricidade. E tinha que ser com motores. E nós carregávamos os nossos próprios instrumentos em caminhões. Eram colunas e amplificadores PV muito pesados. Então tocávamos até às 11 e fazíamos um intervalo. 3 horas seguidas. E depois o intervalo era no máximo de 15 minutos, senão o baile acabava. Tocávamos dessa hora mais ou menos até às 2:30, 3 da manhã. E depois fazíamos das 3 às 5. Às vezes fazíamos 4 intervalos, 2 em 2 horas, uma coisa assim. E tínhamos repertório com 80 músicas ou mais, porque devíamos tocar as músicas que estavam da moda, mas também ficar atento a cada lugar, o público gostava de um género de música. E às vezes tínhamos que repetir essa música 3 ou 4 vezes na noite e era uma festa. E então hoje, tocar 1 hora, 1:15, para mim é... Portanto, o cansaço ele é mais espiritual, no sentido de toda a concentração, tudo o que se dá, tudo o que se recebe. E depois precisamos de descer ao chão. Então, ele é um êxtase, como se estivéssemos a fazer uma maratona de 60, 80 quilômetros. Mas, de resto, o cansaço físico não sinto, porque a guitarra é mais leve. Eu já estou habituado a essas andanças também.

0: Mário Lúcio, este Independence, como referiu, é uma celebração dos 50 anos de independência. Numa outra faceta, num outro manifestar artístico do Mário Lúcio, a escrita, foi editado recentemente o livro Afrocalipse, que aponta num sentido contrário, ou pelo menos sugere uma outra maneira de olhar para a África, não tão festiva.
1: Nós, os africanos, nós olhamos para a África no seu todo. Só assim podemos construí-la. Olhamos para a África com o seu passado doloroso, de escravidão, de escravatura. Olhamos para a África com o seu passado doloroso, da colonização. Também olhamos para o épico, que foram as lutas para a independência e depois o pós-independência. Então, este é um romance que olha para o pós-independência. O que é que aconteceu? Bom, há países tiveram sucesso, como é o caso de Cabo Verde, e há países em que não se esperava que essas coisas acontecessem, que se desrespeitassem os direitos humanos, que houvesse genocídios, que houvesse tanta corrupção, roubo e tanta miséria. Em alguns casos, miséria tão grave ou pior do que acontecia durante a colonização. Então, é o papel do escritor, do romancista, nós mesmos dizermos, olha a nossa África que temos, por que temos essa África, se nós lutamos para termos uma África melhor? E escancar-se ali todas as situações para que as pessoas saibam que estamos atentos e para que as novas gerações saibam o que aconteceu, o que está a acontecer e que no futuro saibam também que tivemos indivíduos toscos, despreparados, vendidos, desumanos que governaram a África num tempo e estamos a lutar para limpar dessas mazelas e tentar construir um mundo melhor.

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1: Como é que, enquanto o homem que leva o seu tempo para pensar, para refletir, para expor aquilo que merece a sua denúncia, o seu pensamento, como é que olha para uma sociedade que é cada vez mais ritmada pela velocidade da internet e das redes sociais?
0: Olha, na verdade, essas coisas, a internet, quanto mais veloz, melhor. As redes sociais também. Agora, a questão é a manipulação que se faz disso. Lança-se redes sociais para entorpecer uma geração inteira, porque os conteúdos não são filtrados. Há conteúdos que deviam ser filtrados. Não são, porque isso rende dinheiro e é assim que se tem feito deste mundo. E nós, quando olhamos para isso, não devemos cruzar os braços. Porque quando incentivamos a leitura, o pensamento crítico, ele é um antídoto natural contra as desinformações da internet, por exemplo. E devemos é, não vamos lutar contra o gigante, vamos é construir o nosso próprio gigantismo para fazer face a isso. Eu vejo o mundo com otimismo, como sempre, com esperança, mas esperança de uma mudança. E como eu digo no livro, essa mudança parece-me que neste momento tem que passar para uma gestão feminina do planeta. O patriarcado já deu exemplo, já esgotou, eu diria, com a nossa forma tosca de ver algumas coisas que precisam de mais poesia, de mais sensibilidade. Levamos o planeta ao estado em que está. E já vimos, já tentamos de todas as formas possíveis. De vez em quando aparecem grandes seres humanos que tentam, depois são assassinados, e parece-me que temos de dar uma oportunidade, não dar, as mulheres já conquistaram isso e temos de aceitar e não ficar a querer esconder o que já é óbvio, que esgotamos as nossas possibilidades masculinas de gerir o planeta. Esse machismo que reina já levou aonde estamos neste momento, a um passo da destruição da nossa espécie. E quem leva a espécie dentro dela, as mulheres, têm uma outra percepção da vida, uma outra percepção da criação, do ato de criar filhos, têm uma outra percepção da preservação. E já deram provas, e no livro eu falo disso, quando a primeira mulher foi eleita presidente em África, na Libéria. Então temos essa esperança. No fundo, o papel do escritor é ele mesmo ser feliz com o que faz. E eu nunca serei feliz se eu não abrir sempre uma janela ou uma porta para o próximo ver uma paisagem melhor.
1: Mário Lúcio, criadores, Mário Lúcio, que foi ministro da Cultura, estávamos a falar da internet. Como é que entende, como é que olha a inteligência artificial?
0: Eu aprendi que todas as invenções humanas são úteis. Porque as invenções humanas, as criações, as descobertas, não são propósitos, são necessidades em que o nosso corpo responde encontrando a solução. Então, eu penso que a inteligência artificial veio porque nós estávamos a precisar, estamos a precisar, é uma ferramenta útil. Agora, o equilíbrio em outros tempos já foi mais a favor da bondade. Porque quando Einstein descobriu a teoria da relatividade, quando vários cientistas descobriram o átomo e descobriram o núcleo do átomo, sabiam que era uma descoberta fundamental que depois viria a servir à própria descoberta da cadeia da ADN, que serve para muitas curas. O próprio átomo serve para uma energia nuclear limpa, enfim, vários fins. E alguém se lembrou de fazer também a bomba atômica. Então, é isto. Só que hoje a ganância, ela se multiplicou por infinito, de modo que é tudo muito mais rápido. A inteligência artificial podia tomar 20, 30 anos para se solidificar, criar uma ética, oferecer isto ao ser humano. Mas é ganância. E não nos esqueçamos que havia duas entidades a estudar a estrutura molecular para criar a cadeia completa do DNA. E uma dessas entidades era privada e quis ter o monopólio disso para depois as pessoas pagarem para terem acesso ao banco de dados. Felizmente se chegou a um acordo e esta empresa privada disse, não, isto é um bem de toda a humanidade, quer dizer, pagaram para que isto acontecesse. Então há sempre gananciosos, hoje são muito mais. O que está a acontecer hoje no mundo não é uma luta pela democracia, não é pelo bem-estar do ser humano, é para o enriquecimento de alguns. E esses alguns são doentes, são indivíduos que não sabem viver senão na acumulação. A acumulação dá uma espécie de dependência tóxica. E depois criam as consequências das dependências. São indivíduos mal amados, com pouca capacidade de raciocínio e com um vício tremendo de acumulações e mais acumulações. Vivemos nisso. Lembra-se quando se falava muito nos vírus do computador? Tem que comprar antivírus. Isso hoje em dia quase não se fala. Porque o próprio vírus e o antivírus, isto depois sai da mão de quem os criou e acaba criando a sua própria defesa. A inteligência artificial vai caminhar para isso. E eu estou já a ver, na música, já começa a fazer uma bondade. Muita gente está a ver isto acabar com a música. Não, vai acabar com a má música. E qualquer dia seremos chamados, oi, vocês que foram tanto esquecidos, por favor, venham trazer a música orgânica. 3 ou 4 indivíduos no palco a tocar, de verdade. Então, todas essas, esses aproveitamentos pouco éticos das grandes criações humanas, depois ele vai levar o humano a encurralar-se, em que tu não tens outra escolha senão voltar atrás. O mundo não tem outra escolha senão o desarmamento. Não é? Para que isto? Isto já nem sequer dissuade, já não tem dissuasão nuclear mais. Todo mundo dissuada quem? Então, e não pode haver um dissuasor no mundo, porque usa a dissuasão para coagir. E nós estamos a caminhar para essa filtragem. Todas essas coisas estão acontecendo demasiado rápido. Depois vamos dizer, escolham a extinção ou a preservação. A extinção é seguir adiante. A preservação é parar, voltar e escolher um outro caminho.
1: Mário Luís, agora mudando completamente de assunto, não sei se é homem que acompanha o futebol, o percurso de Cabo Verde no Mundial de Futebol.
0: Eu me interesso por todas as atividades humanas e isso traz uma completude que é diferente, no sentido de, até para eu perceber as minhas insuficiências, é preciso saber um pouco de futebol, um pouco de física quântica, um pouco de religião, um pouco ou necessário para ter uma ideia. Eu joguei futebol, joguei no campeonato local, na Ilha de Santiago, fui guarda-redes. E depois, quando eu já tocava violão, evitei por causa das mãos, dos dedos, e comecei a jogar como defesa. Joguei como lateral esquerdo durante algum tempo. Eu não era um bom jogador, mas tinha ciência. Aí ajudava muito a minha equipa. E sempre gostei de futebol. As pessoas ficam, assim, espantadas quando eu vejo um jogador e dizem, olha, esse jogador, como é que é o nome dele? Ah, é o Moser. Disse, olha, o Moser jogou no Benfica no ano passado. Eu me lembro de todas essas coisas. Às vezes vejo um treinador, no outro dia, dizem, este treinador da Holanda, ele se chama Koeman, jogou no Barcelona e também passou por Portugal. Eu me lembro dessas coisas todas. Interesso-me, porque o futebol é, de todos os desportos, o mais próximo da arte, que é a sua imprevisibilidade. De todos que eu conheço, no ténis, quase sempre ganha o melhor. No basquete também, porque são desportos muito subtis. No futebol há uma coisa que dificilmente acontece nesses desportos por ponto, que é o acaso. A melhor seleção do mundo vai jogar com uma equipa de lulé e joga, e joga, e joga, e de repente há um acaso qualquer, entra um golo e nunca mais, sabe? Isso acontece muito no futebol. Eu acho isso muito artístico no ponto de vista de nós recebermos coisas em que não pensávamos, coisas que surpreendem os leitores e tal. A prestação de Cabo Verde na Copa do Mundo traz-nos várias reflexões. A primeira reflexão é que nas atividades humanas não há maior nem menor. Ou seja, não há nenhum país rico que tenha melhor música que um país pobre. Não há país rico que tenha melhor futebol que o país pobre. Não, tem melhores estruturas e melhores acessos. E isso está-se a acabar com os governos a construírem os seus países, a construir as condições, a dar acesso à juventude. E foi o que aconteceu com Cabo Verde, com pequenas escolas de futebol e tal. E Cabo Verde é um país onde as mulheres já foram presidentes de equipas de futebol. Talvez o primeiro, assim, no mundo, dos primeiros. Uma mulher é treinadora de equipa de futebol, também já foi. Então, para nós é uma atividade de existência, como cultura nova, como cultura crioula, em que tem que se construir tudo. A tua própria identidade está ainda em construção. E esse país que chega à Copa, a dizer, olha, como jogamos futebol, é assim que nós vivemos. Muito esforço, muita resiliência, muita alegria, e nós sempre cremos para ver. Com o contrário de Santo Tomás, nós não esperamos ver para crer. Se nós esperarmos ver para crer, nunca, nunca acreditamos que é um país que não chove, estamos à mercê da abundância de peixe ou não, enquanto não chove não há peixe, é um país que não tem água doce, é um país que não tem minério, é um país que não tem petróleo. Então, o que é que nós... Nós acreditamos que sim, que é possível cada um viver com o que tem. E então, para nós ir jogar contra qualquer equipa do mundo, só nos faltava era o acesso. Cabo Verde é assim.

É o ponto final nesta emissão. 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Até breve.

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1: Catarina Falcão.
0: Aqui estão alguns títulos que marcam a atualidade neste domingo. Em Angola, os professores ameaçam um novo ciclo de greves. A Suécia vai hoje a eleições com um panorama político polarizado. No controle técnico desta emissão está Antonin Dolé. O jornal começa agora. Em Angola, o impasse entre o Ministério da Educação e o Sindicato Nacional dos Professores, o SIMPROF, agravou-se, resultando na troca de acusações após a convocação de 4 fases de greve nacional por alegado incumprimento do acordo assinado em janeiro. O governo garante ter cumprido 11 dos 13 pontos reivindicados pelos professores, alegando não haver motivos para a paralisação. Entretanto, o SIMPROF desmente e acusa o Ministério de violar o acordo. Mais pormenores com o nosso correspondente Luanda, Francisco Paulo.
2: O governo angolano afirma que já atendeu quase todas as preocupações apresentadas pelos professores angolanos. Laudemira de Souza, diretora nacional dos recursos humanos do Ministério da Educação, assegura que não há motivos para a greve, visto que 11 dos 13 pontos do acordo firmado em janeiro deste ano foram cumpridos.
3: O Ministério ouviu os professores, o Ministério respondeu os professores e o Ministério cumpriu integralmente os 11 pontos constantes do acordo entre o SIMPROF e o governo. Os únicos 2 pontos que se encontravam pendentes por razões financeiras e que hoje, felizmente, essas razões financeiras estão desbloqueadas, eram os 2 primeiros pontos, a promoção e valorização do corpo docente.
2: Em resposta aos pronunciamentos do Ministério da Educação, os professores reuniram-se neste sábado em Assembleia para detalhar a calendarização das 4 fases de greve. No encontro, Admar Jinguma, secretário-geral do Sindicato Nacional dos Professores Angolanos, acusou o governo de mentir e de violar os termos do acordo.
4: Porque a professora Laudemira, que disse que todos os pontos estão cumpridos, ela sabe do fundo do seu coração que não. Ela sabe que os 11 pontos não estão cumpridos. Ela sabe que os 2 pontos ela própria os conduziu. Não respeitou os termos de referência que ela mesma escreveu, que ela mesma adulterou, passou a fornecer informações verbais que substituíram o documento que ela mesma escreveu, que a ministra depois assinou e saiu em despacho executivo.
2: Francisco Paulo, Luanda, RFI.
0: Em Moçambique, a província de Manica está a registrar um aumento dos casos de sarampo. As autoridades de saúde receiam que se pode estar perante um surto da doença, com o registro confirmado de 22 casos desde julho em 3 distritos desta província do centro de Moçambique. Mais por nós com o nosso correspondente Orfeu Lisboa.
5: Pedro Magulha, do Comitê de Emergência de Saúde de Manica, e confirma que a província registrou 22 casos de sarampo nos últimos 2 meses.
6: Temos visto uma tendência de aumento de casos a partir de julho nos distritos de Gondola, Chimoio e Machase. Mas também há um alerta para o distrito de Makati. O que preocupa mais nesta doença é que é uma doença prevenível por vacina.
5: Pedro Magula admite que a situação está a tirar o sono às autoridades de saúde em Manica.
6: De uma forma isolada, um caso ou 2 não tem sido um grande problema, mas quando dentro de 30 dias há o surgimento de 3, pelo menos, casos confirmados ao nível do laboratório, então isto é algo preocupante. Mas enquanto tem sinais e sintomas que chegam a que suspeitemos sarampo e que chega o número de 5, então, segundo a Organização Mundial de Saúde, aí temos que ficar alertas na eventualidade de surgimento de um surto.
5: O setor da saúde na província de Manica, no centro de Moçambique, apela às comunidades para que levem as crianças para as campanhas de vacinação, no caso, contra o sarampo. De Maputo para a RFI, Orfeu, Lisboa.
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0: Neste domingo, cerca de 8 milhões de eleitores são chamados às urnas para as eleições legislativas na Suécia. Em jogo está um possível segundo mandato para o primeiro-ministro cessante, o conservador Ulf Kristersson, que destaca no balanço da sua governação, o combate à criminalidade. Para se manter no poder, o chefe de governo prometeu alguns ministérios aos seus novos aliados do Partido Democratas da Suécia, na extrema-direita, que têm mantido uma base eleitoral de 20% nestes últimos anos. Contudo, à esquerda, Magdalena Andersson tem tido fortes intenções de voto. Em entrevista à RFI, Fernanda Torre, dirigente da Federação das Associações Portuguesas da Suécia, radicada naquele país há 17 anos, dá conta do ambiente em que se vive neste momento na Suécia.
8: É um ambiente positivo, já fui votar com a minha família, estavam várias pessoas a votar. Ao mesmo tempo, também é um ambiente um bocadinho de preocupação, acho que é uma preocupação generalizada de muitos setores da sociedade sobre aquilo que pode acontecer caso o partido da extrema-direita, que são os Sverige Demokraterna, chegue ao poder efetivamente.
0: As ideias que estiveram presentes nesta campanha foram ditadas pela extrema-direita?
8: De certa parte, sim, de certa forma. Pessoalmente, acho que houve um debate muito relacionado com o clima. Em Estocolmo houve, no início do mês de agosto, uma grande manifestação, cerca de 60 mil pessoas, pelo meio ambiente. Também tem estado muito presente nesta campanha o tema da imigração. O tema do meio ambiente, o partido de extrema-direita, a Sverige Demokraterna, é um partido que tem uma agenda muito ligada ao uso do carro, tem benefícios fiscais para as pessoas continuarem não só a usar o carro, mas para baixar o preço da gasolina, do gasóleo. E, por outro lado, outros partidos, os sociais-democratas, têm um discurso mais da promoção dos transportes coletivos, de investimento em comboios, por exemplo. Existe também um partido à direita, mas que também defende o ambiente, que são o Partido dos Agricultores, que é o Center. E depois tem também um discurso muito, muito ligado com a imigração. Aquilo que eu sinto, já estou na Suécia há 17 anos, acho que há um discurso cada vez mais agressivo contra os imigrantes.
0: Ouvimos Fernanda Torre, dirigente da Federação das Associações Portuguesas da Suécia, em entrevista à Liliana Henriques. Em Portugal, o diretor nacional adjunto da PSP e responsável pela Unidade Nacional de Estrangeiros e Fronteiras, João Ribeiro, faz um balanço positivo da atuação desta nova unidade e considera que a pressão migratória em Portugal se tem reduzido ligeiramente.
9: O balanço necessariamente positivo pelos resultados alcançados. Claro, entre aquilo que planeamos e a matriz, a arquitetura de objetivos que foi criado para a UNEF e aquilo que a própria lei definiu, gostaríamos de estar mais longe da posição atual. Agora, não podemos estar a abstrair-nos de todo o contexto que existiu, tanto quer em termos de pressão de recursos humanos, quer também em termos de investimentos, e os procedimentos acabam por demorar algum tempo, mas estamos confiantes que, mantendo esta linha, vamos conseguir ter um modelo que seja adequado aos desafios que se levantam. Portanto, não só fronteira externa, a fiscalização de permanência de cidadãos em situação irregular no território nacional, a segurança das próprias infraestruturas e o que tem a ver com a aviação civil e todo um conjunto de fatores que são bastante importantes para garantir o sucesso. Qualquer uma das formas, a grande inovação que trouxe a UNEF foi precisamente três princípios muito simples. Unidade de comando, unidade de procedimento em todos os aeroportos.
0: Ouvimos João Ribeiro, diretor nacional adjunto da PSP em Portugal e responsável pela Unidade Nacional de Estrangeiros e Fronteiras, em entrevista à Agência Lusa.
10: Artes.
0: Mário Lúcio lançou recentemente duas obras, o livro Afrocalipse e o disco Independence. Afrocalipse é um romance onde Mário Lúcio se inspira em figuras e regimes autoritários reais do continente africano e constrói uma sátira política destemida para o autor perante o machismo destruidor. A esperança reside na mulher.
11: Eu vejo o mundo com otimismo, como sempre, com esperança, mas esperança de uma mudança. E como eu digo no livro, essa mudança parece-me que neste momento tem que passar para uma gestão feminina do planeta. O patriarcado já deu exemplo, já esgotou, eu diria, com a nossa forma tosca de ver algumas coisas que precisam de mais poesia, de mais sensibilidade. Levamos o planeta ao estado em que está. E já vimos, já tentamos de todas as formas possíveis. De vez em quando aparecem grandes seres humanos que tentam, depois são assassinados e parece-me que temos de dar uma oportunidade, não dar, as mulheres já conquistaram isso e temos de aceitar e não ficar a querer esconder o que já é óbvio, que esgotamos as nossas possibilidades masculinas de gerir o planeta. Esse machismo que reina já levou aonde estamos neste momento, a um passo da destruição da nossa espécie.
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0: Bem-vindos à segunda parte da nossa emissão. Ficamos agora com o convidado Luís Guita, a partir de Lisboa.
10: Cinquenta anos após a independência de Cabo Verde e das restantes ex-colónias portuguesas, o escritor, músico, cantor e ex-ministro da Cultura de Cabo Verde, Mário Lúcio, lançou duas obras que constituem testemunhos marcantes: o livro Afrocalipse e o disco Independence. Afrocalipse é o romance onde Mário Lúcio se inspira em figuras e regimes autoritários reais do continente africano e constrói uma sátira política destemida, com ironia e algum humor, no espaço de um país africano fictício. Mário Lúcio explora os absurdos, a cleptocracia e a insanidade do poder ditatorial na África pós-colonial. O autor responsabiliza abertamente os próprios líderes e sociedades do continente africano pelo desgoverno grosseiro, pelas desgraças sociais e pela ruína dos direitos humanos. No mais recente registro musical de Mário Lúcio, é onde se celebra a independência, o grande momento de transformação na África lusófona. Em Independence, o artista defensor da criolização gera um ambiente festivo, composto por universos sonoros que relembram o período de conquista da independência. Enuncia danças e ritmos até então proibidos pelo colono, e à abertura do país há música de Angola, Guiné, Nigéria, Congo, Senegal e Gana. Para gravar e dar a ouvir o disco Independence ao vivo, Mário Lúcio criou a Pan African Band, formada por Jerry Bidan, da Guiné-Bissau, na guitarra, Ricardo Campos, de Angola, no baixo, e Dilson Groove, do Congo, na bateria. Mário Lúcio passou por Portugal com a Pan African Band para ser cabeça de cartaz no Festival MED, em Lolé, no Algarve, e conquistou o público de forma arrebatadora. Antes de subir ao palco principal do Festival MED, a RFI esteve no camarim de Mário Lúcio para uma entrevista. Uma conversa onde, entre outros temas, nos fala do livro Afrocalipse, do papel do escritor, da internet, da necessidade de um pensamento crítico, do machismo destruidor e da esperança na mulher, da inteligência artificial, da arte no futebol, da prestação de Cabo Verde no Mundial de Futebol e, é claro, do disco Independence.
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11: No ano passado gravamos um disco em celebração aos 50 anos da independência de Cabo Verde. Esse disco chama-se Independence, ou Dance, porque a nossa memória da independência, eu era criança, foi marcada pela chegada das músicas do continente. Música da Nigéria, do Senegal, Guiné-Conakry, Congo, por aí. E foi uma surpresa, dançamos muito e incorporamos essas músicas na nossa música, e hoje a nossa música tem todas essas músicas. E esse disco vai recuperar essas memórias, essas sonoridades até. E são os mesmos músicos que gravaram, que também tocam no palco, o do Pan African Band, o Jerry, da Guiné-Bissau, o Ricardo, da Angola, e o Dilson, do Congo.
10: O Independence já foi lançado em 2025. Como é que tem estado a ser recebido este disco pelos palcos por onde passou até agora?
11: Oh, foi o disco da celebração em Cabo Verde, da música Independence. Foi tomada assim como a música da celebração. E o clipe é muito bonito. O clipe foi lá também um pouco lembrar, reconstituir aqueles dias. E na Europa, pelos palcos onde tenho passado, muito em... Foi uma surpresa, porque conheceram mais acústico, mais como trovador, e agora venho como a dança do continente. Então, tem sido uma grande surpresa as pessoas poderem dizer: bom, já desfrutamos muito em casa, mas agora estamos a desfrutar de ti nos bailes, é outro ambiente. Eu também gosto, porque eu toquei muito nos bailes, foi como eu comecei aos 15 anos, e agora, digamos que é um ambiente onde eu me sinto muito à vontade, até apoiado por uma banda, eu me sinto um pouco mais liberto do que quando é o acústico, que é muito mais sensível.
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0: Aliás, se eu me lembro bem, houve uma entrevista onde o Mário Lúcio fazia referência precisamente a esses bailes que começariam às 8 da noite e iam até às 5, 6 da madrugada. Como é que era, nessa altura, aguentar tudo isso e como é que é agora com esta independência?
1: Eu, quando vou ensaiar, ensaio sempre de pé, para ter essa energia e sentir o tempo. Mas eu me habituei. Com 15 anos, comecei com viola ritmo. Era uma guitarra elétrica Gibson, que devia pesar os seus 8 ou 10 quilos. E depois fui baixista. Baixo é um instrumento mais pesado. E nós começávamos a tocar nos bailes às 8 da noite, que já era relativamente tarde. Naquela época, íamos tocar em lugares que não tinham eletricidade. E tinha que ser com motores. E nós carregávamos os nossos próprios instrumentos em caminhões. Eram colunas e amplificadores PV muito pesados. Então, tocávamos até às 11 e fazíamos um intervalo. 3 horas seguidas. E depois o intervalo era no máximo de 15 minutos, senão o baile acabava. Tocávamos dessa hora mais ou menos até às 2:30, 3 da manhã. E depois fazíamos das 3 às 5. Às vezes fazíamos 4 intervalos de 2 em 2 horas, uma coisa assim. E tínhamos repertório com 80 músicas ou mais, porque devíamos tocar as músicas que estavam da moda, mas também ficar atento a cada lugar. O público gostava de um género de música. E às vezes tínhamos que repetir essa música 3 ou 4 vezes na noite e era uma festa. E então hoje, tocar 1 hora, 1:15, para mim é... Portanto, o cansaço ele é mais espiritual, no sentido de toda a concentração, tudo o que se dá, tudo o que se recebe. E depois ele, precisamos de descer ao chão. Então ele é um êxtase, como se estivéssemos a fazer uma maratona de 60, 80 quilômetros. Mas, de resto, o cansaço físico não sinto, porque a guitarra é mais leve. Eu já estou habituado a essas andanças também.

0: Mário Lúcio, este Independence, como referiu, é uma celebração dos 50 anos de independência. Numa outra faceta, num outro manifestar artístico do Mário Lúcio, a escrita, foi editado recentemente o livro Afrocalipse, que aponta num sentido contrário, ou pelo menos sugere uma outra maneira de olhar para a África, não tão festiva.
1: Nós, os africanos, nós olhamos para a África no seu todo. Só assim podemos construí-la. Olhamos para a África com o seu passado doloroso, de escravidão, de escravatura. Olhamos para a África com o seu passado doloroso, da colonização. Também olhamos para o épico, que foram as lutas para a independência e depois o pós-independência. Então, este é um romance que olha para o pós-independência. O que é que aconteceu? Bom, há países tiveram sucesso, como é o caso de Cabo Verde, e há países em que não se esperava que essas coisas acontecessem, que se desrespeitassem os direitos humanos, que houvesse genocídios, que houvesse tanta corrupção, roubo e tanta miséria. Em alguns casos, miséria tão grave ou pior do que acontecia durante a colonização. Então, é o papel do escritor, do romancista, nós mesmos dizermos, olha a nossa África que temos, por que temos essa África, se nós lutamos para termos uma África melhor? E escancar-se ali todas as situações para que as pessoas saibam que estamos atentos e para que as novas gerações saibam o que é que aconteceu, o que é que está a acontecer e que no futuro saibam também que tivemos indivíduos toscos, despreparados, vendidos, desumanos, que governaram a África num tempo e estamos a lutar para limpar dessas mazelas e tentar construir um mundo melhor.

0: Como é que, enquanto o homem que leva o seu tempo para pensar, para refletir, para expor aquilo que merece a sua denúncia, o seu pensamento, como é que olha para uma sociedade que é cada vez mais ritmada pela velocidade da internet e das redes sociais?
1: Olha, na verdade, essas coisas, a internet, quanto mais veloz, melhor, as redes sociais também. Agora, a questão é a manipulação que se faz disso. Lança-se redes sociais para entorpecer uma geração inteira, porque os conteúdos não são filtrados. Há conteúdos que deviam ser filtrados, não são, porque isso rende dinheiro e é assim que se tem feito deste mundo. E nós, quando olhamos para isso, não devemos cruzar os braços, porque quando incentivamos a leitura, o pensamento crítico, ele é um antídoto natural contra as desinformações da internet, por exemplo. E devemos é, não vamos lutar contra o gigante, vamos é construir o nosso próprio gigantismo para fazer face a isso. Eu vejo o mundo com otimismo, como sempre, com esperança, mas esperanças de uma mudança. E como eu digo no livro, essa mudança parece-me que, neste momento, tem que passar para uma gestão feminina do planeta. O patriarcado já deu exemplo, já esgotou, eu diria, com a nossa forma tosca de ver algumas coisas que precisam de mais poesia, de mais sensibilidade. Levamos o planeta ao estado em que está. E já vimos, já tentamos de todas as formas possíveis. De vez em quando aparecem grandes seres humanos que tentam, depois são assassinados, e parece-me que temos de dar uma oportunidade, não dar, as mulheres já conquistaram isso e temos de aceitar e não ficar a querer esconder o que já é óbvio, que esgotamos as nossas possibilidades masculinas de gerir o planeta. Esse machismo que reina já levou aonde estamos neste momento, a um passo da destruição da nossa espécie. E quem leva a espécie dentro dela, as mulheres, têm uma outra percepção da vida, uma outra percepção da criação, do ato de criar filhos, têm uma outra percepção da preservação. E já deram provas, e no livro eu falo disso, quando a primeira mulher foi eleita presidente em África, na Libéria. Então temos essa esperança. No fundo, o papel do escritor é ele mesmo ser feliz com o que faz. E eu nunca serei feliz se eu não abrir sempre uma janela ou uma porta para o próximo ver uma paisagem melhor.
0: Mário Lúcio, criador, Mário Lúcio, que foi ministro da Cultura, estávamos a falar da internet. Como é que entende, como é que olha a inteligência artificial?
1: Eu aprendi que todas as invenções humanas são úteis. Porque as invenções humanas, as criações, as descobertas, não são propósitos, são necessidades em que o nosso corpo responde encontrando a solução. Eu penso que a inteligência artificial veio porque nós estávamos a precisar, estamos a precisar, é uma ferramenta útil. Agora, o equilíbrio em outros tempos já foi mais a favor da bondade. Porque quando Einstein descobriu a teoria da relatividade, quando vários cientistas descobriram o átomo e descobriram o núcleo do átomo, sabiam que era uma descoberta fundamental que depois viria a servir à própria descoberta da cadeia da ADN, que serve para muitas curas. O próprio átomo serve para uma energia nuclear limpa, enfim, vários fins. E alguém se lembrou de fazer também a bomba atômica. Então, é isto. Só que hoje a ganância, ela se multiplicou por infinito, de modo que é tudo muito mais rápido. A inteligência artificial podia tomar 20, 30 anos para se solidificar, criar uma ética, oferecer isto ao ser humano. Mas é ganância. E não nos esqueçamos que havia duas entidades a estudar a estrutura molecular para criar a cadeia completa do DNA. E uma dessas entidades era privada e quis ter o monopólio disso para depois as pessoas pagarem para terem acesso ao banco de dados. Felizmente se chegou a um acordo e esta empresa privada disse, não, isto é um bem de toda a humanidade, quer dizer, pagaram para que isto acontecesse. Então há sempre gananciosos, hoje são muito mais. O que está a acontecer hoje no mundo não é uma luta pela democracia, não é pelo bem-estar do ser humano, é para o enriquecimento de alguns. E esses alguns são doentes, são indivíduos que não sabem viver senão na acumulação. A acumulação dá uma espécie de dependência tóxica e depois criam as consequências das dependências. São indivíduos mal amados, com pouca capacidade de raciocínio e com um vício tremendo de acumulações e mais acumulações. Vivemos nisso. Lembra-se quando se falava muito nos vírus do computador? Tem que comprar antivírus. Isso hoje em dia quase não se fala. Porque o próprio vírus e o antivírus, isto depois sai da mão de quem os criou e acaba criando a sua própria defesa. A inteligência artificial vai caminhar para isso. E eu estou já a ver, na música, já começa a fazer uma bondade. Muita gente está a ver isto acabar com a música. Não, vai acabar com a má música. E qualquer dia seremos chamados, olha, vocês que foram tanto esquecidos, por favor, venham trazer a música orgânica. 3 ou 4 indivíduos no palco a tocar, de verdade. Então, todas essas, esses aproveitamentos pouco éticos das grandes criações humanas, depois ele vai levar o humano a encurralar-se. Em que tu não tens outra escolha senão voltar atrás. O mundo não tem outra escolha senão o desarmamento. Não é? Para que isto? Isto já nem sequer dissuade. Já não tem dissuasão nuclear mais. Todo mundo dissuada quem? Então, e não pode haver um dissuasor no mundo, porque usa a dissuasão para coagir. E nós estamos a caminhar para essa filtragem. Todas essas coisas estão acontecendo demasiado rápido. Depois vamos dizer, escolham a extinção ou a preservação. A extinção é seguir adiante. A preservação é parar, voltar e escolher um outro caminho.
0: Mário Luís, agora mudando completamente de assunto, não sei se é homem que acompanha o futebol, o percurso de Cabo Verde no Mundial de Futebol.
1: Eu me interesso por todas as atividades humanas e isso traz uma completude que é diferente, no sentido de, até para eu perceber as minhas insuficiências, é preciso saber um pouco de futebol, um pouco de física quântica, um pouco de religião, um pouco ou necessário para ter uma ideia. Eu joguei futebol. Joguei no campeonato local, na Ilha de Santiago, fui guarda-redes e depois, como eu já tocava violão, evitei por causa das mãos, dos dedos e comecei a jogar como defesa. Joguei como lateral esquerdo durante algum tempo. Eu não era um bom jogador, mas tinha ciência. Aí ajudava muito a minha equipa e sempre gostei de futebol. As pessoas ficam assim espantadas quando eu vejo um jogador e dizem, olha esse jogador, como é que é o nome dele? Ah, é o Moser. Diz, olha, o Moser jogou no Benfica no ano passado. Eu me lembro de todas essas coisas. Às vezes vejo um treinador, no outro dia, dizem, este treinador da Holanda, ele se chama Koeman, jogou no Barcelona e também passou por Portugal. Eu me lembro dessas coisas todas. Interesso-me, porque o futebol é, de todos os desportos, o mais próximo da arte, que é a sua imprevisibilidade. De todos que eu conheço, no ténis, quase sempre ganho o melhor. No basquete também, porque são desportos muito subtis. No futebol há uma coisa que dificilmente acontece nesses desportos por ponto, que é o acaso. A melhor seleção do mundo vai jogar com uma equipa de lulé e joga, e joga, e joga, e de repente há um acaso qualquer, entra um golo e nunca mais, sabe? Isso acontece muito no futebol. Eu acho isso muito artístico no ponto de vista de nós recebermos coisas em que não pensávamos, coisas que surpreendem os leitores e tal. A prestação de Cabo Verde na Copa do Mundo traz-nos várias reflexões. A primeira reflexão é que nas atividades humanas não há maior nem menor. Ou seja, não há nenhum país rico que tenha melhor música que um país pobre. Não há país rico que tenha melhor futebol que um país pobre. Não, tem melhores estruturas e melhores acessos. E isso está-se a acabar com os governos a construírem os seus países, a construir as condições, a dar acesso à juventude. E foi o que aconteceu com Cabo Verde, com pequenas escolas de futebol e tal. E Cabo Verde é um país onde as mulheres já foram presidentes de equipas de futebol. Talvez o primeiro, assim, no mundo, dos primeiros. Uma mulher é treinadora de equipa de futebol, também já foi. Então, para nós é uma atividade de existência, como cultura nova, como cultura crioula, em que tem que se construir tudo. A tua própria identidade está ainda em construção. E é esse país que chega à Copa. A dizer, olha, como jogamos futebol, é assim que nós vivemos. Muito esforço, muita resiliência, muita alegria, e nós sempre cremos para ver. Com o contrário de Santo Tomás, nós não esperamos ver para crer. Se nós esperarmos ver para crer, nunca, nunca acreditamos que é um país que não chove, estamos à mercê da abundância de peixe ou não, enquanto não chove não há peixe. É um país que não tem água doce, é um país que não tem minério, é um país que não tem petróleo. Então, o que é que nós acreditamos que sim, que é possível cada um viver com o que tem. E então, para nós ir jogar contra qualquer equipa do mundo, só nos faltava era o acesso. Cabo Verde é assim.

0: quer prestar e que vai contribuir para que, num regime ainda mais facilitado, as pessoas não terem que se deslocar ao local onde se presta o serviço para colocarem os seus problemas.
1: O presidente da Associação Aponta revelou ainda que a Cabo Verde registra cerca de 50 a 60 casos de suicídio por ano, estimando uma média de aproximadamente um suicídio por semana no território nacional.
0: Em Cabo Verde temos uma situação de praticamente um suicídio por semana. Em 8 casos masculinos há um feminino. Portanto, uma prevalência muito maior nos homens do que nas mulheres.
2: É uma taxa, para a nossa situação, já elevada. Creio que devemos trabalhar para tentar diminuir a incidência, né, de casos em Cabo Verde.
1: 1,7% da população adulta cabo-verdiana já tentou o suicídio e 3,3% da população ponderou seriamente suicidar-se em 2023, de acordo com dados do 2º Inquérito Nacional sobre os Fatores de Risco de Doenças Não Transmissíveis, com foco na saúde mental. De Cabo Verde para a RFI, Odair Santos.
3: Os empresários moçambicanos afirmaram esta semana que a atividade económica acelerou no segundo trimestre de 2026, impulsionada pelo aumento da procura por serviços, manutenção da estabilidade cambial e evolução favorável das taxas de juro. O presidente da Confederação das Associações Económicas de Moçambique, Álvaro Massing, explicou a evolução positiva da economia moçambicana.
4: Do ponto de vista macroeconómico, verificou-se uma aceleração da atividade económica traduzida no aumento do índice do ambiente macroeconómico, que passou de 55% para 58% entre o primeiro e segundo trimestre de 2026, ancorado no aumento ligeiro da procura agregada, no aumento moderado do índice geral de preços, na manutenção da estabilidade de câmbio, bem como na evolução favorável das taxas de juros do mercado com impacto no acesso ao crédito. Como corolário desta conjuntura complexa, o índice de robustez empresarial registrou um aumento de 26% para 27%, evidenciando uma melhoria tímida de apenas um ponto percentual, mas que ganha significado quando consideramos o contexto em que as empresas estão a operar, marcado por sucessivos choques e constrangimentos.
3: Ouvimos Álvaro Massing, presidente da Confederação das Associações Económicas de Moçambique, em declarações escolhidas pela agência Lusa. Em Paris decorre até hoje o Festival Internacional da Gastronomia. Angola marcou presença numa conversa sobre a partilha à mesa entre países da lusofonia e a conselheira da Embaixada Angolana em França, Lucinga Steco, explicou em entrevista à RFI como esta partilha favorece as negociações diplomáticas e serve também para diferenciar um país a nível internacional.
5: É exatamente uma maneira de encontrarmos entendimento e é quando falamos da diplomacia ligada à gastronomia, é muito importante, porque falamos da diplomacia e gastronomia, mas estamos a falar de países que têm um denominador comum. Nós encontramos, por exemplo, produtos que utilizamos em Angola e os mesmos produtos vamos encontrar no Brasil, em Cabo Verde, em Moçambique, em São Tomé e Príncipe e em Portugal. E isto é o elemento mais importante que nos une a todos. Também utilizamos a gastronomia, tal como foi referido aqui, para grandes jantares de Estado, coquetéis, momentos em que a própria diplomacia, utilizamos a gastronomia como um veículo para transmitirmos aquilo que nós temos do ponto de vista diplomático, do ponto de vista político, do ponto de vista daquilo também que é a nossa cultura, a cultura angolana, e considero ser um elemento importante neste sentido.
3: Ouvimos Lucinga Steco, conselheira da Embaixada de Angola, em França. Pela primeira vez desde o regresso da democracia no Chile em 1990, não houve comemorações oficiais de homenagem às vítimas da ditadura de Augusto Pinochet. Apesar disso, a sociedade civil organizou marchas para marcar o aniversário do golpe de Estado-General, durante as quais as autoridades indicaram ontem ter efetuado perto de 300 detenções. Mais pormenores com a Liliana Henriques.
6: O executivo chileno anunciou ontem que a polícia prendeu 284 pessoas durante as manifestações em memória das vítimas da ditadura de Augusto Pinochet, ocorridas na noite de sexta-feira para sábado. As autoridades referem ainda que entre as pessoas detidas figuram 31 menores e 16 estrangeiros. Pela primeira vez desde o regresso da democracia em 1990, o presidente chileno de extrema-direita, José António Kast,

0: O poder desde março optou por não homenagear oficialmente as mais de 3.200 vítimas, entre mortos e desaparecidos, dos cerca de 20 anos da ditadura que o Chile vivenciou depois do golpe de Pinochet contra o então presidente socialista Salvador Allende, a 11 de setembro de 1973. Assim como eu não posso apagar a história, também não posso pedir aos nossos compatriotas que sejam condenados pela nossa história a não poder olhar para o futuro da nossa nação, disse num discurso proferido na sexta-feira o presidente José António Kast, durante os comícios e concentrações de homenagem às vítimas da ditadura. Manifestantes lançaram pedras e paus contra as forças de segurança, que responderam com gás lacrimogéneo e canhões de água, segundo as autoridades. O Ministério da Segurança Pública também registou 198 atos de violência, mas afirmou que ninguém ficou ferido.
1: Neste domingo, cerca de 8 milhões de eleitores foram chamados às urnas para as legislativas na Suécia. Em entrevista à RFI, Fernanda Torre, dirigente da Federação das Associações Portuguesas na Suécia, radicada naquele país há 17 anos, dá conta dos cenários possíveis num microcosmos político muito fragmentado.
2: Existem dois grandes caminhos. O maior partido na Suécia sempre foi e continua a ser o Partido Social Democrata, que é mais ou menos, em Portugal, fazendo paralelo, é mais ou menos o PS. Mas o grande problema são as coligações e conseguir maioria no governo. Apesar desse ser o maior partido, fazendo uma coligação com os verdes e com o partido de esquerda, será que conseguem ter uma maioria? É a grande questão. Ou, pelo outro lado, o segundo maior partido neste momento está um bocadinho indeciso entre os Moderaterna, que é mais ou menos fazendo paralelismo em Portugal, como o nosso PSD, ou então com esse partido mais da extrema-direita, que se tem mantido mais ou menos à volta dos 20% nos últimos anos. Nenhum partido é grande o suficiente para ter a maioria. Existe um partido que são os liberais, que é um partido de direita, que esteve a fazer uma coligação no governo nas últimas eleições e tem sido muito punido pelo eleitorado, que acham que esse partido liberal tomou uma atitude muito conservadora contra os valores do partido, e há incerteza se eles vão conseguir chegar ao Parlamento. Porque na Suécia é necessário ter 4% dos votos para se chegar ao Parlamento. Se tiverem 1% ou 2% ou 3%, é como se não contasse. As últimas sondagens indicam que vão conseguir ter esse valor, muito um voto tático de eleitores de outros partidos. Mas existe efetivamente muita incerteza, não é absolutamente claro qual destes grandes grupos consegue fazer a coligação.
1: Ouvimos Fernanda Torre, dirigente da Federação das Associações Portuguesas na Suécia, em entrevista à Liliana Henriques. Os líderes da Escócia, País de Gales e Irlanda do Norte vão reunir-se na segunda-feira em Cardiff para assinar um memorando de entendimento que visa a independência destas regiões britânicas. A declaração conjunta pretende exigir a Londres que lhes conceda o direito de realizar referendos sobre a sua independência e recuperar poderes. Este encontro vai acontecer 2 dias após o presidente dos Estados Unidos da América, Donald Trump, ter afirmado durante uma visita a Dublin que gostaria de ver a reunificação da Irlanda, o que disse que vai acontecer mais cedo ou mais tarde. O primeiro-ministro do Reino Unido, Andy Burnham, disse esta semana na Câmara dos Comuns no Parlamento que a possibilidade de um novo referendo sobre a independência da Escócia continua fora de questão. Por sua vez, em comunicado também, o primeiro-ministro da Escócia afirmou que Burnham deve aceitar que ficará para a história como o último primeiro-ministro do Reino Unido. É o ponto final neste jornal. Continue connosco.
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1: Bem-vindos à segunda parte da nossa emissão. Fiquemos agora com o convidado Luís Guita, a partir de Lisboa.
4: Cinquenta anos após a independência de Cabo Verde e das restantes ex-colónias portuguesas, o escritor, músico, cantor e ex-ministro da Cultura de Cabo Verde, Mário Lúcio, lançou duas obras que constituem testemunhos marcantes: o livro Afrocalipse e o disco Independence. Afrocalipse é o romance onde Mário Lúcio se inspira em figuras e regimes autoritários reais do continente africano e constrói uma sátira política destemida. Com ironia e algum humor, no espaço de um país africano fictício, Mário Lúcio explora os absurdos, a cleptocracia e a insanidade do poder ditatorial na África pós-colonial. O autor responsabiliza abertamente os próprios líderes e sociedades do continente africano pelo desgoverno grosseiro, pelas desgraças sociais e pela ruína dos direitos humanos. No mais recente registro musical de Mário Lúcio, é onde se celebra a independência, o grande momento de transformação na África lusófona. Em Independence, o artista defensor da criolização gera um ambiente festivo, composto por universos sonoros que relembram o período de conquista da independência. Enuncia danças e ritmos até então proibidos pelo colono e a abertura do país à música de Angola, Guiné, Nigéria, Congo, Senegal e Gana. Para gravar e dar a ouvir o disco Independence ao vivo, Mário Lúcio criou a Pan-African Band, formada por Jerry Bidan, da Guiné-Bissau, na guitarra, Ricardo Campos, de Angola, no baixo, e Dilson Groove, do Congo, na bateria. Mário Lúcio passou por Portugal com a Pan-African Band para ser cabeça de cartaz no Festival MED, em Lolé, no Algarve, e conquistou o público de forma arrebatadora. Antes de subir ao palco principal do Festival MED, a RFI esteve no camarim de Mário Lúcio para uma entrevista. Uma conversa onde, entre outros temas, nos fala do livro Afrocalipse, do papel do escritor, da internet, da necessidade de um pensamento crítico, do machismo destruidor e da esperança na mulher, da inteligência artificial, da arte no futebol, da prestação de Cabo Verde no Mundial de Futebol e, é claro, do disco Independence.
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6: No ano passado gravamos um disco em celebração aos 50 anos da independência de Cabo Verde. Esse disco chama-se Independence, ou Dance, porque a nossa memória da independência, eu era criança, foi marcada pela chegada das músicas do continente. Música da Nigéria, do Senegal, Guiné-Conakry, Congo, por aí. E foi uma surpresa, dançamos muito e incorporamos essas músicas na nossa música. E hoje a nossa música tem todas essas músicas. E esse disco vai recuperar essas memórias, essas sonoridades até. E são os mesmos músicos que gravaram, que também tocam no palco. O do Pan-African Band, o Jerry, da Guiné-Bissau, o Ricardo, da Angola, e o Dilson, do Congo.
4: O Independence já foi lançado em 2025. Como é que tem estado a ser recebido este disco pelos palcos por onde passou até agora?
6: Oh, foi o disco da celebração em Cabo Verde, da música Independence. Foi tomada assim como a música da celebração. E o clipe é muito bonito. O clipe foi lá também um pouco lembrar, reconstituir aqueles dias. E na Europa, pelos palcos onde tenho passado, muito em... Foi uma surpresa, porque conheceram mais acústico, mais como trovador, e agora venho como a dança do continente. Então, tem sido uma grande surpresa as pessoas poderem dizer, bom, já desfrutamos muito em casa, mas agora estamos a desfrutar de ti nos bailes, é outro ambiente. Eu também gosto, porque eu toquei muito nos bailes, foi como eu comecei aos 15 anos, e agora, digamos que é um ambiente onde eu me sinto muito à vontade, até apoiado por uma banda, eu me sinto um pouco mais liberto do que quando é o acústico, que é muito mais sensível.
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0: Aliás, se eu me lembro bem, houve uma entrevista onde o Mário Lúcio fazia referência precisamente a esses bailes que começariam às 8 da noite e iam até às 5, 6 da madrugada. Como é que era, nessa altura, aguentar tudo isso e como é que é agora com esta independência?
1: Eu, quando vou ensaiar, ensaio sempre de pé para ter essa energia e sentir o tempo. Mas eu me habituei. Com 15 anos, comecei com viola ritmo. Era uma guitarra elétrica Gibson que devia pesar os seus 8 ou 10 quilos. E depois fui baixista. Baixo é um instrumento mais pesado. E nós começávamos a tocar nos bailes às 8 da noite, que já era relativamente tarde. Naquela época íamos tocar em lugares que não tinham eletricidade. E tinha que ser com motores. E nós carregávamos os nossos próprios instrumentos em caminhões. Eram colunas e amplificadores PV muito pesados. Então tocávamos até às 11 e fazíamos um intervalo. 3 horas seguidas. E depois o intervalo era no máximo de 15 minutos, senão o baile acabava. Tocávamos dessa hora mais ou menos até às 2:30, 3 da manhã, e depois fazíamos das 3 às 5. Às vezes fazíamos 4 intervalos de 2 em 2 horas, uma coisa assim. E tínhamos repertório com 80 músicas ou mais, porque devíamos tocar as músicas que estavam da moda, mas também ficar atento a cada lugar, o público gostava de um género de música. E às vezes tínhamos que repetir essa música 3 ou 4 vezes na noite e era uma festa. E então hoje, tocar 1 hora, 1:15, para mim é... Portanto, o cansaço ele é mais espiritual, no sentido de toda a concentração, tudo o que se dá, tudo o que se recebe. E depois ele, precisamos de descer ao chão. Então ele é um êxtase, como se estivéssemos a fazer uma maratona de 60, 80 quilômetros. Mas, de resto, o cansaço físico não sinto, porque a guitarra é mais leve. Eu já estou habituado a essas andanças também.

0: Mário Lúcio, este Independence, como referiu, é uma celebração dos 50 anos de independência numa outra faceta, num outro manifestário artístico do Mário Lúcio, a escrita. Foi editado recentemente o livro Afrocalipse, que aponta num sentido contrário, ou pelo menos sugere uma outra maneira de olhar para a África, não tão festiva.
1: Nós, os africanos, nós olhamos para a África no seu todo. Só assim podemos construí-la. Olhamos para a África com o seu passado doloroso, de escravidão, de escravatura. Olhamos para a África com o seu passado doloroso, da colonização. Também olhamos para o épico, que foram as lutas para a independência e depois o pós-independência. Então, este é um romance que olha para o pós-independência. O que é que aconteceu? Bom, há países tiveram sucesso, como é o caso de Cabo Verde, e há países em que não se esperava que essas coisas acontecessem, que se desrespeitassem os direitos humanos, que houvesse genocídios, que houvesse tanta corrupção, roubo e tanta miséria. Em alguns casos, miséria tão grave ou pior do que acontecia durante a colonização. Então, é o papel do escritor, do romancista, nós mesmos dizermos, olha a nossa África que temos, por que que temos essa África, se nós lutamos para termos uma África melhor? E escancar-se ali todas as situações para que as pessoas saibam que estamos atentos e para que as novas gerações saibam o que aconteceu, o que está a acontecer e que no futuro saibam também que tivemos indivíduos toscos, despreparados, vendidos, desumanos que governaram a África num tempo e estamos a lutar para limpar dessas mazelas e tentar construir um mundo melhor.

0: aprenda.
1: Como é que, enquanto o homem que leva o seu tempo para pensar, para refletir, para expor aquilo que merece a sua denúncia, o seu pensamento, como é que olha para uma sociedade que é cada vez mais ritmada pela velocidade da internet e das redes sociais?
0: Olha, na verdade, essas coisas, a internet, quanto mais veloz, melhor. As redes sociais também. Agora, a questão é a manipulação que se faz disso. Lança-se redes sociais para entorpecer uma geração inteira, porque os conteúdos não são filtrados. Há conteúdos que deviam ser filtrados. Não são, porque isso rende dinheiro e é assim que se tem feito deste mundo. E nós, quando olhamos para isso, não devemos cruzar os braços. Porque quando incentivamos a leitura, o pensamento crítico, ele é um antídoto natural contra as desinformações da internet, por exemplo. E devemos é, não vamos lutar contra o gigante, vamos é construir o nosso próprio gigantismo para fazer face a isso. Eu vejo o mundo com otimismo, como sempre, com esperança, mas esperança de uma mudança. E como eu digo no livro, essa mudança parece-me que neste momento tem que passar para uma gestão feminina do planeta. O patriarcado já deu exemplo, já esgotou, eu diria, com a nossa forma tosca de ver algumas coisas que precisam de mais poesia, de mais sensibilidade. Levamos o planeta ao estado em que está. E já vimos, já tentamos de todas as formas possíveis. De vez em quando aparecem grandes seres humanos que tentam, depois são assassinados, e parece-me que temos de dar uma oportunidade, não dar, as mulheres já conquistaram isso e temos de aceitar e não ficar a querer esconder o que já é óbvio, que esgotamos as nossas possibilidades masculinas de gerir o planeta. Esse machismo que reina já levou aonde estamos neste momento, a um passo da destruição da nossa espécie. E quem leva a espécie dentro dela, as mulheres, têm uma outra percepção da vida, uma outra percepção da criação, do ato de criar filhos, têm uma outra percepção da preservação. E já deram provas, e no livro eu falo disso, quando a primeira mulher foi eleita presidenta em África, na Libéria. Então temos essa esperança. No fundo, o papel do escritor é ele mesmo ser feliz com o que faz. E eu nunca serei feliz se eu não abrir sempre uma janela ou uma porta para o próximo ver uma paisagem melhor.
1: Mário Lúcio, criador, Mário Lúcio, que foi ministro da Cultura, estávamos a falar da internet. Como é que entende, como é que olha a inteligência artificial?
0: Eu aprendi que todas as invenções humanas são úteis. Porque as invenções humanas, as criações, as descobertas, não são propósitos, são necessidades em que o nosso corpo responde encontrando a solução. Então, eu penso que a inteligência artificial veio porque nós estamos a precisar, é uma ferramenta útil. Agora, o equilíbrio em outros tempos já foi mais a favor da bondade. Porque quando Einstein descobriu a teoria da relatividade, quando vários cientistas descobriram o átomo e descobriram o núcleo do átomo, sabiam que era uma descoberta fundamental que depois viria a servir à própria descoberta da cadeia da ADN, que serve para muitas curas. O próprio átomo serve para uma energia nuclear limpa, enfim, vários fins. E alguém se lembrou de fazer também a bomba atômica. Então, é isto. Só que hoje a ganância, ela se multiplicou por infinito, de modo que é tudo muito mais rápido. A inteligência artificial podia tomar 20, 30 anos para se solidificar, criar uma ética, oferecer isto ao ser humano. Mas é ganância. E não nos esqueçamos que havia duas entidades a estudar a estrutura molecular para criar a cadeia completa do DNA. E uma dessas entidades era privada e quis ter o monopólio disso para depois as pessoas pagarem para terem acesso ao banco de dados. Felizmente, se chegou a um acordo e esta empresa privada disse, não, isto é um bem de toda a humanidade, quer dizer, pagaram para que isto acontecesse. Então, há sempre gananciosos, hoje são muito mais. O que está a acontecer hoje no mundo não é uma luta pela democracia, não é pelo bem-estar do ser humano, é para o enriquecimento de alguns. E esses alguns são doentes, são indivíduos que não sabem viver senão na acumulação. A acumulação dá uma espécie de dependência tóxica. E depois criam as consequências das dependências. São indivíduos mal amados, com pouca capacidade de raciocínio e com um vício tremendo de acumulações e mais acumulações. Vivemos nisso. Lembra-se quando se falava muito nos vírus do computador? Tem que comprar antivírus. Isso hoje em dia quase não se fala. Porque o próprio vírus e o antivírus, isto depois sai da mão de quem os criou e acaba criando a sua própria defesa. A inteligência artificial vai caminhar para isso. E eu estou já a ver, na música, já começa a fazer uma bondade. Muita gente está a ver isto acabar com a música. Não, vai acabar com a má música. E qualquer dia seremos chamados, olha, vocês que foram tanto esquecidos, por favor, venham trazer a música orgânica. 3 ou 4 indivíduos no palco a tocar, de verdade. Então, todas essas, esses aproveitamentos pouco éticos das grandes criações humanas, depois ele vai levar o humano a encurralar-se. Em que tu não tens outra escolha senão voltar atrás. O mundo não tem outra escolha senão o desarmamento. Não é? Para que isto? Isto já nem sequer dissuade. Já não tem dissuasão nuclear mais. Todo mundo dissuada quem? Então, e não pode haver um dissuasor no mundo, porque usa a dissuasão para coagir. E nós estamos a caminhar para essa filtragem. Todas essas coisas estão acontecendo demasiado rápido. Depois vamos dizer, escolham a extinção ou a preservação. A extinção é seguir adiante. A preservação é parar, voltar e escolher um outro caminho.
1: Mário Luís, agora mudando completamente de assunto, não sei se é homem que acompanha o futebol, o percurso de Cabo Verde no Mundial de Futebol.
0: Eu me interesso por todas as atividades humanas e isso traz uma completude que é diferente, no sentido de, até para eu perceber as minhas insuficiências, é preciso saber um pouco de futebol, um pouco de física quântica, um pouco de religião, um pouco ou necessário para ter uma ideia. Eu joguei futebol, joguei no campeonato local, na Ilha de Santiago, fui guarda-redes e depois, como eu já tocava violão, evitei por causa das mãos, dos dedos e comecei a jogar como defesa. Joguei como lateral esquerdo durante algum tempo. Eu não era um bom jogador, mas tinha ciência. Aí ajudava muito a minha equipa. E sempre gostei de futebol. As pessoas ficam, assim, espantadas quando eu vejo um jogador e dizem, olha esse jogador, como é que é o nome dele? Ah, é o Moser. Eu disse, olha, o Moser jogou no Benfica no ano passado. Eu me lembro de todas essas coisas. Às vezes vejo um treinador, no outro dia, dizem, este treinador da Holanda, ele se chama Koeman, jogou no Barcelona e também passou por Portugal. Eu me lembro dessas coisas todas. Interesso-me. Porque futebol é, de todos os desportos, o mais próximo da arte, que é a sua imprevisibilidade. De todos que eu conheço, no ténis quase sempre ganho o melhor, no basquete também, porque são desportos muito subtis. No futebol há uma coisa que dificilmente acontece nesses desportos por ponto, que é o acaso. A melhor seleção do mundo vai jogar com uma equipa de lulé e joga e joga e joga e de repente há um acaso qualquer, entra um golo e nunca mais, sabe? Isso acontece muito no futebol. Eu acho isso muito artístico no ponto de vista de nós recebermos coisas em que não pensávamos, coisas que surpreendem os leitores e tal. A prestação de Cabo Verde na Copa do Mundo traz-nos várias reflexões. A primeira reflexão é que nas atividades humanas não há maior nem menor. Ou seja, não há nenhum país rico que tenha melhor música que um país pobre. Não há país rico que tenha melhor futebol que o país pobre. Não, tem melhores estruturas e melhores acessos. E isso está-se a acabar com os governos a construírem os seus países, a construir as condições, a dar acesso à juventude. E foi o que aconteceu com Cabo Verde, com pequenas escolas de futebol e tal. E Cabo Verde é um país onde as mulheres já foram presidentes de equipas de futebol. Talvez o primeiro, assim, no mundo, dos primeiros. Uma mulher é treinadora de equipa de futebol, também já foi. Então, para nós é uma atividade de existência como cultura nova, como cultura crioula, em que tem que se construir tudo. A tua própria identidade está ainda em construção. E esse país que chega à Copa, a dizer, olha, como jogamos futebol, é assim que nós vivemos. Muito esforço, muita resiliência, muita alegria, e nós sempre cremos para ver. Com a comunidade de Santo Tomás, nós não esperamos ver para crer. Se nós esperarmos ver para crer, nunca, nunca acreditamos que é um país que não chove, estamos à mercê da abundância de peixe ou não, e quando não chove não há peixe. É um país que não tem água doce, é um país que não tem minério, é um país que não tem petróleo. Então, o que é que nós... Nós acreditamos que sim, que é possível cada um viver com o que tem. E então, para nós ir jogar contra qualquer equipa do mundo, só nos faltava era o acesso. Cabo Verde é assim.

É o ponto final nesta emissão. 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Até breve.

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1: Catarina Falcão.
0: Aqui estão alguns títulos que marcam a atualidade neste domingo. Cabo Verde conta com uma nova linha de prevenção de suicídio. No Chile, 300 pessoas foram detidas por lembrarem a memória das vítimas da ditadura. No controle técnico desta emissão está Antoine Andolé. O jornal começa agora. Em Cabo Verde, a Associação A Ponte, organização não-governamental dedicada à promoção da saúde mental no arquipélago, lançou uma nova linha SOS de apoio à prevenção do suicídio. Atualmente há pelo menos um suicídio por semana no país. Mais detalhes com Odeir Santos.
2: O presidente da Associação A Ponte, José António dos Reis, avançou que a criação da linha telefónica gratuita 860-40 SOS Esperança, que funciona 24 horas por dia, tem como objetivo central ajudar na prevenção do suicídio no país.
3: Essa linha vem reforçar o serviço que já é prestado e que vai contribuir para que, num regime ainda mais facilitado, as pessoas não terem que se deslocar ao local onde se presta o serviço para colocarem os seus problemas.
2: O presidente da Associação A Ponte revelou ainda que a Cabo Verde registra cerca de 50 a 60 casos de suicídio por ano, estimando uma média de aproximadamente um suicídio por semana no território nacional.
3: Em Cabo Verde temos uma situação de praticamente um suicídio por semana. Em 8 casos masculinos há um feminino. Portanto, uma prevalência muito maior nos homens do que nas mulheres.
4: É uma taxa para a nossa situação já elevada. Creio que devemos trabalhar para tentar diminuir a incidência, né, de casos em Cabo Verde.
2: 1,7% da população adulta cabo-verdiana já tentou o suicídio e 3,3% da população ponderou seriamente suicidar-se em 2023, de acordo com dados do 2º Inquérito Nacional sobre os Fatores de Risco de Doenças Não Transmissíveis, com foco na saúde mental. De Cabo Verde para a RFI, Odair Santos.
0: Os empresários moçambicanos afirmaram esta semana que a atividade económica acelerou no segundo trimestre de 2026, impulsionada pelo aumento da procura por serviços, manutenção da estabilidade cambial e evolução favorável das taxas de juro. O presidente da Confederação das Associações Económicas de Moçambique, Álvaro Massing, explicou a evolução positiva da economia moçambicana.
5: Do ponto de vista macroeconómico, verificou-se uma aceleração da atividade económica traduzida no aumento do índice do ambiente macroeconómico, que passou de 55% para 58% entre o primeiro e segundo trimestre de 2026, ancorado no aumento ligeiro da procura agregada, no aumento moderado do índice geral de preços, na manutenção da estabilidade de câmbio, bem como na evolução favorável das taxas de juros do mercado com impacto no acesso ao crédito. Como corolário desta conjuntura complexa, o índice de robustez empresarial registrou um aumento de 26% para 27%, evidenciando uma melhoria tímida de apenas um ponto percentual, mas que ganha significado quando consideramos o contexto em que as empresas estão a operar, marcado por sucessivos choques e constrangimentos.
0: Ouvimos Álvaro Massing, presidente da Confederação das Associações Económicas de Moçambique, em declarações escolhidas pela agência Lusa. Em Paris decorre até hoje o Festival Internacional da Gastronomia. Angola marcou presença numa conversa sobre a partilha à mesa entre países da lusofonia e a conselheira da Embaixada Angolana em França, Lucinga Steco, explicou em entrevista à RFI como esta partilha favorece as negociações diplomáticas e serve também para diferenciar um país a nível internacional.
6: É exatamente uma maneira de encontrarmos entendimento e é quando falamos da diplomacia ligada à gastronomia, é muito importante, porque falamos da diplomacia e gastronomia, mas estamos a falar de países que têm um denominador comum. Nós encontramos, por exemplo, produtos que utilizamos em Angola e os mesmos produtos vamos encontrar no Brasil, em Cabo Verde, em Moçambique, em São Tomé e Príncipe e em Portugal. E isto é o elemento mais importante que nos une a todos. Também utilizamos a gastronomia, tal como foi referido aqui, para grandes jantares de Estado, cocktails, momentos em que a própria diplomacia, utilizamos a gastronomia como um veículo para transmitirmos aquilo que nós temos do ponto de vista diplomático, do ponto de vista político, do ponto de vista daquilo também que é a nossa cultura, a cultura angolana, e considero ser um elemento importante neste sentido.
0: Ouvimos Lucinga Steco, conselheira da Embaixada de Angola, em França. Pela primeira vez desde o regresso da democracia no Chile em 1990, não houve comemorações oficiais de homenagem às vítimas da ditadura de Augusto Pinochet. Apesar disso, a sociedade civil organizou marchas para marcar o aniversário do golpe de Estado-General, durante as quais as autoridades indicaram ontem ter efetuado perto de 300 detenções. Mais pormenores com Liliana Henriques.
7: O executivo chileno anunciou ontem que a polícia prendeu 284 pessoas durante as manifestações em memória das vítimas da ditadura de Augusto Pinochet, ocorridas na noite de sexta-feira para sábado. As autoridades referem ainda que entre as pessoas detidas figuram 31 menores e 16 estrangeiros. Pela primeira vez desde o regresso da democracia em 1990, o presidente chileno de extrema-direita, José António Kast, no poder desde março, optou por não homenagear oficialmente as mais de 3.200 vítimas, entre mortos e desaparecidos, dos cerca de 20 anos da ditadura que o Chile vivenciou depois do golpe de Pinochet contra o então presidente socialista Salvador Allende, a 11 de setembro de 1973. Assim como eu não posso apagar a história, também não posso pedir aos nossos compatriotas que sejam condenados pela nossa história a não poder olhar para o futuro da nossa nação, disse num discurso proferido na sexta-feira o presidente José António Kast. Durante os comícios e concentrações de homenagem às vítimas da ditadura, manifestantes lançaram pedras e paus contra as forças de segurança que responderam com gás lacrimogéneo e canhões de água, segundo as autoridades. O Ministério da Segurança Pública também registou 198 atos de violência, mas afirmou que ninguém ficou ferido.
0: Neste domingo, cerca de 8 milhões de eleitores foram chamados às urnas para as legislativas na Suécia. Em entrevista à RFI, Fernanda Torre, dirigente da Federação das Associações Portuguesas na Suécia, radicada naquele país há 17 anos, dá conta dos cenários possíveis num microcosmos político muito fragmentado.
8: Existem dois grandes caminhos. O maior partido na Suécia sempre foi e continua a ser o Partido Social Democrata, que é mais ou menos, em Portugal, fazendo paralelo, é mais ou menos o PS. Mas o grande problema são as coligações e conseguir maioria no governo. Apesar desse ser o maior partido, fazendo uma coligação com os Verdes e com o Partido de Esquerda, será que conseguem ter uma maioria? É a grande questão. Ou, pelo outro lado, o segundo maior partido neste momento está um bocadinho indeciso entre os Moderaterna, que é mais ou menos fazendo paralelismo em Portugal como o nosso PSD, ou então com esse partido mais da extrema-direita, que se tem mantido mais ou menos à volta dos 20% nos últimos anos. Nenhum partido é grande o suficiente para ter a maioria. Existe um partido que são os liberais, que é um partido de direita, que esteve a fazer uma coligação no governo nas últimas eleições e tem sido muito punido pelo eleitorado, que acham que esse partido liberal tomou uma atitude muito conservadora contra os valores do partido. E há incerteza se eles vão conseguir chegar ao Parlamento. Porque na Suécia é necessário ter 4% dos votos para se chegar ao Parlamento. Se tiverem 1% ou 2% ou 3%, é como se não contasse. As últimas sondagens indicam que vão conseguir ter esse valor, muito de um voto tático de eleitores de outros partidos. Mas existe efetivamente muita incerteza. Não é absolutamente claro qual destes grandes grupos consegue fazer a coligação.
0: Ouvimos Fernanda Torre, dirigente da Federação das Associações Portuguesas na Suécia, em entrevista à Liliana Henriques. Os líderes da Escócia, País de Gales e Irlanda do Norte vão reunir-se na segunda-feira em Cardiff para assinar um memorando de entendimento que visa a independência destas regiões britânicas. A declaração conjunta pretende exigir a Londres que lhes conceda o direito de realizar referendos sobre a sua independência e recuperar poderes. Este encontro vai acontecer dois dias após o presidente dos Estados Unidos da América, Donald Trump, ter afirmado durante uma visita a Dublin que gostaria de ver a reunificação da Irlanda, o que disse que vai acontecer mais cedo ou mais tarde. O primeiro-ministro do Reino Unido, Andy Burnham, disse esta semana na Câmara dos Comuns, no Parlamento, que a possibilidade de um novo referendo sobre a independência da Escócia continua fora de questão. Por sua vez, em comunicado também, o primeiro-ministro da Escócia afirmou que Burnham deve aceitar que ficará para a história como o último primeiro-ministro do Reino Unido. É o ponto final neste jornal. Continue connosco.
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0: Bem-vindos à segunda parte da nossa emissão. Fiquemos agora com o convidado Luís Guita, a partir de Lisboa.
10: Cinquenta anos após a independência de Cabo Verde e das restantes ex-colónias portuguesas, o escritor, músico, cantor e ex-ministro da Cultura de Cabo Verde, Mário Lúcio, lançou duas obras que constituem testemunhos marcantes: o livro Afrocalipse e o disco Independence. Afrocalipse é o romance onde Mário Lúcio se inspira em figuras e regimes autoritários reais do continente africano e constrói uma sátira política destemida. Com ironia e algum humor, no espaço de um país africano fictício, Mário Lúcio explora os absurdos, a cleptocracia e a insanidade do poder ditatorial na África pós-colonial. O autor responsabiliza abertamente os próprios líderes e sociedades do continente africano pelo desgoverno grosseiro, pelas desgraças sociais e pela ruína dos direitos humanos. No mais recente registro musical de Mário Lúcio, é onde se celebra a independência, o grande momento de transformação na África lusófona. Em Independence, o artista defensor da criolização gera um ambiente festivo, composto por universos sonoros que relembram o período de conquista da independência. Enuncia danças e ritmos até então proibidos pelo colono e a abertura do país à música de Angola, Guiné, Nigéria, Congo, Senegal e Gana. Para gravar e dar a ouvir o disco Independence ao vivo, Mário Lúcio criou a Pan-African Band, formada por Jerry Bidan, da Guiné-Bissau, na guitarra, Ricardo Campos, de Angola, no baixo, e Dilson Groove, do Congo, na bateria. Mário Lúcio passou por Portugal com a Pan-African Band para ser cabeça de cartaz no Festival MED, em Lolé, no Algarve, e conquistou o público de forma arrebatadora. Antes de subir ao palco principal do Festival MED, a RFI esteve no camarim de Mário Lúcio para uma entrevista. Uma conversa onde, entre outros temas, nos fala do livro Afrocalipse, do papel do escritor, da internet, da necessidade de um pensamento crítico, do machismo destruidor e da esperança na mulher, da inteligência artificial, da arte no futebol, da prestação de Cabo Verde no Mundial de Futebol e, é claro, do disco Independence.
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12: No ano passado gravamos um disco em celebração aos 50 anos da independência de Cabo Verde. Esse disco chama-se Independence, ou Dance, porque a nossa memória da independência, eu era criança, foi marcada pela chegada das músicas do continente. Música da Nigéria, do Senegal, Guiné-Conakry, Congo, por aí. E foi uma surpresa, dançamos muito e incorporamos essas músicas na nossa música. E hoje a nossa música tem todas essas músicas. E esse disco vai recuperar essas memórias, essas sonoridades até. E são os mesmos músicos que gravaram, que também tocam no palco. O do Pan-African Band, o Jerry, da Guiné-Bissau, o Ricardo, da Angola, e o Dilson, do Congo.
10: O Independence já foi lançado em 2025. Como é que tem estado a ser recebido este disco pelos palcos por onde passou até agora?
12: Oh, foi o disco da celebração em Cabo Verde, da música Independence. Foi tomada assim como a música da celebração. E o clipe é muito bonito. O clipe foi lá também um pouco lembrar, reconstituir aqueles dias. E na Europa, pelos palcos onde tenho passado, muito em Foi uma surpresa, porque conheceram mais acústico, mais como trovador, e agora venho como a dança do continente. Então, tem sido uma grande surpresa as pessoas poderem dizer, bom, já desfrutamos muito em casa, mas agora estamos a desfrutar de ti nos bailes, é outro ambiente. Eu também gosto, porque eu toquei muito nos bailes, foi como eu comecei aos 15 anos, e agora, digamos que é um ambiente onde eu me sinto muito à vontade, até apoiado por uma banda, eu me sinto um pouco mais liberto do que quando é o acústico, que é muito mais sensível.
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0: Aliás, se eu me lembro bem, houve uma entrevista onde o Mário Lúcio fazia referência precisamente a esses bailes que começariam às 8 da noite e iam até às 5, 6 da madrugada. Como é que era, nessa altura, aguentar tudo isso e como é que é agora com esta independência?
1: Eu, quando vou ensaiar, ensaio sempre de pé, para ter essa energia e sentir o tempo. Mas eu me habituei. Com 15 anos, comecei com viola ritmo. Era uma guitarra elétrica Gibson que devia pesar os seus 8 ou 10 quilos. E depois fui baixista. Baixo é um instrumento mais pesado. E nós começávamos a tocar nos bailes às 8 da noite, que já era relativamente tarde. Naquela época íamos tocar em lugares que não tinham eletricidade. E tinha que ser com motores. E nós carregávamos os nossos próprios instrumentos em caminhões. Eram colunas e amplificadores PV muito pesados. Então tocávamos até às 11 e fazíamos um intervalo. 3 horas seguidas. E depois o intervalo era no máximo de 15 minutos, senão o baile acabava. Tocávamos dessa hora mais ou menos até às 2:30, 3 da manhã. E depois fazíamos das 3 às 5. Às vezes fazíamos 4 intervalos de 2 em 2 horas, uma coisa assim. E tínhamos repertório com 80 músicas ou mais, porque devíamos tocar as músicas que estavam da moda. Mas também ficar atento a cada lugar, o público gostava de um género de música. E às vezes tínhamos que repetir essa música 3 ou 4 vezes na noite e era uma festa. E então hoje, tocar 1 hora, 1:15, para mim é... Portanto, o cansaço ele é mais espiritual, no sentido de toda a concentração, tudo o que se dá, tudo o que se recebe. E depois ele, precisamos de descer ao chão. Então, ele é um êxtase, como se estivéssemos a fazer uma maratona de 60, 80 quilômetros. Mas, de resto, o cansaço físico não sinto, porque a guitarra é mais leve. Eu já estou habituado a essas andanças também.

0: Mário Lúcio, este Independence, como referiu, é uma celebração dos 50 anos de independência. Numa outra faceta, num outro manifestar artístico do Mário Lúcio, a escrita, foi editado recentemente o livro Afrocalipse, que aponta num sentido contrário, ou pelo menos sugere uma outra maneira de olhar para a África, não tão festiva.
1: Nós, os africanos, nós olhamos para a África no seu todo. Só assim podemos construí-la. Olhamos para a África com o seu passado doloroso, de escravidão, de escravatura. Olhamos para a África com o seu passado doloroso, da colonização. Também olhamos para o épico, que foram as lutas para a independência e depois o pós-independência. Então, este é um romance que olha para o pós-independência. O que é que aconteceu? Bom, há países tiveram sucesso, como é o caso de Cabo Verde, e há países em que não se esperava que essas coisas acontecessem, que se desrespeitassem os direitos humanos, que houvesse genocídios, que houvesse tanta corrupção, roubo e tanta miséria. Em alguns casos, miséria tão grave ou pior do que acontecia durante a colonização. Então, é o papel do escritor, do romancista, nós mesmos dizermos, olha a nossa África que temos, por que temos essa África, se nós lutamos para termos uma África melhor? E escancar-se ali todas as situações para que as pessoas saibam que estamos atentos e para que as novas gerações saibam o que é que aconteceu, o que é que está a acontecer e que no futuro saibam também que tivemos indivíduos toscos, despreparados, vendidos, desumanos que governaram a África num tempo e estamos a lutar para limpar dessas mazelas e tentar construir um mundo melhor.

0: Como é que, enquanto o homem que leva o seu tempo para pensar, para refletir, para expor aquilo que merece a sua denúncia, o seu pensamento, como é que olha para uma sociedade que é cada vez mais ritmada pela velocidade da internet e das redes sociais?
1: Olha, na verdade, essas coisas, a internet, quanto mais veloz, melhor. As redes sociais também. Agora, a questão é a manipulação que se faz disso. Lança-se redes sociais para entorpecer uma geração inteira, porque os conteúdos não são filtrados. Há conteúdos que deviam ser filtrados. Não são, porque isso rende dinheiro e é assim que se tem feito deste mundo. E nós, quando olhamos para isso, não devemos cruzar os braços. Porque quando incentivamos a leitura, o pensamento crítico ele é um antídoto natural contra as desinformações da internet, por exemplo. E devemos é, não vamos lutar contra o gigante, vamos é construir o nosso próprio gigantismo para fazer face a isso. Eu vejo o mundo com otimismo, como sempre, com esperança, mas esperanças de uma mudança. E como eu digo no livro, essa mudança parece-me que, neste momento, tem que passar para uma gestão feminina do planeta. O patriarcado já deu exemplo, já esgotou, eu diria, com a nossa forma tosca de ver algumas coisas que precisam de mais poesia, de mais sensibilidade. Levamos o planeta ao estado em que está. E já vimos, já tentamos de todas as formas possíveis. De vez em quando aparecem grandes seres humanos que tentam, depois são assassinados e parece-me que temos de dar uma oportunidade, não dar, as mulheres já conquistaram isso e temos de aceitar e não ficar a querer esconder o que já é óbvio, que esgotamos as nossas possibilidades masculinas de gerir o planeta. Esse machismo que reina já levou aonde estamos neste momento a um passo da destruição da nossa espécie. E quem leva a espécie dentro dela, as mulheres têm uma outra percepção da vida, uma outra percepção da criação, do ato de criar filhos, têm uma outra percepção da preservação. E já deram provas, e no livro eu falo disso, quando a primeira mulher foi eleita presidente em África, na Libéria. Então temos essa esperança. No fundo, o papel do escritor é ele mesmo ser feliz com o que faz. E eu nunca serei feliz se eu não abrir sempre uma janela ou uma porta para o próximo ver uma paisagem melhor.
0: Mário Lúcio, criadores, Mário Lúcio, que foi ministro da Cultura, estávamos a falar da internet. Como é que entende, como é que olha a inteligência artificial?
1: Eu aprendi que todas as invenções humanas são úteis. Porque as invenções humanas, as criações, as descobertas, não são propósitos, são necessidades em que o nosso corpo responde encontrando a solução. Então, eu penso que a inteligência artificial veio porque nós estávamos a precisar, estamos a precisar, é uma ferramenta útil. Agora, o equilíbrio em outros tempos já foi mais a favor da bondade. Porque, quando Einstein descobriu a teoria da relatividade, quando vários cientistas descobriram o átomo e descobriram o núcleo do átomo, sabiam que era uma descoberta fundamental que depois viria a servir à própria descoberta da cadeia da ADN, que servem para muitas curas. O próprio átomo serve para uma energia nuclear limpa, enfim, vários fins. E alguém se lembrou de fazer também a bomba atômica. Então, é isto. Só que hoje a ganância, ela se multiplicou por infinito, de modo que é tudo muito mais rápido. A inteligência artificial podia tomar 20, 30 anos para se solidificar, criar uma ética, oferecer isto ao ser humano. Mas é ganância. E não nos esqueçamos que havia duas entidades a estudar a estrutura molecular para criar a cadeia completa do DNA. E uma dessas entidades era privada e quis ter o monopólio disso para depois as pessoas pagarem para terem acesso ao banco de dados. Felizmente se chegou a um acordo e esta empresa privada disse, não, isto é um bem de toda a humanidade, quer dizer, pagaram para que isto acontecesse. Então há sempre gananciosos, hoje são muito mais. O que está a acontecer hoje no mundo não é uma luta pela democracia, não é pelo bem-estar do ser humano, é para o enriquecimento de alguns. E esses alguns são doentes, são indivíduos que não sabem viver senão na acumulação. A acumulação dá uma espécie de dependência tóxica. E depois criam as consequências das dependências. São indivíduos mal amados, com pouca capacidade de raciocínio e com um vício tremendo de acumulações e mais acumulações. Vivemos nisso. Lembra-se quando se falava muito nos vírus do computador? Tem que comprar antivírus. Isso hoje em dia quase não se fala. Porque o próprio vírus e o antivírus, isto depois sai da mão de quem os criou e acaba criando a sua própria defesa. A inteligência artificial vai caminhar para isso. E eu estou já a ver, na música, já começa a fazer uma bondade. Muita gente está a ver isto acabar com a música. Não, vai acabar com a má música. E qualquer dia seremos chamados, olha, vocês que foram tanto esquecidos, por favor, venham trazer a música orgânica. 3 ou 4 indivíduos no palco a tocar, de verdade. Então, todas essas, esses aproveitamentos pouco éticos das grandes criações humanas, depois ele vai levar o humano a encurralar-se, em que tu não tens outra escolha senão voltar atrás. O mundo não tem outra escolha senão o desarmamento. Não é? Para que isto? Isto já nem sequer dissuade. Já não tem dissuasão nuclear mais. Todo mundo dissuada quem? Então, e não pode haver um dissuasor no mundo, porque usa a dissuasão para coagir. E nós estamos a caminhar para essa filtragem. Todas essas coisas estão acontecendo demasiado rápido. Depois vamos dizer, escolham a extinção ou a preservação. A extinção é seguir adiante. A preservação é parar, voltar e escolher um outro caminho.
0: Mário Luís, agora mudando completamente de assunto, não sei se é homem que acompanha o futebol, o percurso de Cabo Verde no Mundial de Futebol.
1: Eu me interesso por todas as atividades humanas e isso traz uma completude que é diferente, no sentido de, até para eu perceber as minhas insuficiências, é preciso saber um pouco de futebol, um pouco de física quântica, um pouco de religião, um pouco ou necessário para ter uma ideia. Eu joguei futebol. Joguei no campeonato local, na Ilha de Santiago, fui guarda-redes e depois, como eu já tocava violão, evitei por causa das mãos, dos dedos e comecei a jogar como defesa. Joguei como lateral esquerdo durante algum tempo. Eu não era um bom jogador, mas tinha ciência. Aí ajudava muito a minha equipa e sempre gostei de futebol. As pessoas ficam assim espantadas quando eu vejo um jogador e dizem, olha esse jogador, como é que é o nome dele? Ah, é o Mozart. Diz, olha, o Mozart jogou no Benfica no ano passado. Eu me lembro de todas essas coisas. Às vezes vejo um treinador, no outro dia, dizem, este treinador da Holanda, ele se chama Koeman, jogou no Barcelona e também passou por Portugal. Eu me lembro dessas coisas todas. Interesso-me, porque o futebol é, de todos os desportos, o mais próximo da arte, que é a sua imprevisibilidade. De todos que eu conheço, no ténis, quase sempre ganha o melhor. No basquete também, porque são desportos muito subtis. No futebol há uma coisa que dificilmente acontece nesses desportos por ponto, que é o acaso. A melhor seleção do mundo vai jogar com uma equipa de Lulé e joga, e joga, e joga, e de repente há um acaso qualquer, entra um golo e nunca mais, sabe? Isso acontece muito no futebol. Eu acho isso muito artístico no ponto de vista de nós recebermos coisas em que não pensávamos, coisas que surpreendem os leitores e tal. A prestação de Cabo Verde na Copa do Mundo traz-nos várias reflexões. A primeira reflexão é que nas atividades humanas não há maior nem menor. Ou seja, não há nenhum país rico que tenha melhor música que um país pobre. Não há país rico que tenha melhor futebol que um país pobre. Não, tem melhores estruturas e melhores acessos. E isso está-se a acabar com os governos a construírem os seus países, a construir as condições, a dar acesso à juventude. E foi o que aconteceu com Cabo Verde, com pequenas escolas de futebol e tal. E Cabo Verde é um país onde as mulheres já foram presidentes de equipas de futebol. Talvez o primeiro, assim, no mundo, dos primeiros. Uma mulher é treinadora de equipa de futebol, também já foi. Então, para nós é uma atividade de existência, como cultura nova, como cultura crioula, em que tem que se construir tudo. A tua própria identidade está ainda em construção. E é esse país que chega à Copa. A dizer, olha, como jogamos futebol, é assim que nós vivemos. Muito esforço, muita resiliência, muita alegria, e nós sempre cremos para ver. Com o contrário de Santo Tomás, nós não esperamos ver para crer. Se nós esperarmos ver para crer, nunca, nunca acreditamos que é um país que não chove, estamos à mercê da abundância de peixe ou não, enquanto não chove não há peixe. É um país que não tem água doce, é um país que não tem minério, é um país que não tem petróleo. Então, o que é que nós... Nós acreditamos que sim, que é possível cada um viver com o que tem. E então, para nós ir jogar contra qualquer equipa do mundo, só nos faltava era o acesso. Cabo Verde é assim.

é o ponto final nesta emissão. 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
1: Catarina Falcão.
0: Aqui estão alguns títulos que marcam a atualidade neste domingo. Cabo Verde conta com uma nova linha de prevenção de suicídio. No Chile, 300 pessoas foram detidas por lembrarem a memória das vítimas da ditadura. No controle técnico desta emissão está António Andolé. O jornal começa agora. Em Cabo Verde, a Associação A Ponte, organização não-governamental dedicada à promoção da saúde mental no arquipélago, lançou uma nova linha SOS de apoio à prevenção do suicídio. Atualmente há pelo menos um suicídio por semana no país. Mais detalhes com Odeiro Santos.
2: O presidente da Associação A Ponte, José António dos Reis, avançou que a criação da linha telefónica gratuita 860-40 SOS Esperança, que funciona 24 horas por dia, tem como objetivo central ajudar na prevenção do suicídio no país.
3: Essa linha vem reforçar o serviço que já é prestado e que vai contribuir para que, num regime ainda mais facilitado, as pessoas não terem que se deslocar ao local onde se presta o serviço para colocarem seus problemas.
2: O presidente da Associação A Ponte revelou O presidente da Associação A Ponte revelou ainda que a Cabo Verde registra cerca de 50 a 60 casos de suicídio.